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3: 21 horas e 2 minutos.

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5: 21 horas e 42 minutos.
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2: É o Adora Top no seu dial com as mais lindas canções gospel do seu artista predileto. Se você ainda não ouviu a sua música aqui, pode ficar tranquilo que pode ser que ela toque no próximo bloco ou ainda dentro da edição do programa de hoje, viu? Se você tá gostando, compartilha pros seus amigos, tá gostando do programa, manda mensagem aqui na nossa rádio, você tem o telefone da rádio, entra aqui no site, no aplicativo da rádio, manda tua música, manda teu áudio, mande a sua mensagem aqui na rádio, viu? Muito obrigado pela audiência. Este é o Adora Top com Jonatas Gonçalves, que dá uma rápida paradinha pro intervalo. E a gente volta na sequência com mais músicas.

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1: Augusto e Atilho!
0: Tamo junto, meus irmãos!
1: Satisfação, seus cachorros!
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1: Que delícia!
0: Obrigado, meu irmão. Obrigado.
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0: Deus abençoe vocês, cara.
2: 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Tem os lançamentos para você ficar por dentro das novidades e tem também o que foi sucesso em evidência ainda rolando por aqui no programa Arena Sertaneja.
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0: aqui é o Zé Ricardo.
1: E aqui é o Thiago.
0: Hoje nós estamos aqui com o nosso parceiro Douglas Rangel. E acabamos de finalizar a gravação da música Hoje a Noite é Nossa. E você vai conferir um trabalho bem bacana. A gente acredita muito no trabalho desse cara. Vem coisa boa aí, né não, Thiaguinho?
1: É demais. Entra no YouTube, corre lá e confere que é bom demais.
0: Assista agora. Valeu.
1: Douglas Rangel.
2: Hoje a noite é nossa.
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4: 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Volta pra mim.

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encerrando nosso Arena Sertaneja Gospel, edição desta segunda-feira. 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
7: Olá, meus queridos irmãos, graça e paz a todos, tudo de bom para você, que Deus possa ricamente abençoar a sua vida, seus sonhos, seus projetos, seus anseios. Já está no ar a seleção musical das mais lindas canções com Jonatas Gonçalves no programa Adora Top, que já está no ar.
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1: É o Adora Top no seu dial com as mais lindas canções gospel do seu artista predileto. Se você ainda não ouviu a sua música aqui, pode ficar tranquilo que pode ser que ela toque no próximo bloco ou ainda dentro da edição do programa de hoje, viu? Se você tá gostando, compartilha pros seus amigos, tá gostando do programa, manda mensagem aqui na nossa rádio, você tem o telefone da rádio, entra aqui no site, no aplicativo da rádio, manda tua música, manda teu áudio, mande a sua mensagem aqui na rádio, viu? Muito obrigado pela audiência. Este é o Adora Top com o Jonatas Gonçalves, que dá uma rápida paradinha pro intervalo. E a gente volta na sequência com mais músicas.
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1: É o Adora Top no seu dial com as mais lindas canções gospel do seu artista predileto. Se você ainda não ouviu a sua música aqui, pode ficar tranquilo que pode ser que ela toque no próximo bloco ou ainda dentro da edição do programa de hoje, viu? Se você tá gostando, compartilha para os seus amigos. Tá gostando do programa, manda mensagem aqui na nossa rádio. Você tem o telefone da rádio, entra aqui no site, no aplicativo da rádio. Manda tua música, manda teu áudio, mande a sua mensagem aqui na rádio, viu? Muito obrigado pela audiência. Este é o Adora Top com Jonatas Gonçalves, que dá uma rápida paradinha pro intervalo. E a gente volta na sequência com mais músicas.
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1: 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Entra no YouTube, corre lá e confere que é bom demais.
0: Assista agora. 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

0: Já são as últimas produções, já! Rapaz, passa rápido demais, hein? A gente volta amanhã na terça com mais Alô Tocaí, o bom que é a primeira da semana.
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encerrando nosso Arena Sertaneja Gospel, edição desta segunda-feira. 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
7: Olá, meus queridos irmãos, graça e paz a todos, tudo de bom para você, que Deus possa ricamente abençoar a sua vida, seus sonhos, seus projetos, seus anseios. Já está no ar a seleção musical das mais lindas canções com Jonatas Gonçalves no programa Adora Top, que já está no ar.
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1: É o Adora Top no seu dial com as mais lindas canções gospel do seu artista predileto. Se você ainda não ouviu a sua música aqui, pode ficar tranquilo que pode ser que ela toque no próximo bloco ou ainda dentro da edição do programa de hoje, viu? Se você tá gostando, compartilha para os seus amigos, tá gostando do programa, manda mensagem aqui na nossa rádio, você tem o telefone da rádio, entra aqui no site, no aplicativo da rádio, manda tua música, manda teu áudio, mande a sua mensagem aqui na rádio, viu? Muito obrigado pela audiência. Este é o Adora Top com Jonatas Gonçalves, que dá uma rápida paradinha pro intervalo. E a gente volta na sequência com mais músicas.
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2: É o Adora Top no seu dial com as mais lindas canções gospel do seu artista predileto. Se você ainda não ouviu a sua música aqui, pode ficar tranquilo que pode ser que ela toque no próximo bloco ou ainda dentro da edição do programa de hoje, viu? Se você tá gostando, compartilha pros seus amigos, tá gostando do programa, manda mensagem aqui na nossa rádio, você tem o telefone da rádio, entra aqui no site, no aplicativo da rádio, manda tua música, manda teu áudio, mande a sua mensagem aqui na rádio, viu? Muito obrigado pela audiência. Este é o Adora Top com Jonatas Gonçalves, que dá uma rápida paradinha pro intervalo. E a gente volta na sequência com mais músicas.

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0: Assista agora. 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

encerrando nosso Arena Sertaneja Gospel, edição desta segunda-feira. 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

0: empresa que administra o aeroporto de Congonhas, em São Paulo, promete investimentos de cerca de 3 bilhões de reais nos próximos 2 anos e também melhoria na infraestrutura. Mais detalhes você acompanha na reportagem do Rodrigo Viga.
1: Um aeroporto mais amplo, mais confortável e bastante operacional. Assim deve ficar o aeroporto de Congonhas, um dos mais importantes do país, após a conclusão de obras previstas para serem finalizadas em meados de 2026. A perspectiva foi traçada pelo CEO da ENA, concessionária que administra o aeroporto de Congonhas, Santiago Yus. Em entrevista à Jovem Pan, ele afirmou que a primeira fase de 5 etapas de investimentos e intervenções está prestes a ser concluída. São investimentos feitos na pista, na infraestrutura e também na melhoria no conforto dos usuários do aeroporto de Congonhas. Os investimentos que vão ser feitos até meados de 2028 totalizam quase 3 bilhões de reais. Santiago Yus, presidente da ENA aqui no Brasil, diz que lá na frente, daqui há quase 1 ano e meio, certamente o usuário do aeroporto de Congonhas vai estar no aeroporto mais confortável e vai sentir na prática essa melhora, essa grande diferença.
2: Estamos passando de um aeroporto de 40 mil metros quadrados para um aeroporto de 105 mil metros quadrados. Estamos já no mercado com uma licitação de ou negócios comerciais com 20 mil metros quadrados de ABL, né, de superfície locável livre. E também estamos construindo 215 mil metros de novos pavimentos, né, o que vai facilitar, não só desde o ponto de vista de segurança, sino também a capacidade aeroportuária para tipologias de aeronave tipo 321, 320, 737, sem nenhuma restrição.
1: Além do Brasil, a ENA está presente em outros 4 países, Espanha, México, Jamaica e no Reino Unido, e transporta anualmente mais de 400 milhões de passageiros. Do Rio, Rodrigo Viga.
0: Hora da gente conferir aqui assuntos de capa dos principais jornais do país, às 6h48, que já estão circulando nesta manhã de quarta-feira. Começando aqui pelo Jornal do Estado de São Paulo, a manchete principal: vale tudo eleitoral, é o destaque do Estadão. Ó. Lula quer dar a MEIs um Pix de R$5 mil. Flávio recua e apoiará fim da escala 6x1. Então, o plano petista ainda inclui perdão de 12 bilhões e 800 milhões de reais em dívidas. O senador Flávio Bolsonaro, por sua vez, votará a favor do projeto sobre a jornada, né? Que é o fim da escala 6x1. Ele havia taxado como uma hipocrisia. Mudou de ideia agora. Canal Lulista, bloqueado por Cássio, voltará a operar após registro no TSE, também é destaque de capa do Estadão. Assim como no Brasil, o índice de conservadorismo sobe. A pena de morte já tem apoio de 52%, segundo reportagem do Estado de São Paulo. Foto de capa hoje do Estadão para o Papa. Cirurgia extrai câncer e parte de pulmão do Papa. Os médicos detectaram o tumor e decidiram remover, então, essa parte do pulmão. Tem a chegada do Papa Leão XIV ao Hospital Gemelli, acenando para as pessoas. Do Estadão, vamos agora para os destaques da Folha de São Paulo de hoje. Flávio acena assalariados e Lula MEIs, a 12 dias do segundo turno. Os candidatos encampando pautas do adversário. Fim da escala 6x1 e incentivo a empreendedores também. Após vai e vem, Cássio libera canal pro Lula e se reúne com campanhas também. E outro destaque, ó, a bancada digital no Congresso cresce e quer rever regulação das Big Techs. Foto de capa para Leão 14 fazendo a cirurgia, recebendo diagnóstico de câncer no pulmão. A chegada do Papa também ao hospital, a exemplo do que o Estadão traz. E agora o jornal O Globo, editado no Rio de Janeiro. O destaque principal está aqui, ó. Lula amplia bondades com pacote para MEIs. E Flávio muda a posição e adere ao fim da escala 6x1 dentro daquele cenário que nós já contamos para você também aqui no Jornal da Manhã. E Nunes Marques volta a barrar canal pro Lula por 48 horas. O jornal abre espaço para o esporte heróico. Vitória inédita na Bomboneira dá vantagem ao Vasco por vaga na final da Sul-Americana. E a foto de capa do Globo de hoje, o Papa que opera também o pulmão, Papa acenando na chegada ao Hospital Gemelli. São os temas dos jornais do país que você acompanha diariamente na programação da Jovem Pan. Jornal da Manhã, 6h51. Seguimos com outros destaques importantes na manhã de hoje, assuntos relevantes para você começar bem informado o dia de hoje. A discussão sobre o fim da escala 6x1 avança no Congresso e mobiliza governo e oposição. O senador Isauci Lucas, ele é do PL, comenta a proposta, os possíveis impactos para a economia e as negociações sobre a jornada de trabalho. Acompanhe agora a entrevista a José Maria Trindade.
3: Mudou completamente o clima para a votação da emenda do fim da semana 6x1 aqui no Senado Federal. A emenda já foi aprovada na Câmara dos Deputados com mais de 400 votos, apenas 19 contrários. Tinha aqui uma grande resistência, principalmente vinda do PL. Os senadores diziam que se trata de um movimento eleitoral. Mas, finalmente, o senador Flávio Bolsonaro mudou ali a posição e já admite votar. O senador Isauci é o líder da oposição aqui no Senado Federal. Mudou mesmo o clima e será aprovado mesmo nesta quarta-feira, né, senador?
4: Não tenho dúvida, né? O PL vai liberar a bancada e acho que a grande maioria vai acompanhar o voto do presidente Bolsonaro, Flávio Bolsonaro, que é favorável.
3: Essa mudança, senador, atrapalha a economia? Será mesmo um solavanco, como muitos setores dizem?
4: Olha, é evidente que alguns ajustes terão que ser feitos, né? Ou corrigidos em outro projeto, como a questão da MEI, que só pode ter um funcionário, como a questão do transporte internacional, que a escala inviabiliza. Então, vai depender muito do texto, das adaptações, que serão corrigidas com certeza.
3: O senador Flávio Bolsonaro falou também na mulher, né, que tem que deixar um filho e tal, e uma jornada diferente, ou seja, espaço para negociação.
4: Exatamente, né? É evidente que nós temos diversas atividades, cada um com as suas características, né? Então, seria um engessamento, mas 40 horas, a redução para 40 horas é unanimidade. A questão da escala que estava provocando algumas discussões.
3: Essa emenda do fim da semana 6x1, ela faz ali uma mudança sutil, né? Reduz a jornada de trabalho de 44 para 40 horas semanais e estabelece 2 dias de descanso remunerados por semana. Mas ali está claramente que é preferencialmente o domingo, ou seja, o espaço para a negociação. Como será essa negociação?
4: Eu acho que vai ficar muito a nível de convenção coletiva, né? Acordo coletivo entre o patrão e o sindicato, os sindicatos patronais e de trabalhadores.
3: Então a oposição vai a votar a favor da emenda?
4: Na prática vai ser liberado, né? Mas a grande maioria votará a favor, acompanhando inclusive a decisão do presidente Flávio Bolsonaro.
3: Pois é, a previsão, portanto, é de que nessa quarta-feira o assunto seja concluído, né? Já passou pela Câmara dos Deputados. Por ser uma emenda constitucional, aí será promulgada aqui mesmo, no Congresso Nacional.
0: Jornal da Manhã, 6h54. O presidente nacional do PT, Edinho Silva, defendeu a permanência do canal Exército do Lula no WhatsApp, até que o TSE analise o recurso sobre a ferramenta. O tema foi discutido em reunião com o presidente da corte e representantes das campanhas de Lula e Flávio Bolsonaro. A reportagem é do Misael Mainetti.
5: O presidente nacional do PT, Edinho Silva, defendeu o funcionamento do canal Exército do Lula, autorizado pelo presidente do TSE, Nunes Marques. A página, no entanto, só poderá voltar ao ar 48 horas após o registro pela campanha petista.
6: É uma forma autônoma de organização da sociedade, mas como nós entendemos que o cerceamento ao canal, ele é na nossa opinião, né, uma repressão, né, a organização social que estava se dando nas redes, nós pedimos, né, a inscrição para que o canal não caia, mas já peticionamos que entendemos que o canal é autônomo e ele manifesta a vontade da sociedade por meio do Janones que chama a organização do canal, mas quem vai para a organização desse canal é a sociedade que se organiza por meio das redes. Então nós tomamos essa medida, mas já peticionamos que na nossa compreensão o canal tem que ser autônomo, porque ele é uma iniciativa de organização da sociedade civil. É o que eu disse ao ministro Cássio nesse momento. A sociedade do século XXI, ela se organiza de duas formas. Ela se organiza fisicamente né, nas organizações tradicionais que nós conhecemos, e ela se organiza por meio das redes sociais. Negar a existência hoje, né, de instrumentos de organização da sociedade por meio das redes sociais é não reconhecer o século XXI. Né? No século XXI, a sociedade também se organiza por meio das redes sociais e é legítimo que a sociedade se organize. Né? E a sociedade tem que ser respeitada quando ela se organiza por meio das redes sociais e não pode ter cerceamento a esse direito de organização.
5: O presidente do PT conversou com a imprensa após reunião com o Nunes Marques e representantes da campanha do senador Flávio Bolsonaro do PL. Edinho explicou que o objetivo do ministro é reduzir a judicialização das eleições. O petista, porém, afirmou que a prioridade é defender a campanha do presidente Lula.
6: Nós temos uma postura de colaborar, de impedir a judicialização, de diminuir o volume de medidas tomadas, mas, claro, isso precede também a campanha do presidente Lula não ser agredida, não ser ofendida, e que não haja um desequilíbrio na disputa.
5: A reunião antecedeu um julgamento do plenário do Tribunal Superior Eleitoral que estabeleceu limites para que as campanhas de Lula e de Flávio associem os adversários ao crime organizado. O tribunal analisou uma série de representações apresentadas pelas duas campanhas. Relator de um dos casos, o ministro André Mendonça ressaltou que críticas às políticas de segurança pública são permitidas, mas não podem ser transformadas em acusações de vínculos pessoais com organizações criminosas.
7: E analisando à luz dos critérios que nós estamos estabelecendo, ou procurando estabelecer com uma certa homogeneidade, essas falas em si e a ligação com o PCC dessas falas e Comando Vermelho, como se ele estivesse apoiando essas organizações, entendo eu que houve um salto à luz em um contexto fático específico.
5: Também nesta terça-feira, Mendonça determinou a suspensão de uma propaganda de Lula que associava as propostas econômicas de um eventual governo de Flávio Bolsonaro a possíveis cortes de recursos em programas como Farmácia Popular, Minha Casa Minha Vida e Mais Médicos. Na decisão, o ministro destacou que o plano de governo de Flávio Bolsonaro prevê a manutenção e o aprimoramento dessas políticas. O ministro André Mendonça avaliou ainda que é certo que programas de governo não constituem garantia absoluta de implementação futura das medidas anunciadas e que também é legítimo que adversários políticos questionem a viabilidade dessas propostas ou apontem eventuais contradições entre promessas eleitorais e posições anteriormente defendidas.
0: Muito bem, a gente acompanhou aí, portanto, o Edinho Silva com esse cenário todo. Eu lembro que as emissoras de rádio do Grupo Jovem Pan têm agora a propaganda eleitoral gratuita e obrigatória. Você pode continuar com a gente nas outras plataformas. 6h59. Por aqui termina a primeira edição do Jornal da Manhã. A segunda já está chegando com Evandro Cine e Beatriz Frener.
8: Bom dia.
0: Bom dia para vocês. Bom trabalho.
9: Valeu, Nani. Um abraço.
0: Até amanhã.

0: vocês. Seja bem-vindo, bem-vinda à segunda edição do Jornal da Manhã.
1: Que bom ter você por aqui para a gente trazer informação, análise, opinião crítica, te preparar para essa quarta-feira que está só começando.
0: Senado começa a votar hoje a PEC que prevê o fim da escala de trabalho 6x1. O governo tenta obter assinaturas suficientes para aprovar um requerimento que permitiria antecipar o segundo turno da votação.
1: Edson Fachin se encontra com Andrei Rodrigues e diz que a Polícia Federal deve encaminhar ao STF todas as menções a ministros da corte no caso Master e em caráter estritamente descritivo.
0: Temos também destaques ao vivo com as nossas equipes, começando de Brasília com Marco Viana, que traz atualizações sobre agendas entre a Justiça Eleitoral e as campanhas de segundo turno.
2: Isso mesmo, o TSE dá recado às campanhas de Lula e Flávio Bolsonaro sobre a guerra de ações na justiça. O tribunal teme decisões contraditórias e pede menos confronto e mais propostas aos eleitores.
1: Acusados de estupro coletivo são condenados no Rio de Janeiro. Conta pra gente quais os tamanhos das penas, Rodrigo Viga.
3: Esse é aquele caso, viu, CNBia, que repercutiu em nível nacional, o caso do estupro coletivo. 6 adultos jovens e um menor de idade abusaram sexualmente uma adolescente de 17 anos em Copacabana. Caso rapidamente foi investigado, denúncia à justiça, condenação de 15 anos pelo estupro coletivo desses 4 agora adultos e internação do menor numa unidade do estado do Rio de Janeiro por 6 meses. Cine.
0: E o estado de saúde do Papa Leão XIV, destaque com atualização para Luca Bassani da Europa.
4: Pois é, após ser diagnosticado com câncer no pulmão e ter a retirada de um dos lobos do pulmão direito, o Papa Leão XIV se recupera da cirurgia e teve uma noite tranquila, segundo o Vaticano.
0: Como fica a quarta-feira nas condições do tempo para todo o Brasil? Paula Nobre com destaque da previsão do tempo.
5: E é claro que a gente vai falar de chuva na região sudeste do Brasil. Mais milímetros previstos para hoje, quarta-feira, na maior parte do estado de São Paulo, com alerta da Defesa Civil. No sul, a chuva vai diminuindo e é o frio que a gente vai ver nos próximos dias no sul e no sudeste também.
0: Até já.
5: Até.
1: Prepare o seu primeiro cafezinho porque essa edição do Jornal da Manhã está só começando. E eu quero também já trazer para você que o Tribunal Superior Eleitoral reuniu representantes das campanhas de Lula e de Flávio Bolsonaro para alertar sobre o excesso de ações judiciais envolvendo o uso das redes sociais. Já vamos conversar com o nosso Marco Viana. Ô Marco, conta para a nossa audiência quantas ações já foram movidas segundo o TSE e quais foram as recomendações ou ajustes aplicados pelo presidente da corte. Bom dia.
2: Olá, Cine, muito bom dia para você, para a Bia, todos que nos acompanham aqui nesta segunda edição do Jornal da Manhã. Mais de 160 ações, isso representa e mostra que a principal preocupação do Tribunal Superior Eleitoral é que essa disputa entre as campanhas acabe saindo do debate político ou saia ainda mais do debate político e fique cada vez mais concentrada em ações na justiça. Isso porque quase tudo que um lado publica nas redes sociais acaba sendo questionado por outro lado, com pedidos para retirar vídeos, suspender publicações ou até bloquear canais inteiros. E o presidente do TSE, Nunes Marques, chamou a atenção para o risco de diferentes ministros tomarem decisões contrárias sobre o mesmo assunto. Foi o que aconteceu, inclusive, com o canal Exército do Lula, que chegou a ser suspenso, depois voltou a funcionar, foi suspenso novamente de forma temporária. Também foram discutidos das mudanças para acelerar a análise desses processos. Uma das ideias é ouvir os advogados da campanha acusada antes de decidir se determinada publicação deve ou não ser retirada. Isso permitiria que os ministros conhecessem os argumentos dos dois lados antes de tomar uma decisão. Durante a reunião de ontem, Nunes Marques pediu que as duas campanhas tentem reduzir esse confronto judicial e concentrem mais esforços em apresentar as propostas aos eleitores. Outro assunto foi o uso de inteligência artificial para criar vídeos, imagens e até imitar a voz de candidatos. O tribunal apresentou, inclusive, ferramentas que podem ajudar a identificar e combater esse tipo de manipulação. E houve também um alerta a ataques contra a própria Justiça Eleitoral, incluindo ameaças a servidores, divulgação de informações pessoais de funcionários. A orientação é para que as campanhas ajudem a conter essas situações e evitem possíveis confrontos entre apoiadores no dia da votação. Depois do encontro, o presidente do PT, Edinho Silva, afirmou que a campanha de Lula está disposta a colaborar para diminuir os números de ações, mas cobrou o tratamento igual para os dois candidatos. Já os representantes da campanha de Flávio Bolsonaro, entre eles o senador Rogério Marinho, não falaram com a imprensa. Nunes Marques avaliou a reunião de forma positiva, disse que houve disposição dos dois lados para melhorar o andamento da campanha até a votação do segundo turno. Volto com vocês.
1: Valeu, Marco Viana. Até já, meu amigo. Vamos trazer já os nossos comentaristas, Túlio Nassa e também Lucas Merreiro. Ô, Túlio, já era esperada essa quantidade de ações nessas eleições tão movidas pelas redes sociais, mas você entende que houve exagero ou há exagero de ambos os lados e a necessidade do Tribunal Superior Eleitoral chamá-las na chincha?
6: Bom dia, Evandro Cine. Bom dia, Beatriz Freire. Bom dia, Lucas Merreiro. Bom dia também à nossa audiência, sempre muito qualificada aqui no Jornal da Manhã. Olha, Evandro, eu entendo que não existe propriamente um exagero das campanhas. O que existe, na verdade, é um exagero de violações eleitorais. O número de violações eleitorais esse ano aumentou demais e isso provoca, evidentemente, um número maior de processos no Tribunal Superior Eleitoral. E a causa do problema está na própria Justiça Eleitoral. Foi ela que propiciou as campanhas, aos candidatos, esse aumento de violações eleitorais. Por quê? O ano começou, vamos nos recordar, com o desfile das escolas de samba, na qual houve distribuição de recurso público e uma das escolas de samba fazendo propaganda eleitoral para um dos candidatos, no caso, o atual presidente da República, o presidente Lula. E, portanto, ali, infelizmente, ela deu um recado à Justiça Eleitoral, que não foi enérgica, dizendo o seguinte: olha, esse ano parece que a coisa está liberada. E aí vem um festival de violações eleitorais, distribuição de recursos públicos sem estar previsto no orçamento, como, por exemplo, ontem o governo federal anuncia que vai perdoar as dívidas das MEIs. O que que é isso? Isso é distribuição de recurso público em período eleitoral, não previsto na legislação anterior. Então, violação eleitoral na veia. Também houve uma série de fake news, né? Propagações como que Flávio Bolsonaro iria instituir Nossa Senhora como padroeira do Brasil, que iria acabar com a aposentadoria, que não iria reajustar salário mínimo. Tudo isso mal coordenado e não devidamente penalizado e fiscalizado pela Justiça Eleitoral provocou esse aumento de infrações. E também, por fim, a questão dos juízes de estimação. Os candidatos sabem que ao entrar com alguma medida no Tribunal Superior Eleitoral, a depender de quem vai cair, já se sabe qual é o resultado. Então isso provocou uma corrida mesmo à Justiça Eleitoral. Infelizmente, o nosso país não está discutindo propostas de governo, propostas de Brasil, ideia entre os candidatos, quando deveria fazer isso. Aliás, nem debate eleitoral nós estamos conseguindo fazer. O que nós estamos fazendo mesmo é o debate na Justiça Eleitoral dessas violações eleitorais.
0: São 162 processos desde o primeiro turno apresentados à Corte Eleitoral. Lucas Merreiro, existe aqui uma leitura das campanhas de que pode ser até confortável encarar decisões judiciais no que diz respeito a infrações de campanha, porque as multas valeriam a pena, entre muitas aspas aqui?
7: São duas campanhas extremamente ricas, né? Então, uma multa ou outra, no final das contas, acaba até entrando no cálculo de gasto de campanha deles, né? Não é uma grande preocupação financeira, né? Bom, primeiramente, dá bom dia aí para a Bia, para o Evandro, para o Túlio e, claro, um bom dia muito especial para quem nos acompanha nessa segunda edição do Jornal da Manhã. E falando com você que está nos assistindo, está nos ouvindo na rádio, você não concorda que essas estão sendo as eleições mais esquisitas, ou pelo menos uma das eleições mais esquisitas que você já vivenciou? Não se fala em proposta, não tem debate. A gente está falando aqui de 162 processos desde o primeiro turno nas eleições entre Lula e Flávio e absolutamente nenhum embate entre esses dois candidatos. E veja, sempre existiu o que hoje se chama de fake news, né? Um termo que a gente passou a usar recentemente, mas sempre existiu a tal da mentira, né? Essa é a verdade. Calúnia, injúria, difamação, sempre foi utilizado, infelizmente, né? Esse tipo de mentiras, de invenção de fatos sobre a vida do opositor para prejudicá-lo no período eleitoral. Isso é uma realidade que todo mundo já está acostumado. Agora, nas outras eleições, pelo menos você tinha algum tipo de discussão ideológica, discussão política, discussão de Brasil, discussão de propostas. Isso existia em algum nível. Só que nessas eleições não existe, não existe em nenhum nível. Não se sabe até agora, e nós já estamos no segundo turno, não se sabe exatamente qual é o plano de governo do Lula. Né? Até porque para ele é difícil, né? Seria o quarto mandato dele, né? Quer dizer, o que ele pode prometer que ele ainda não cumpriu nos últimos três. Mas alguma coisa tinha que ser apresentada. Não se sabe o plano do Flávio Bolsonaro também. São dois candidatos que apostaram na inércia e foram bem sucedidos nesse sentido, apostaram na inércia para conseguir garantir suas vagas na disputa do segundo turno. E ao invés deles simplesmente se enfrentarem publicamente, que é isso que a população espera, não por uma questão de entretenimento, de briga, não, mas por uma questão de um apresentar propostas para o outro, a população poder ver como esses candidatos que querem ser presidentes da República, ou melhor, o Flávio quer ser presidente, o Lula quer continuar sendo presidente, né? Como eles lidam nessa situação de confronto de ideias, né? De acusações até mesmo. Só que infelizmente não vamos saber disso. Essas disputas ficam apenas no tribunal. E isso é muito triste, a democracia brasileira perde muito com isso.
0: Num comparativo, porque os números demonstram isso de forma muito clara, o aumento de processos levados à justiça eleitoral é 3 vezes maior em segundo turno do que no período das eleições de 2022. Agora são 7h11.
1: Repita.
0: 7h11. A rede de rádios Jovem Pan volta a acompanhar o nosso jornalismo. Até então, seguia com a propaganda eleitoral gratuita e obrigatória. Estamos ao vivo com o Jornal da Manhã, segunda edição.
1: E em sessão do Tribunal Superior Eleitoral nesta terça-feira, o ministro Cássio Nunes Marques falou que se encontrou com a coordenação das campanhas de Lula e Flávio Bolsonaro e que teve um acerto ali entre o grupo para a manutenção daquele grupo de mensagens, agora nesse segundo turno. Confira.
8: Tratamos, em resumo, da desinformação, especialmente que diz respeito aos servidores da Justiça Eleitoral. Tratamos da judicialização excessiva, buscando entendimentos para a diminuição do número de ações no TSE, que já superam 217% do mesmo período da eleição passada, com a perspectiva de elevação do percentual. Discutimos também sobre os temas mais polêmicos. Hoje não temos tempo, não tem pauta para tratar disso, que diz respeito também aos canais particulares de comunicação, especialmente aqueles que não estão imbricados diretamente com as campanhas eleitorais, que eventualmente podem responsabilizá-las acerca disso.
0: O ministro André Mendonça afirmou durante a sessão do TSE nesta terça que o canal de mensagens Exército de Lula não viola a legislação eleitoral, apesar de não ter sido registrado previamente. Entenda.
9: E analisando à luz dos critérios que nós estamos estabelecendo, ou procurando estabelecer com uma certa homogeneidade, essas falas em si, e a ligação com o PCC dessas falas e Comando Vermelho, como se ele estivesse apoiando essas organizações, entendo eu que houve um salto à luz em um contexto fático específico.
1: Bom, e depois da reunião de Cássio Nunes Marques com os representantes das campanhas de Lula e também de Flávio Bolsonaro, Edinho Silva, que é presidente do PT e atua na direção ali da campanha de Lula, falou que a manutenção do Exército de Lula, que é aquele grupo de mensagens, ela é legítima da sociedade. Acompanhe.
10: É uma forma autônoma de organização da sociedade, mas como nós entendemos que o cerceamento ao canal, ele é, na nossa opinião, né, uma repressão, né, à organização social que estava se dando nas redes, nós pedimos, né, a inscrição para que o canal não caia, mas já peticionamos que entendemos que o canal é autônomo e ele manifesta a vontade da sociedade por meio do Janones. Janones que chama a organização do canal, mas quem vai para a organização desse canal é a sociedade. É a sociedade que se organiza por meio das redes. Então nós tomamos essa medida, mas já peticionamos que na nossa compreensão o canal tem que ser autônomo, porque ele é uma iniciativa de organização da sociedade civil. É o que eu disse ao ministro Cássio nesse momento. A sociedade do século XXI, ela se organiza de duas formas. Ela se organiza fisicamente, né, nas organizações tradicionais que nós conhecemos, e ela se organiza por meio das redes sociais. Negar a existência hoje, né, de instrumentos de organização da sociedade por meio das redes sociais é não reconhecer o século XXI. Né? No século XXI, a sociedade também se organiza por meio das redes sociais e é legítimo que a sociedade se organize. Né? E a sociedade tem que ser respeitada quando ela se organiza por meio das redes sociais e não pode ter cerceamento a esse direito de organização.
1: Vamos falar com os nossos comentaristas. Otúlio Nassa, você entende que esse grupo representa, de fato, um movimento legítimo da sociedade e que, por isso, não deveria ou poderia haver repressão contra esses integrantes?
6: Olha, Evandro, o grupo por si só representa um movimento legítimo. O problema não é isso, o problema é o conteúdo. O problema é que muitas vezes aquele que quer infringir a lei eleitoral está sempre um passo à frente do fiscal, do policial, daquele que quer controlar. Eu lembro daquele filme Prenda-me se for capaz, com Leonardo DiCaprio e Tom Hanks, um filme espetacular que Tom Hanks tentava investigar as ilegalidades de Leonardo DiCaprio, mas ele estava sempre um passo à frente. O que, que acontece nesse caso aí desse grupo de WhatsApp chamado Exército do Lula? Primeiro, Janones vem a público e diz o seguinte: olha, vocês intelectuais de esquerda, vocês têm que abrir mão da sua arrogância, Lula. Primeiro, Janones vem a público e diz o seguinte: olha, vocês intelectuais de esquerda, vocês têm que

0: News. Muito bem, então é preciso manter esse grupo de WhatsApp. E aí vem Janones e diz: não, esse grupo de WhatsApp é o grupo do bem. Eu só apenas e tão somente vou pedir para as pessoas postarem coisas do bem. Só que no mesmo dia que o Tribunal Superior Eleitoral reúne o pessoal das campanhas para falar que não pode ter fake news, Boulos vem a público dizendo de novo que Flávio Bolsonaro irá sim acabar com o reajuste da aposentadoria, que ele vai contra os trabalhadores. Então parece que as campanhas eleitorais estão sempre um passo à frente na tentativa de propagar fake news. É muito complicado para o Tribunal Superior Eleitoral realmente conseguir pegar tudo isso. Então, me parece muito que a forma está correta. Não é, é verdade, é possível ter esse grupo de WhatsApp, não pode ter censura prévia. Só que o conteúdo, a propagação de fake news, ela não se vale apenas de uma única forma, ela é pulverizada. É um trabalho muito difícil para a Justiça Eleitoral e vai piorar, sim, nessa reta final.
1: É um grupo no WhatsApp que já soma mais de 4 milhões de seguidores, essas listas de transmissão pela internet. Tipo de conteúdo que, historicamente, o PT sempre teve um pouco mais de dificuldade de alcançar pela internet e, quando consegue, acaba enfrentando essa decisão judicial. Não foi possível comprovar nesse momento a presença de fake news circulando nessas mensagens. E o que pesa agora, Lucas Merreiro, é muito mais uma avaliação burocrática sobre a necessidade de registrar esse grupo, a existência desse canal de comunicação junto à Justiça Eleitoral para que ele possa continuar funcionando.
2: Claro, tem que fazer tudo direitinho, né? Esse grupo, o Exército do Lula, ele é um canal de militância lulista, petista, enfim, é um canal em que a campanha do presidente, ou apoiadores do presidente, melhor dizendo, conseguem dialogar ali com os seus militantes, fazer ações ordenadas, passar informações, convocar para manifestações, e tá tudo certo, é do jogo, isso é legítimo na democracia. O problema é quando a gente começa a utilizar esse tipo de canal para emitir uma notícia falsa contra o opositor, né, tentar, às vezes, cometer um crime contra a honra dele, né, isso acaba sendo um problema. O André Janones, ele é um personagem conhecido, por participar aí de discussões ácidas na internet e até jogar de forma muito agressiva, de forma muito baixa, muitas vezes, né? O Janones, ele é conhecido por isso. Agora, a gente não pode falar aqui, num segundo turno de uma campanha presidencial, em simplesmente remover um dos principais canais de militância de um desses candidatos, né? A não ser que fique comprovado, aí sim, que aquele foi um grupo formado com a intenção de ficar emitindo notícias falsas, de causar ali uma disrupção no processo eleitoral, aí ficaria configurada praticamente uma organização criminosa e realmente teria que ser extinto. Mas não sendo o caso, o grupo, ele, e também, né, fazendo todos os registros no TSE, tudo direitinho, de acordo com o que a lei determina, de acordo com o que o próprio TSE determina, né, esse grupo, ele deve continuar existindo e sempre, claro, né, respeitando o bom senso, respeitando a legislação. Que a gente viu que isso está sendo pedido um pouco demais, né? Essa campanha tem ficado, cada semana que passa, né, cada dia que passa, um pouco mais suja, com um pouco mais de mentira, e continuamos sem discussão de propostas, né? Isso que é o mais impressionante. Quer dizer, na notícia passada aqui já falamos sobre as mais de 160 ações que Lula e Bolsonaro moveram um contra o outro. Aqui falamos da necessidade que o PT busca de manter o seu grupo, o exército do Lula, online, mas pouco se fala, ou melhor, nada se fala sobre propostas. Eu ainda quero saber o que o Lula tem a prometer num eventual quarto mandato que ele ainda não conseguiu cumprir nos outros três, e por que não conseguiu cumprir nos outros três? Ele precisa mostrar isso. O mesmo vale para o Flávio Bolsonaro. Qual é o plano de governo dele? Vai ser idêntico ao do pai dele? Vai mudar? Se vai mudar, onde vai mudar? Qual é o plano de Brasil? O que deseja fazer em relação às nossas terras raras? Vai industrializar o Brasil? Não vai? Assim, era essa discussão que eu gostaria de ver. Mas, infelizmente, e isso se traduz pelas notícias que repercutimos aqui, né? Muito se fala sobre essas questões aí jurídicas, técnicas, do que um pode, o outro não pode falar, as brigas, as mentiras e tudo mais. Mas plano de Brasil que é bom, nada.
1: Agora nós temos atualizações sobre aqueles quatro homens acusados de estupro coletivo a uma adolescente de 17 anos em Copacabana, no Rio de Janeiro. O Rodrigo Viga está por aqui para relembrar o caso e principalmente nos informar sobre as condenações. Viga, bom dia.
3: Tudo bem, Bia? Bom dia para você.

0: Patrocínio para o nosso ouvinte espectador internauta da Jovem Pan, 15 anos de reclusão e ainda pagamento de uma indenização à vítima de 40 salários mínimos. Essa foi a pena aplicada a 4 jovens, que agora já são adultos jovens, que participaram daquele episódio lamentável de um estupro coletivo que aconteceu em Copacabana no início desse ano, no mês de janeiro, e teve repercussão nacional. Está aí um exemplo de celeridade e rapidez da justiça brasileira. O caso, diante da enorme repercussão, foi rapidamente apurado pelo delegado Ângelo Lages, da delegacia de Copacabana. O inquérito apontou para o estupro coletivo de 5 jovens, um menor de idade e 4 adultos, a uma adolescente de 17 anos de idade, no apartamento de um desses rapazes no bairro de Copacabana. Esse rapaz, inclusive, foi uma espécie de isca para toda essa trama bárbara. Os dois, o rapaz e a menina, já tinham tido um relacionamento e ela teria aceitado consensualmente ter relações sexuais com esse menino. No entanto, quando os dois estavam no quarto, outros 4 rapazes entraram no dormitório. Foi aí que começou toda essa trama bárbara envolvendo o estupro coletivo de 5 rapazes e essa vítima, essa adolescente de 17 anos de idade. O inquérito foi rapidamente concluído, como eu disse, virou uma peça, né, analisada pelo Ministério Público, que ofereceu denúncia à Justiça Fluminense, que decidiu pela condenação desses 4 maiores de idade a 15 anos de reclusão, 40 salários mínimos e a manutenção da prisão preventiva. Já o menor de idade, que também participou desse estupro coletivo, vai ficar pelo menos 6 meses internado em uma unidade do DEGASE, que é um departamento voltado para a tentativa de ressocializar, acolher menores infratores e ressocializar para devolvê-lo à sociedade carioca e fluminense. Portanto, como eu disse, um exemplo de celeridade e rapidez da justiça, caso que aconteceu em janeiro deste ano, repercutiu nacionalmente e a condenação saiu agora nesse mês de outubro de 2026, Bia e Cine.
1: Obrigada pelas informações, Rodrigo Viga. A gente espera que essa pena não tenha uma redução tão imediata como costumamos ver em muitos casos. Quando se trata da progressão de pena, o regime penal brasileiro permite que, após o cumprimento de 40%, o detento cumpra com semi-aberto. E casos como esse, tão emblemáticos, merecem essa celeridade que a justiça deu e a continuidade do acompanhamento tanto da imprensa quanto da justiça, da população, para que isso não se repita. Obrigada, Viga, mais uma vez.
2: O presidente Lula confirmou a presença no debate da Band em parceria com a Jovem Pan. Acompanhe.
3: Eu quero falar a todos os telespectadores e ouvintes da TV Bandeirante, da Rádio Bandeirante e do Sistema Bandeirante, que domingo eu estarei no debate da Bandeirante. Eu espero que o meu aniversário compareça para que a gente possa fazer com que o povo tenha conhecimento da diferença de programa, da diferença de candidatura. Eu estarei lá.
1: Apesar do desafio feito pelo presidente Lula, o candidato Flávio Bolsonaro disse que não deve comparecer ao debate. Vamos acompanhar.
4: Como seria a importância?
5: Não está previsto esse debate domingo. Tá? O que estamos analisando, quem vai dar a palavra final vai ser a minha equipe técnica no último debate.
1: Esse assunto vem para análise aqui no Jornal da Manhã. Túlio Nassa, a postura de Lula no segundo turno muda muito por conta do resultado. Agora, o presidente, o candidato, quer ir ao confronto. E esse recado de Flávio Bolsonaro recuando, demonstrando essa posição de conforto, evitando o debate, evitando o embate direto, pode provocar alguma leitura negativa do eleitor indeciso ao vê-lo recuar?
6: Eu acredito que sim, pode provocar. Nelson Rodrigues já falava que o óbvio é filho de Deus. O que é o óbvio aí? Na verdade, o candidato que está à frente nas pesquisas eleitorais não quer correr o risco de se desgastar num debate eleitoral, de eventualmente ter uma questão ali comprometedora que ele possa perder essa vantagem. E aquele que está atrás quer, evidentemente, atacar. Por isso que no primeiro turno Lula não quis ir a nenhum debate e agora no segundo turno é Flávio Bolsonaro que não quer. E é uma triste realidade. A gente precisa realmente provocar uma reflexão nesse assunto na sociedade. Veja, são 5 bilhões de reais que o fundo eleitoral destina aos nossos políticos para fazer campanha eleitoral, para gastar o nosso dinheiro para fazer propaganda, para escolher o que eles querem falar para a sociedade. Então eles deveriam, no mínimo, ter a obrigação de comparecer a debates eleitorais. Por quê? Porque nos debates eles serão confrontados entre si, serão sabatinados pelos jornalistas, eles terão que sair da zona de conforto e falar sobre os reais problemas do Brasil. Ontem, por exemplo, Lula disse que vai dar um pé de meia para os universitários, como se isso pudesse resolver o problema da nossa carência de cursos universitários no Brasil. Saibam os senhores que a nossa Constituição, por exemplo, diz que o ensino obrigatório que o poder público tem que prestar é só entre 4 e 17 anos, só a educação básica. Deixou de lado as universidades. Nós temos apenas 20% de jovens no ensino superior, quando a média deveria ser 50%. Como que Lula vai resolver isso? Flávio Bolsonaro deveria ir ao debate e confrontar Lula sobre essa medida. Só que, infelizmente, nós não temos discussões de propostas. Nós só temos política e propaganda eleitoral. Infelizmente, é a triste realidade do Brasil. Isso precisa mudar.
2: Ô Lucas Merreiro, e eu fico pensando também, não seria um debate se Flávio não aparecer, né? Seria uma sabatina com o candidato Lula.
7: Pois é, seria mais uma sabatina. Inclusive, eu fico até confuso, né? O Flávio Bolsonaro, eu lembro daquele debate da Band, ele dizendo que, eu não vou porque o Lula não vai. Agora que o Lula vai, ele fala que não vai. Quer dizer, há um desinteresse por parte do Flávio em participar do debate, justamente porque ele está em primeiro lugar, né? Só que eu venho alertando isso há alguns dias, tá? A campanha do Flávio Bolsonaro tem que tomar muito cuidado com esse clima de já ganhou. Isso pode representar um problema muito grande para ele no futuro, né? A gente sabe que muitas vezes a soberba precede a queda. Então, se ele leva a sério essa disputa, ele precisa começar a se mexer um pouco mais, porque nas últimas semanas nós vimos o PT utilizar toda a sua máquina, fez manifestações de rua que foram, sim, muito grandes, muito intensas, né? O PT pautou aí essa última semana e a campanha do Flávio Bolsonaro permaneceu ali bastante apagada, sem gerar muito fato. Isso está sendo um motivo de preocupação, inclusive dos maiores aliados dele. Eu vi ontem o Twitter do Paulo Figueiredo, né? Um influenciador, jornalista e muito importante para a campanha do Flávio Bolsonaro, como um conselheiro, talvez. E ele estava reclamando justamente disso, né? Esse clima, essa sensação de, já ganhou, esse clima de comemoração, de vitória, enquanto o PT está com sangue nos olhos e indo para cima, isso pode representar um problema para a campanha de Flávio Bolsonaro. Lembrando que ainda faltam aí praticamente 2 semanas para a eleição, muita coisa pode acontecer, então essa ideia de continuar inerte, continuar parado, que de fato foi o que trouxe Flávio Bolsonaro até aqui, sejamos justos, né? Foi uma estratégia que deu certo até agora, que fez ele terminar em primeiro lugar no primeiro turno, mas talvez seja a hora de já começar a se mexer, começar a gerar fato, porque é exatamente isso o que o único adversário dele, já que estamos falando de segundo turno, está fazendo.
2: E olha, eu quero contar para vocês e trazer também que a Jovem Pan repudia com veemência a violência contra o repórter João Vitor Revedilho e o repórter cinematográfico Fabiano Araújo durante ato feito em São Paulo por correligionários do Partido dos Trabalhadores. O repórter teve o seu trabalho interrompido de forma hostil, havendo necessidade de ser assistido por seguranças no local. Privar a imprensa de trabalhar é em si uma violência contra toda a sociedade. Em pleno período eleitoral, é uma violência contra os valores que sustentam a democracia. A Jovem Pan agradece a manifestação de apoio e o respaldo oferecido pelos organizadores do evento. Informa que o repórter e o cinegrafista estão bem e lamenta a postura nada republicana e também a postura antidemocrática de parte dos eleitores que estavam ali no ato. Agora, 7:30.
1: Repita.
2: 7:30.
1: A ministra Carmen Lúcia, do Supremo Tribunal Federal, não desgrudou de um livro da Constituição Federal durante um evento na Universidade Federal de Mato Grosso, em Cuiabá. Isso nesta terça. Nem mesmo na hora de receber uma homenagem, ela deixou o livro de lado. Um vídeo mostra o momento em que a ministra guarda o exemplar dentro do casaco para ficar com as mãos livres. Carmen Lúcia participou da abertura da Semana do Conhecimento de 2026, onde foi homenageada com a Laurea Ordem Universitária do Brasão da instituição. Ela também ministrou a conferência Ciência e Democracia, Caminhos para a Equidade. Durante a palestra, Carmen Lúcia destacou a importância da ciência, da cultura, da construção de uma sociedade mais igualitária. A magistrada ainda falou sobre a diferença entre os direitos garantidos às mulheres pela Constituição e a realidade enfrentada por nós no país.
2: A nova porta-voz da Casa Branca, Katie Zakaria, demonstrou nervosismo e cometeu um ato falho nessa terça-feira. Foi durante a primeira coletiva de imprensa desde que ela assumiu o cargo no governo Trump. Zakaria iniciou a entrevista destacando que estava muito feliz com o novo cargo e afirmou que queria trabalhar para Donald Trump havia muito tempo. O tom de reverência a Trump lembrou as declarações de Natalie Harp, a assistente presidencial apelidada de impressora humana. No decorrer da coletiva, a nova porta-voz aparentou um certo nervosismo e chegou a cometer um ato falho ao confundir Trump com o marido dela. A gafe ocorreu quando Zakaria respondeu uma pergunta pessoal sobre a família.
1: Ainda no noticiário internacional, a proibição de maquiagem, unhas pintadas, cabelos tingidos ou muito longos, além do uso de celulares sem autorização do professor, estão entre as novas regras anunciadas pelo governo do Peru para escolas públicas do país. As medidas apresentadas nesta segunda pela presidente Keiko Fujimori também prevêm a expulsão de alunos envolvidos em casos graves de violência e ações mais rigorosas contra bullying e assédio sexual. As normas ainda vão receber contribuições da sociedade civil antes de entrarem em vigor. Segundo o ministro da Educação, José Antônio Chang, as regras sobre aparência e vestimenta serão aplicadas a todas as instituições públicas de ensino. Escolas particulares poderão definir seus próprios critérios de apresentação pessoal. Além das restrições à aparência, o governo anunciou o comprimento de saias escolares que deverá seguir padrões considerados adequados. O uso de aparelhos eletrônicos, de celular em sala de aula também será proibido, exceto quando autorizado pelo professor. São regras que envolvem muito mais o padrão de comportamento dos estudantes, mas que também combatem violência nas escolas do Peru. 7:33.
2: Repita.
1: 7:33 da manhã.
2: O Papa Leão XIV está internado depois da cirurgia para retirada de um tumor maligno no pulmão em Roma. Ele foi internado nesta terça-feira. A operação, segundo as informações até aqui, aconteceu com sucesso, a cirurgia. E quem vai trazer todos os detalhes é o nosso Luca Bassani. Conte aí, meu amigo.
8: Bom dia a você, Evandro, a Bia, a todos que nos acompanham. De fato, foi uma terça-feira muito intensa para o Sumo Pontífice, o Papa Leão XIV, que logo de manhã seguiu para o Hospital Policlínico Gemelli, na cidade de Roma, o hospital que recebe todos os papas, trata a saúde de todos os papas desde João Paulo II, e depois do procedimento pré-operatório, ele foi encaminhado para uma cirurgia de pelo menos 90 minutos, que visava tirar nódulos no pulmão. Naquele momento, não sabíamos se eram benignos ou malignos, mas depois da cirurgia, os médicos que realizaram toda esse procedimento cirúrgico acabaram confirmando que se tratava de um adenocarcinoma no pulmão e que, para evitar com que isso pudesse causar complicações no futuro, retiraram também o lobo direito inferior do pulmão do Papa Leão XIV. Tudo indica que é uma doença, um nódulo cancerígeno ainda no estágio inicial e, portanto, a sua recuperação tende a ser mais rápida, muito provavelmente sem a necessidade inicialmente de qualquer tratamento de quimioterapia ou radioterapia, assim como em outros casos de câncer. Todavia, essas informações ainda devem ser confirmadas pelo Vaticano. Depois da cirurgia, o Papa estava se sentindo bem, acordou lúcido e foi encaminhado ao 10º andar, onde passou a noite, onde ficará internado pelos próximos dias. E segundo o boletim médico desta manhã aqui na Europa, ele passou uma noite tranquila, sem dores, e provavelmente vai ter uma recuperação também satisfatória, de acordo com os seus próprios médicos, os próprios responsáveis pela sua saúde. Vale lembrar que o Vaticano confirmou que até o próximo dia 20, ou seja, até a semana que vem, todos os eventos, todas as audiências da agenda papal foram canceladas, mas esse prazo pode ser prolongado caso o Papa necessite mais tempo de descanso, maior tempo de recuperação ou qualquer outro procedimento que os médicos venham a considerar necessários. Óbvio que com tantos católicos pelo mundo, ou simplesmente simpatizantes do Papa Leão XIV, muitas pessoas ficam felizes por esse procedimento ter sido positivo e esperam novas notícias boas em relação a ele, que tem apenas 71 anos, é um homem saudável, que não fuma, pratica esportes de forma corriqueira, principalmente o tênis, e contanto ele deverá ser assistido por todos os principais médicos do Vaticano durante as próximas semanas. Estamos aqui, inclusive, na torcida para que tudo se realize da melhor forma possível e que ele em breve volte às suas funções apostólicas.
1: Sem dúvidas. Muito obrigada, Luca Bassani. Até daqui a pouco. Voltando aqui para o nosso território e literalmente para falar de tempo, de Brasil, Paula Nobre, e aí? Quarta-feira, estamos na metade da semana. O que esperar para São Paulo? Um dia de muita chuva.
9: Um dia de muita chuva. A gente já tinha dado esse alerta. Sim. Desde segunda-feira.
1: Ela avisa com antecedência.
9: Hoje seria um dos dias mais preocupantes aqui na cidade de São Paulo, Beatriz.
1: Me explica isso aqui.
9: Em relação à chuva, essa chuva vem entre a tarde e a noite de hoje. O dia amanhece mais aberto. Tem aberturas de sol hoje na capital paulista, mas para você que está na cidade de São Paulo, pelo menos 40 milímetros de chuva entre a tarde e a noite, com risco para transtornos aqui na cidade, como alagamentos. Por isso que a Defesa Civil está de olho, a gente também. Mas o dia tem aberturas de sol. A gente falou que essa semana seria uma semana bem típica de primavera no sudeste do Brasil. Com muito sol, tempo mais abafado e chance de chuva a qualquer hora do dia. Essa chuva tende a ser forte hoje na capital paulista. Onde tem mais chuva prevista para hoje, essa chuva também pode ser mais forte. Em áreas de BH. Você que está em BH hoje tem chuva. Isso porque a gente falava de uma frente fria na costa da região sudeste do Brasil. Além dessa frente fria, tem um sistema de baixa pressão atmosférica se formando agora e dando reforço para essa chuva no sudeste do Brasil. Então, BH, boa parte do sul de Minas Gerais também, Triângulo Mineiro deve ter chuva forte, BH tem 25 milímetros para hoje, capital fluminense hoje 25 milímetros também. E outros pontos onde a chuva vai ser forte é oeste e sul do estado de São Paulo, com pelo menos 60 milímetros. Norte paranaense, Maringá, até 100 milímetros hoje, e sul de Mato Grosso do Sul. Essas áreas mais roxas do nosso mapa, que eu acabo de citar para você que está na rádio, essas áreas têm a chance de ter microexplosões, inclusive. O que é uma microexplosão? É quando uma nuvem de chuva fica muito cheia de água, carrega muito essa nuvem e pode despejar essa água de uma vez só.
1: E aí são aqueles estragos pontuais. Isso. Que a gente vê uma cidade muito destruída e um município vizinho sem as mesmas condições.
9: Exatamente.
1: Nossa.
9: Estamos de olho nessa situação de microexplosão também no sul do Brasil hoje. Pode chover em Santa Catarina, no Vale do Itajaí, boa parte de Goiás, Distrito Federal, ali Brasília hoje pode ter chuva e áreas também do norte de Mato Grosso do Sul. Essa chuva vai ser persistente, deve persistir até o final dessa semana. E o que vai acontecer nos próximos dias, já adiantando? Tem a chegada de um ciclone extratropical na região sul do Brasil, vai mandar mais chuva para a região sul, mas na retaguarda deste ciclone tem um sistema de alta pressão, o ar polar vem aí, ou seja, fim de semana já vai ser mais friozinho aqui em São Paulo, início da próxima semana com frio por aqui. Próximo mapa para a gente ver as áreas de instabilidade sobre o Brasil, onde é que pode chover também, quase todo o Brasil nessa possibilidade de chuva forte. Áreas aqui do Espírito Santo também deve ter chuva hoje, Rio de Janeiro também, boa parte de Minas Gerais, Goiás, Distrito Federal e boa parte também ali da região sul do Brasil. A gente não tem ali o Nordeste do Brasil, daqui a pouco eu trago, mas Nordeste do país é a região onde não tem nenhum volume de chuva para hoje, onde a umidade relativa do ar vai ficar baixíssima. E os índices, os números de queimadas têm subido e muitos focos de queimada na região Nordeste do Brasil. Daqui a pouco eu vou trazer mais informações para vocês. Temos as nossas temperaturas para hoje, elas ficam ainda muito elevadas na maior parte do Brasil, especificamente Centro e Norte, Bia, 34 graus em Cuiabá e 36 graus para você que está em Palmas. Na capital paulista, o dia amanhece com sol, a gente viu o sol aparecendo já, 25 graus em São Paulo hoje, pode chover forte entre a tarde e a noite, muita atenção com os pontos de alagamentos, tá? Para quem vai voltar aí pelas vias aqui de São Paulo, pode ter ponto de alagamento por aqui. 31 graus em BH e 21 graus para você que está em Porto Alegre. Atenção com a chuva, vai forte até sexta-feira com alerta da Defesa Civil no estado paranaense, estado de São Paulo também. Aí a gente vai falar de virada no tempo, trocar esse lugar de chuva para frio no fim de semana.
1: Tá certo, minha amiga. Obrigada pelos alertas. Até mais.
9: Obrigada a vocês. Tchau.
2: Imagens de câmeras de segurança mostram momentos que antecederam a morte de Gustavo Muniz de Santana, de 20 anos. Ele foi baleado por policiais militares e quem vai trazer as informações é o nosso David Tarso. É um caso bastante intrigante, né, David? Pela quantidade de tiros que foram disparados pelos policiais que estavam nessa ocasião. Conta pra gente o que essas imagens mostram até aqui, meu amigo. Bom dia.
10: Muito bom dia a você, a Bia e a todos que nos acompanham aqui no Jornal da Manhã. Exatamente, então as imagens de um local ali onde teve essa ação na madrugada de sábado mostram justamente o Gustavo Muniz Santana, de 20 anos, no momento retirando a camiseta na calçada, logo depois ele se abriga em um local e na sequência, quando os policiais chegam, quatro policiais, sendo de duas equipes diferentes, né? Cada equipe estava numa viatura, ele aponta o celular em direção aos policiais como se fosse uma espécie de arma. Lembrando que o local era extremamente escuro e os policiais efetuam então 45 tiros, sendo que desses 27 acabaram acertando a vítima. Isso se trata de um efeito contágio, né? Onde os policiais ali, por mais preparo que tenham, quando veem a vida em risco, tem poucos segundos para realmente saber o que de fato vai fazer. E aí eles começam a disparar. A quantidade de tiros se impressiona, mas as armas utilizadas pelos policiais também, em poucos segundos, são capazes de efetuar diversos disparos. Tinha um sargento e três soldados da Polícia Militar que já estão respondendo ao inquérito pela morte. O caso está sendo investigado tanto pela Polícia Civil, por meio do Departamento de Homicídios e Proteção à Pessoa, o DHPP, assim como também pela Corregedoria da PM. Foi aberto um IPM, que é o inquérito policial militar, para justamente apurar se os policiais agiram com legitimidade ou não, mas as imagens elas são importantes para determinar o que de fato aconteceu, como que foram as circunstâncias e se aquilo que foi apurado realmente condiz com aquilo que eles disseram. A gente adiantou já ontem, né? Que eu conversei com uma fonte que esteve no local da ocorrência logo depois em que essa situação aconteceu, resultando infelizmente na morte do jovem de 20 anos, e eles disseram justamente isso, né? Os policiais que participaram dessa ação disseram que ele apontou, não dava para ver exatamente o que era, e realmente sem saber se de fato era um celular ou era uma arma, com a própria vida em risco, acabaram efetuando esses disparos. E agora, o Departamento de Homicídios e Proteção à Pessoa, o DHPP, também aguarda as imagens das câmeras corporais dos policiais, sendo que eles estavam utilizando, até para saber se eles tinham a visualização, qual era o tipo de visualização deles, mas claro que as lentes das câmeras, elas são mais eficientes do que propriamente a visão que os policiais tinham naquele momento da circunstância em que houve esse caso em Moema, que acabou resultando na morte do Gustavo. Os policiais, no primeiro momento, foram acionados porque uma pessoa, né, pelo menos foi essa a ocorrência que eles relataram ter atendido, tentaria tirar a própria vida. Quando os policiais chegaram ao teu local, já com a arma em punho, visualizaram o Gustavo com o celular como uma espécie de arma apontando em direção a eles. E agora a gente segue acompanhando também o curso dessas investigações e trazendo as atualizações. A Secretaria de Segurança Pública já informou que tudo está sendo apurado e que também nessa semana ainda vai entregar as imagens das câmeras corporais dos policiais ao DHPP para que a Polícia Civil também faça a apuração. Eu volto com vocês no estúdio.
1: Muito obrigada, David de Tarso. Até para quem está pelo rádio, a gente segura um pouquinho aqui as imagens para descrever rapidamente. O rapaz está num canto bem escuro de um estabelecimento. Parece que tem um portão aberto ali, faz uma esquina mesmo entre muros e paredes. Ele aparenta ali uma espécie de confusão, observando os policiais, se esconde. Quando os agentes se aproximam, ele está com o celular, que é o que foi identificado na sequência desses disparos. Ele tira o celular do bolso ou de dentro da blusa e aponta em direção aos policiais como se fosse uma arma, segurando com as duas mãos, em uma postura semelhante, que simula como se ele fosse atirar contra os agentes, o que teria justificado a reação dos policiais. É claro que esse caso passa pela corregedoria, afinal de contas, mais de 40 disparos foram efetuados no local e 27 atingiram a vítima. E esse caso, além de reforçar a importância aqui da investigação sobre a conduta dos militares, também acende um alerta sobre saúde mental. O Corregedor-Geral da Justiça Eleitoral, Ricardo Cueva, defendeu que o plenário do TSE decida se o canal Exército do Lula no WhatsApp pode funcionar. Essa disputa começou depois de decisões contrárias sobre a liberação do grupo. O Marco Viana está por aqui para trazer as informações sobre essa expectativa, então. Marco.
11: Olha, Bia, o que o ministro Ricardo Villas Boas Cueva está dizendo é que essa discussão não é somente sobre a decisão de manter ou não o canal do WhatsApp no ar. Existe também a divergência dentro do próprio Tribunal Superior Eleitoral sobre quem tem a responsabilidade de decidir esse tipo de questão. E por isso o corregedor Cueva quer que todos os ministros participem dessa discussão e cheguem a um entendimento conjunto antes do segundo turno das eleições. Tudo isso, só para relembrar nossa audiência, tudo isso começou quando a campanha de Flávio Bolsonaro procurou a Justiça Eleitoral na semana passada, acusando o canal Exército do Lula, hoje com mais de 4 milhões de integrantes e administrado pelo deputado André Janones, de divulgar informações falsas. Cuevo analisou o pedido, entendeu que não havia provas suficientes para suspender o canal. Só que o presidente do TSE, Nunes Marques, acabou determinando a retirada da página do ar. Cueva derrubou essa decisão de Nunes Marques e autorizou o funcionamento do canal depois de fazer também uma varredura. A equipe técnica fez uma varredura nesse canal para procurar possíveis informações falsas, publicações falsas, e segundo ele, nada foi encontrado nesse sentido. Mas ontem, Nunes Marques voltou a determinar a suspensão, dessa vez com outro argumento, que o canal ainda não havia sido registrado oficialmente na Justiça Eleitoral como uma ferramenta de propaganda da campanha. Depois disso, os responsáveis fizeram registro e Nunes Marques autorizou a retomada do funcionamento, mas somente depois do prazo de 48 horas. O canal saiu do ar por volta da meia-noite, nessa noite, inclusive. Mesmo com essa autorização, Cueva voltou a pedir que o assunto seja analisado pelo plenário. O ministro argumenta que essa sequência de decisões diferentes gera insegurança e que é necessário deixar claro quais assuntos devem ser tratados pela presidência do TSE e quais são de responsabilidade da corregedoria. Janones criticou a suspensão, disse que não vê má fé na atuação de Nunes Marques, mas a sua defesa recorreu contra essa exigência de esperar 48 horas para reativar o canal. Por enquanto, então, o canal segue inativo e deve voltar a funcionar dentro de 48 horas, enquanto os ministros devem discutir também, em breve, o futuro desse e outros canais de mobilização no WhatsApp. Volto com vocês.
2: Valeu, Marco. Vamos falar um pouquinho de escala 6x1? O Senado pode votar ainda hoje essa PEC. Quem está acompanhando é a nossa Beatriz Souza. Ela vai trazer informações sobre decisões que podem ser tomadas pelo presidente da Casa, Davi Alcolumbre, manifestações ou possíveis participações do presidente da República candidato à reeleição. E aí, minha amiga, o que você traz para a gente de novidade sobre escala 6x1? Bem-vinda.
12: Oi, Cine, muito bom dia para você, muito bom dia para todos aqui na Jovem Pan. Já estou por aqui no Senado Federal acompanhando, né, a expectativa dessa votação da PEC do fim da escala 6x1, que após longos meses que ficaram ali parada na presidência do Senado, aguardando o despacho para que ela pudesse caminhar dentro do Senado, finalmente chegou o dia, né, em que será votada no plenário do Senado Federal. Lembrando que são necessários 49 votos dos 81 senadores que compõem o Senado Federal. Será votado hoje, então, em primeiro turno. E lembrando que hoje ainda tem mais uma sessão de debate, né? São 5 sessões previstas no regimento para que a PEC, então, possa ser votada em primeiro turno. Então, a partir das 14h, começa, então, essa sessão de discussão, que tende a ser uma sessão mais rápida. E aí, depois, começa, então, a votação da PEC do fim da escala 6x1. Os movimentos que a gente já está de olho por aqui, Cine e Bia, por exemplo, a quebra de intertício, onde o governo, né, a líder do governo, a senadora Tereza Leitão, já estava ali há alguns dias colhendo as assinaturas para poder solicitar essa quebra de intertício para ser votado já em segundo turno. Isso porque no regimento é previsto que após a votação em primeiro turno, se for aprovada, segue então para a votação em segundo turno e aí precisa de um intervalo de 5 dias para ser pautado então as outras 3 sessões de discussão. E aí justamente essa quebra de intertício faz com que esses 5 dias de intervalo mais essas 3 sessões sejam ali retiradas, né, e passem então a votar. Então a expectativa de que hoje já possa ser votado tanto em primeiro quanto em segundo turno com essa apresentação desse calendário especial pela senadora Tereza Leitão, líder do governo, e Alcolumbre já demonstrou sim que vai colocar, né, esse calendário especial proposto, apresentado, né, pelos senadores do governo do presidente Lula. Então a expectativa de que pode ser votada já em 2 turnos hoje aqui no Senado e já sair então aprovada a PEC do fim da escala 6x1. Outro movimento também que a gente vem acompanhando, né, ao longo dos dias, que seria o movimento da oposição ao governo, que acabaram mudando o tom em relação à PEC do fim da escala 6x1, com a declaração do próprio senador e candidato à presidência da República, Flávio Bolsonaro, de que iria, né, votar a favor da PEC do fim da escala 6x1. Outra expectativa, por enquanto aqui dá para ver que está bem vazio, mas a expectativa de que o presidente Lula e até mesmo o candidato à presidência Flávio Bolsonaro possa aparecer por aqui para acompanhar essa votação. E só lembrando que aprovada a PEC do fim da escala 6x1, começam a valer os efeitos 60 dias após a promulgação, que aí a jornada cai então de 44 para 42 horas semanais e 2 dias de folga. E após um ano, 12 meses, o limite então chega de 44 para 40 horas, tudo isso sem a redução salarial. Bia e Cine.
2: Muito obrigado, viu, Beatriz? 7h53.
13: Repita.
2: 7h53.
13: O homem que morreu em uma montanha russa no parque Six Flags Over Georgia, nos Estados Unidos, foi arremessado do brinquedo e atingiu outros frequentadores que estavam no solo, ali na calçada. É o que informou a polícia local. A vítima tinha 42 anos, morreu na segunda, e o local é um dos parques de diversões mais conhecidos do país e especializado em montanhas russas. Visitantes contaram ali que estavam no parque, que fica perto de Atlanta, que viram o homem ser lançado para fora do trenzinho, do trem, do compartimento ali de transporte e cair no chão. O incidente levou a operadora do espaço a fechar temporariamente 9 montanhas-russas semelhantes em todo o país. A gente vê imagens da montanha-russa em funcionamento, um parque muito frequentado em Atlanta, procurado por turistas e aqueles amantes das atividades mais radicais. É claro que investigações vão apurar agora o que provocou o lançamento desse turista que estava no local e que, ao cair, ainda atingiu outras pessoas que estavam também no parque.
2: O Grupo de Atuação Especial de Combate ao Crime Organizado do Ministério Público do Rio de Janeiro denunciou 6 integrantes do Comando Vermelho e um policial militar por envolvimento em atividades criminosas. A Justiça recebeu a denúncia e decretou a prisão preventiva dos 7 acusados. Nesta terça-feira, 2 investigados foram presos, mas o policial militar Eric da Silva Lobato não foi encontrado. De acordo com as investigações, o grupo atuava no tráfico de drogas, na segurança armada de lideranças e também na circulação de armas. O policial é acusado de comércio ilegal de armamentos e munições e também de envolvimento com outro PM que foi assassinado em julho e que teria repassado informações sobre operações policiais.
13: Um homem foi preso em flagrante por tentativa de feminicídio ao tentar atropelar a companheira na zona oeste do Rio de Janeiro. As câmeras de segurança filmaram e mostram, estão na tela, sobre o momento em que Vitor Hugo dos Santos Lessa atropela a companheira na noite de segunda. Ele entra no carro para ir embora e a mulher fica na frente do veículo. O agressor então avança e bate o carro nela e depois acelera novamente. A imagem mostra que a vítima chega a ser arrastada antes de cair no chão. Vitor Lessa fugiu sem prestar socorro e a vítima foi ajudada por vizinhos que levaram ela para um hospital onde já teve alta. Segundo a delegada responsável pelo caso, o agressor foi preso em flagrante e se encontra à disposição da justiça. A imagem está borrada porque é uma cena muito forte, mas dá para ver que a mulher fica pendurada à janela do veículo. E mesmo assim, diante desse atropelamento, ele continua acelerando. É uma região ali de fim de rua, a gente vê que ao lado é uma área de preservação ambiental e ele continua acelerando nessa
2: via. Ela acaba batendo no outro carro, asfalto, né?
13: Ela foi jogada praticamente contra esse outro veículo e ele foge sem prestar socorro, o que também é considerado um crime segundo a lei de trânsito, mas ele vai responder por tentativa de feminicídio.
2: E uma baleia jubarte surpreendeu um grupo de pescadores ao saltar da água e atingir a lancha em que eles estavam na costa de Nova York. Olha isso. Segundo a emissora americana ABC News, o encontro aconteceu no condado de Suffolk e foi registrado em vídeo. Nas imagens, pequenos peixes aparecem saltando repentinamente e depois vem a baleia. Segundos depois, ela rompe a superfície e se lança contra a embarcação, provocando um forte impacto. Apesar da cena impressionante, especialistas afirmam que o animal não estava atacando os pescadores ou a lancha. Segundo a análise, trata-se provavelmente de uma baleia jubarte jovem que estava praticando o chamado land feeding, comportamento em que a baleia avança em alta velocidade pela água com a boca aberta. Agora 7h57.
13: Repita.
2: 7h57.
13: A polícia turca invadiu a sede de uma emissora pró-oposição em Istambul e transmissões ao vivo da TV precisaram ser interrompidas. Luca Bassani, explica para nós essa situação.
8: Pois é, Bia, mais um caso polêmico vindo da Turquia em relação à quebra da liberdade de imprensa. Afinal, na manhã desta quarta-feira, a polícia turca invadiu a sede de uma emissora chamada Halk TV, ela que é mais ligada à oposição, ao partido CHP, social-democrata, que vem desde o antigo fundador da Turquia moderna, o próprio Atatürk, né, Mustafa Kemal Atatürk, e que faz oposição ferrenha ao atual presidente Recep Tayyip Erdogan. De acordo com as autoridades policiais, eles estavam entrando no recinto para fazer uma operação de busca e apreensões de documentos, já que alguns dos administradores, alguns dos diretores dessa TV, dessa emissora, são procurados pela justiça em casos de corrupção, lavagem de dinheiro, mas de acordo com os funcionários, todos eles foram retirados do local enquanto a polícia estava por lá. Além disso, um administrador prévio foi determinado pelo governo para tomar conta dessas instalações da emissora durante os próximos dias, num objetivo, talvez, de mudar o viés editorial desta companhia, que faz críticas bastante claras ao governo de Erdogan, que há algum tempo já tem sido também criticado pela sua postura extremamente ferrenha em relação à oposição, querendo calar alguns opositores políticos. Alguns deles, inclusive, estão na cadeia e não vão poder concorrer no próximo ciclo eleitoral, e tantos outros veículos de imprensa, ou com jornalistas perseguidos, ou com emissoras fechadas ou censuradas de forma parcial. Algo que mostra que essa nação, que já foi uma referência dentro do mundo islâmico no que diz respeito à liberdade de expressão e imprensa, agora passa por um grande retrocesso, que é observado pelas autoridades europeias, muitas críticas também da União Europeia em relação a isso, e a própria oposição turca, que muitas vezes acaba sendo vítima disso, não só os políticos, mas os cidadãos e a própria imprensa que não tem a sua liberdade para poder trabalhar como gostaria em um país de quase 90 milhões de pessoas e que é tão importante na sua posição geoestratégica. A gente vai acompanhar, ver quais são as próximas declarações do governo, que por enquanto diz que se trata apenas de uma investigação policial, não traz elementos políticos, enquanto aqueles que foram vítimas dessa ação dizem que é claramente uma tentativa de Erdogan de silenciar os jornalistas que não aprovam o seu governo.
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1: 8 horas da manhã.
2: Repita.
1: 8 em ponto. Respirou fundo, é porque ele está pensando no cardápio.
2: Eu estava pensando no café da manhã.
1: E o que temos?
2: Eu acho que hoje,
1: meiuca da semana.
2: Eu acho que nessa meiuca da semana, quarta-feira, chuvosa em boa parte do país, eu acho que é válido um pão na chapa com requeijão na entrada. Aqui em São Paulo a gente fala, tem o pão na chapa com requeijão na saída e na entrada. Na saída é quando você bota na chapa, depois você só passa o requeijão fresco. O pão na chapa com requeijão na entrada é aquele que você passa o requeijão e bota na chapa para ele gratinar. Aí faz aquela casquinha e depois fica aquele requeijão cremoso, assim, grudado no pão. Delicioso. E aí dá pra gente acrescentar um bolinho de fubá com goiabada.
1: Bom também.
2: Bem fresquinha. Se você quiser acrescentar um pão de queijo e uma saladinha de fruta pra gente fingir que é fitness.
1: Posso pedir uma cueca virada hoje?
2: Pode.
1: Com bastante canela, açúcar, macia, crocante por fora, fofinha por dentro, cafezinho.
2: Do jeitinho que se faz lá na tua casa?
1: Do jeitinho que se faz lá na minha casa. Bom demais.
2: Vamos seguir.
1: Governo federal anuncia programa que perdoa dívidas de microempreendedores individuais com União e promete depósito de R$5 mil para a categoria. Segundo o governo, o montante chega a R$17 bilhões e 600 milhões.
2: Flávio Bolsonaro disse que não vai ao debate com Lula, promovido pela Bandeirantes e pela Jovem Pan neste domingo. Já o presidente candidato à reeleição confirmou o comparecimento.
1: Olha quem está chegando por aqui também com os nossos destaques ao vivo. Direto dos Estados Unidos, Eliseu Caetano tem informação sobre avanços de Donald Trump na Groenlândia. Sobre o que, Eliseu?
15: E sem muitas explicações, viu, Bia? Durante a madrugada, o presidente dos Estados Unidos, Donald Trump, fez um post em sua rede social e garantiu que os Estados Unidos vão explorar petróleo, gás e minerais da Groenlândia. A confusão está armada na manhã dessa quarta-feira. Daqui a pouquinho eu volto ao vivo trazendo todos os detalhes.
2: Eu quero falar também do governo de transição, incluindo Douglas Ruas, e o que está previsto pela frente de mudanças no Rio de Janeiro. Conta aí, Rodrigo Viga.
0: Esse processo harmônico de transição, Cine, já começou numa reunião do governador eleito, presidente da LERJ, Douglas Ruas, com o governador interino, Ricardo Couto de Castro. Mas protagonismo, a Secretaria de Segurança Pública, redução de secretarias, de pastas, mas tem uma curiosidade aí no horizonte, tem algo curioso pela frente. Ele é governador eleito, mas vai estar na LERJ conduzindo as discussões sobre o orçamento de 2027 do governador do estado. Quem será o governador, Cine? Ele mesmo, Douglas Ruas.
1: Já, Rodrigo Viga explica essa manobra toda lá no Rio de Janeiro. Agora, Marco Viana chega com destaque, informação já completa. Fachin, presidente do STF, recebeu o relatório com as menções de ministros do STF no caso Master. E agora, qual o próximo passo, Marco Viana?
16: Olha só, Bia, ficou combinado que a Polícia Federal vai entregar um relatório completo sobre essas informações até o começo de novembro. O que Fachin quer agora é ter uma visão de tudo que apareceu sobre os ministros do Supremo, sem deixar ninguém de fora, diga-se de passagem. A orientação é que os investigadores expliquem em que situação cada ministro foi citado, mas com uma ressalva, sem fazer acusações ou apontar crimes, pelo menos nesse primeiro momento. Isso porque aparecer em uma conversa ou em um documento por hora, não significa necessariamente que aquela pessoa tenha cometido alguma irregularidade. Tudo isso aconteceu depois que vieram a público as mensagens envolvendo o banqueiro Daniel Vorcaro, referências a diferentes integrantes do Supremo. Essas informações aumentaram a pressão para que todos os casos recebam o mesmo tratamento. Agora, quando o relatório ficar pronto, Fachin pretende encaminhar o material à Procuradoria-Geral da República, que deverá avaliar se existe algum motivo para aprofundar as apurações. E só depois dessa manifestação, o assunto poderá ser levado ao plenário do Supremo. Isso porque uma investigação contra um ministro da Corte depende de autorização dos próprios ministros em uma decisão conjunta. E é justamente isso que está em discussão, por isso que o ministro pede que ninguém seja investigado nesse momento, que não haja nenhum tipo de acusação. Fachin e Andrei Rodrigues conversaram também sobre as ameaças que integrantes do Supremo vêm recebendo e sobre a necessidade de reforçar o trabalho de prevenção e segurança dos magistrados. Além disso, o presidente do STF pediu mais rapidez na análise das medidas que ainda estão pendentes no inquérito das fake news. Fachin já sinalizou que pretende encerrar essa investigação, mas ainda existem procedimentos que precisam ser analisados. Portanto, o próximo passo agora é a entrega desse relatório completo da Polícia Federal, que vai ajudar o Supremo a definir quais providências poderão ser tomadas em relação às informações encontradas no caso Master. Esse encontro aqui gerou bastante repercussão em Brasília, até porque é um encontro com o presidente do STF, com o diretor-geral da Polícia Federal, Andrei Rodrigues, justamente para discutir as referências, citações a ministros da corte que aparecem nas investigações do Banco Master. Volto com vocês.
1: Obrigada, Marco Viana. Lucas Merreiro, a bomba toda das investigações do Master chegando ao STF estourou mesmo no colo de Alexandre de Moraes. Mas sabemos que outros ministros foram citados em mensagens, alguns já com a veiculação, publicação dessas notícias, não diretamente ou indiretamente também através de familiares, não só no STF, mas também em outras instâncias do Judiciário. Eu quero saber de você, meu amigo, o quanto o fato de a possibilidade de vermos o envolvimento de outros magistrados, de alguma maneira, deixar o caso de Moraes como de lado, quase que normalizando algo que não deveria ser normalizado.
7: O Brasil é profissional nisso, né? O Brasil é profissional em normalizar o absurdo e isso é um grande problema. A gente vê a população está em parte entorpecida frente a tantos escândalos de corrupção e já normaliza isso. E o próximo passo, se as coisas continuarem assim, é encararmos como natural um juiz, um ministro do Supremo Tribunal Federal, fazer negócios com o Daniel Vorcaro, fechar contratos, ter ali uma relação íntima, próxima ali com o Daniel Vorcaro, de amizade, né? Mas não pode ser assim. Ora, o fato de 6 ministros do Supremo Tribunal Federal serem mencionados direta ou indiretamente nessas investigações já é um fato muito grave. Isso não significa que esses 6 ministros sejam corruptos. Não significa que eles tenham praticado crime, absolutamente nada disso. Mas o fato deles serem mencionados já é grave, porque mostra, e isso exibe mais uma vez, que a proximidade que o Daniel Vorcaro tinha com agentes de alto escalão no ambiente público, né, era uma penetração muito forte no sistema, né? Então você tinha ali agentes do executivo, do legislativo e agentes do judiciário que estavam fazendo negócios com o Daniel Vorcaro. E a possibilidade desses negócios serem ilegais não é baixa, porque nós sabemos o tipo de negociação que o Daniel Vorcaro fazia. Basta ver as mensagens de WhatsApp que foram divulgadas pela Polícia Federal envolvendo o Daniel Vorcaro. Quer dizer, é alguém que se preocupava em fazer festas, em comprar políticos, em corromper influenciadores até mesmo, para falar bem do Banco Master. Agora é engraçado, é um banqueiro, é um agente do mercado financeiro que mal fala sobre CDI, CDB, aí tem todos aqueles jargões do mercado financeiro que eu pouco conheço, né? Mas você mal vê isso nas conversas do Vorkaro lá, é uma coisa impressionante. Agora, o Supremo Tribunal Federal, voltando a falar deles aqui, deveriam investigar os seus próprios ministros. Deveria haver essa iniciativa por parte dos ministros do Supremo impedir a própria investigação, justamente para demonstrar uma transparência para com a sociedade, uma responsabilidade, uma ética que deveria se dar a respeito dessa instituição tão importante como é o Supremo Tribunal Federal. Mas o que aconteceu foi justamente o oposto. O que aconteceu foram esses ministros se preservando, preservando seus aliados, impedindo que houvesse investigações. Ora, se não há nada a esconder e havendo causa para uma investigação, como já vimos que tem, que se investigue. E aí sim, esses ministros, né, Alexandre de Moraes, Dias Toffoli, até mesmo André Mendonça, enfim, todos eles que aparecem, né, citados ali no caso Master, de uma forma ou de outra, lembrando, não estou falando de serem culpados ou não, mas aí todos esses ministros vão ter a chance de comprovar a própria inocência, e comprovando a própria inocência, quem ganha é a democracia brasileira, são as instituições, é o próprio Supremo Tribunal Federal, é a população acima de tudo. Mas tem que haver investigação. Também não quer dizer que todos esses seis aí devam necessariamente ser investigados. Mas os fatos que vimos até hoje já demonstram que há sim a necessidade de se abrir uma investigação, um inquérito contra alguns ministros do Supremo Tribunal Federal. Mas o que aconteceu foi justamente o contrário. Até agora, esses ministros se preservaram. Havia uma ala ali, é verdade, liderada por André Mendonça, que queria prosseguir com as investigações. Mas a ala que venceu foi a ala que queria essa preservação. E aí o STF depois fica reclamando que as pessoas não confiam, que os ministros não têm qualquer tipo de popularidade, de confiança perante a população. Aí não adianta reclamar. A desconfiança em relação às instituições surge exatamente a partir de atitudes como essa.
2: Quero te ouvir, Túlio.
6: Olha, eu concordo em gênero, número e grau com o Lucas Merreiro. E eu chamo a atenção aqui dos detalhes desse caso. Tem um ditado alemão que diz que o diabo mora nos detalhes. De um lado, como bem disse o Lucas Merreiro, se tudo isso for para passar limpo também o Supremo Tribunal Federal, para investigar todos os ministros, doa quem doer, pegue a quem pegar, seria ótimo, desejável. O detalhezinho nos revelaria uma mudança de paradigma ali em relação aos nossos poderosos, que todos eles sofreriam investigação. Mas de outro lado, o detalhe pode estar escondido, o detalhe pode ser perigoso. Por quê? Porque ao colocar todos os ministros no mesmo patamar, e não existe um mesmo patamar entre eles, tudo que nós temos hoje, que nós sabemos, mostra que há uma relação, por exemplo, muito mais complicada que envolve Alexandre de Moraes do que aquela que envolve André Mendonça. Então, qual é o problema? Se generalizar em relação a todos eles, aquela audiência que deve ser remarcada em dezembro para decidir se vai ou não abrir investigação contra Alexandre de Moraes, pode ser frustrada, pode ser engavetada. Por quê? Porque vão alegar que esses ministros teriam suspeição para votar. Então, eles não poderiam votar nem contra nem a favor a abertura de investigação contra Alexandre de Moraes. E aí não se investigaria ninguém. Então, é preciso ficar muito atento aos detalhes. Será que esse tipo de movimento no Supremo Tribunal Federal é, de fato, para investigar todo mundo, doa quem doer? Ou será que é uma operação para que não haja ministro em número suficiente para votar a favor ou contra a abertura de investigação contra Alexandre de Moraes? Vamos ficar atentos às cenas dos próximos capítulos.
2: 8 horas e 13 minutos.
13: Repita.
2: 8 e 13.
13: Quase 3 em cada 10 crianças e adolescentes avaliados em escolas de 3 estados aqui do Brasil apresentaram pressão alta. O alerta de um levantamento do Projeto Brasil Coração Saudável, que analisou mais de 6 mil estudantes de Minas Gerais, Rio Grande do Sul e São Paulo. Segundo a pesquisa, 28,3% dos participantes foram classificados com hipertensão arterial. Outros 11,6% apresentaram pré-hipertensão. O excesso de peso aparece como um dos principais pontos de atenção. Entre crianças e adolescentes com obesidade, quase metade teve pressão alta. Entre os jovens de 15 a 18 anos com obesidade, o índice chegou a 60,5%. O estudo também identificou que 59% dos alunos passam pelo menos 3 horas por dia em frente a telas quando estão fora da escola. Os pesquisadores ressaltam que os resultados são descritivos e não representam necessariamente todas as crianças e os adolescentes do país, mas chamam atenção sobre os hábitos de saúde, de alimentação, de atividade física dentro de um público tão jovem que deveria estar mais saudável.
2: O governo federal publicou no Diário Oficial da União um decreto que muda as regras do atendimento ao consumidor. A partir de 2 de novembro agora, empresas de setores como telefonia, energia elétrica, planos de saúde e bancos terão que oferecer a opção de falar com um atendente humano por telefone ou canais digitais das 8 da manhã às 8 da noite todos os dias. O cliente poderá pedir para falar com uma pessoa a qualquer momento, mesmo quando o atendimento começar com robôs ou menus automáticos. As empresas também terão que resolver a demanda em até 5 níveis de atendimento e não poderão transferir o consumidor para outro canal. Pelo decreto, o tempo de espera ao telefone deve ser de
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20: Por que o senhor não me salvaste? Por que o Senhor não me salvou? E Deus olhou para ele e disse: eu te dei tantas oportunidades. Eu te enviei várias oportunidades, mas você não rejeitou todas? Jesus respondeu para ele com uma pergunta. Né? Então, muitas das vezes, muitas pessoas acham que pelo fato de orar muito alto, de orar em línguas, Deus vai responder rapidamente, né? Como eu falei anteriormente. Mas nós temos que entender que quando nós oramos a Deus, não é a minha vontade que tem que prevalecer, e sim a vontade de Deus. E que nós, né? Através dessa ilustração aqui, nós aprendemos o quê? Que nós oramos a Deus sim, principalmente quando nós estamos em perigo, precisando da ajuda, da intervenção de Deus.

verdades, mas você não a rejeitou todas? Então nós temos que estar atento, nós oramos a Deus, clamamos a Deus, e muitas das vezes é de quem a gente menos espera que Deus envie o socorro. E muitas das vezes, por conta do orgulho, né, por conta da soberba, nós rejeitamos as oportunidades que Deus está dando. Mas ué, eu não estava orando? Eu não estava clamando e pedindo para Deus? É, meus irmãos, então... nós temos que entender, né? Nós temos que entender, olha, que a oração que Deus responde é a oração de uma pessoa justa. E uma pessoa justa é aquela que grava a palavra de Deus na sua mente e no seu coração. A palavra de Deus realmente fala sobre isso, que Deus ouve, né, o clamor de uma pessoa que é justa. Mas quem é justa essa pessoa, pastor, diante de Deus? Aquele que guarda a palavra de Deus na mente e no seu coração. A Bíblia fala que o rosto do Senhor está voltado para aqueles que praticam o mal. Não é assim? A palavra de Deus, ela diz... entenda, meus amados ouvintes, que orar de acordo com a vontade de Deus, não a sua, e buscar primeiro o seu reino e a sua justiça, leva a receber todas as bênçãos de Deus. Entenda que por meio da oração que Jesus ensinou e que os cristãos devem realmente buscar, é o pão de cada dia, ou seja, não é o pão físico, né? Como, né, nós vemos, né, no livro de Mateus, a partir, capítulo 6, a partir do versículo 9, que a oração que Jesus nos ensinou. O pão, quando a Bíblia está falando de pão aqui, não é o pão físico, mas sim a própria palavra de Deus. Então nós temos que aprender a respeito da oração, da verdadeira oração que Deus responde. Nós temos aqui algumas opções na Bíblia, né, na palavra de Deus. No livro de Marcos, capítulo 9, verso 25, a partir do versículo 25 e 29, Jesus, ele orou para expulsar demônios. No livro de 1 Tessalonicenses, capítulo 5, a partir do verso 17, a palavra de Deus, através do apóstolo Paulo, ele nos ensina: ore sem cessar, ou seja, orem continuamente, todos os dias nós temos que estar em oração. No livro de Colossenses, capítulo de número 4, a partir do versículo 2, a Bíblia diz: dediquem-se à oração. No livro de Mateus, capítulo de número 7, a partir do versículo 7 ao 11, Jesus, ele nos diz: aqueles que pedem, buscam e batem, Deus dá a todos. E por que que às vezes não recebemos as respostas de Deus, mesmo quando nós oramos incessantemente? Por quê? Quantos de nós, né, já nos pegamos assim? Quantos de nós, eu mesmo, né, que muitas das vezes oro para Deus e não recebo a resposta de Deus? Por quê que às vezes não recebemos as respostas de Deus? O segredo para receber as respostas, as orações, está na Bíblia. A oração que Deus responde, por exemplo, olha, no livro de Provérbios, capítulo de número 15, verso 29, o Senhor Jesus, ele diz na sua palavra: o Senhor está longe dos ímpios, mas ouve as orações dos justos. Olha só. Provérbios, é a palavra de Deus que está dizendo, não sou eu que estou dizendo esta palavra. Está escrito, olha, no livro de Provérbios, a oração que Deus responde aqui, olha, por exemplo, né? Eu quero falar aqui primeiro a respeito da oração que Deus responde. O Senhor está longe dos ímpios, mas ouve a oração dos justos. No livro de Tiago, capítulo 5, a partir do verso 15... a palavra de Deus, ela nos diz, olha, a oração da fé salva os enfermos.
A oração

ação de uma pessoa justa tem grande poder. Você está entendendo? No livro de 1 Pedro, capítulo 3, a partir do versículo 12, olha o que diz a palavra de Deus. Os olhos de Deus estão sobre os justos. E quem é o justo? Não é que eu falei ainda há pouco? Eu não, a Bíblia. Quem são os justos? Aqueles que guardam a palavra de Deus na sua mente e no seu coração. Não é porque eu sou uma pessoa boa, não é porque eu ajudo os necessitados, ah, eu pratico esmola, eu ajudo os necessitados. Sim, isso faz parte da obra de Deus. Mas é através das minhas ações que eu tenho que me tornar uma pessoa justa. São através das minhas ações, da minha fé e das minhas ações diante de Deus. Então, no livro de 1 Pedro, capítulo 3, olha, versículo 15, a palavra de Deus está nos dizendo aqui, os olhos de Deus estão sobre os justos e os seus ouvidos estão atentos às suas orações. Aleluia! Você está entendendo isso, meus amados irmãos? Está escrito na palavra de Deus que Deus olha, os olhos de Deus estão sobre aqueles que são justos, e ele diz mais, os seus ouvidos estão atentos às suas orações. Mas será que eu sou uma pessoa justa? Será que eu sou uma pessoa que estou praticando a justiça, as boas ações diante de Deus? Talvez seja por isso que, por conta das minhas ações erradas, por conta de que eu tenho um coração maldoso, eu vivo praticando a maldade, e muitas das vezes eu até oro a Deus e não tenho a minha oração respondida. É por isso que muitas das vezes as pessoas se perguntam, mas eu oro tanto, né? Eu vivo em oração, eu tenho uma vida de oração, mas parece que Deus não me responde. Portanto, está aqui o segredo, irmão, dentro da palavra de Deus, né? E aí talvez você possa estar se perguntando, e quem é essa pessoa justa? No livro de Isaías, no capítulo de número 55, a partir do versículo 8, a palavra de Deus, ela nos fala. Mas no livro de Salmos também, olha, no livro do salmista Davi, no capítulo de número 37, a partir do versículo 30, a palavra de Deus, ela nos diz, olha, uma pessoa justa fala sabedoria e é justa, e a lei de Deus está no seu coração, e eles não tropeçam. Vamos ver o que diz aqui, no livro do profeta Isaías, né, que eu mencionei aqui, Isaías 55, vamos ver o que diz aqui a palavra de Deus no livro do profeta Isaías, né? Lembrando aqui, ressaltando que eu estou falando aqui a respeito da oração que Deus responde, né? A oração que Deus responde e a oração que Deus não responde. Isaías 55, eu estou abrindo aqui a palavra de Deus. Amém, meus irmãos? Isaías 55... A partir do versículo 8 e 9, ele diz, porque os meus pensamentos não são os vossos pensamentos, nem os vossos caminhos os meus caminhos, diz o Senhor. Porque assim como os céus são mais altos do que a terra, assim são os meus caminhos mais altos do que os vossos caminhos, e os meus pensamentos mais altos do que os vossos pensamentos, diz o Senhor. Então, meus amados irmãos, né? Os pensamentos de Deus, os caminhos de Deus são mais altos do que o meu e o seu. Você está entendendo isso? Então a pessoa justa é essa, olha. Uma pessoa justa fala da sabedoria de Deus e justiça. E a lei de Deus está dentro do seu coração e eles não tropeçam. Você está entendendo? Que tipo de orações Deus não responde, pastor Emerson?
A palavra de Deus, ela diz no livro de Provérbios, né, para me concluir aqui, que já, as horas já estão passando, estou chegando no final do programa. A oração que Deus não responde, olha. Provérbios 28, 9, a Bíblia diz: a oração de alguém que ignora a lei, ou seja, a oração de alguém que ignora a palavra de Deus, é detestável, ou seja, em outras traduções, a Bíblia diz que é abominável ao Senhor. Está aqui, olha, a oração de alguém que ignora a lei, ou seja, muitas pessoas até ouvem a palavra de Deus, mas depois esquecem da palavra de Deus, ignoram, não praticam, não colocam em prática a palavra de Deus, e muitas das vezes essa pessoa vai orar, mas Deus não vai responder. É detestável a oração desta pessoa. Você está entendendo isso? Provérbios 19, 2. Um desejo, a oração sem conhecimento não é bom. Olha só o que, que diz a palavra de Deus. Então, muitas das vezes as pessoas até oram, oram muito, mas não têm o conhecimento da palavra de Deus. Isso não é bom. Provérbios 19, 2. No livro de Salmos 68, 18, a Bíblia diz: uma oração de um coração que abriga pecado, Deus não ouvirá. Olha aí. Uma oração de um coração que abriga o pecado, Deus não ouvirá. Ou seja, quantas pessoas, né, irmãos, que estão com o coração cheio de mágoa, cheio de rancor, de ódio, e às vezes a pessoa ainda dobra o joelho para orar para Deus. Você acha que Deus vai responder a sua oração? Está aqui, é a palavra de Deus que está dizendo, olha, não sou eu. É a Bíblia. No livro de Tiago, capítulo 4, a partir do versículo 1. Você não recebe porque pede com motivos errados, com a intenção de usá-lo para os seus próprios desejos. É por isso, olha, Tiago capítulo 4, a partir do versículo 1 ao 3, você não recebe porque pede com motivos errados, com a intenção de usá-los para o seu próprio desejo. Ou seja, é uma pessoa egoísta, né, meus irmãos? É uma pessoa egoísta que ora dessa forma. Então, meus amados irmãos, né? Não tenho mais tempo aqui, né, para trazer mais explicações aqui a respeito das orações que Deus responde e da oração que Deus não responde. Mas que nós possamos guardar a palavra de Deus, meus amados irmãos, na nossa mente e no nosso coração. A Bíblia fala aqui, olha, no livro de João, né? Quero só concluir aqui rapidamente, no livro de João. No livro de João, olha, capítulo 14, verso 23. Olha o que, que diz a palavra de Deus. João 14, 23. Jesus respondeu e disse-lhe: se alguém me ama, guardará a minha palavra, e meu Pai o amará, e viremos para ele e faremos nele morada. Aleluia. Então, muitas pessoas dizem que amam a Deus, mas não guardam a sua palavra. Então, nós aprendemos aqui que a pessoa justa é aquela que fala que ama a Deus, mas guarda a sua palavra na sua mente e no seu coração. Então, portanto, que essa palavra ela fique selada na sua mente e no seu coração.

0: Muito bem, gente, guarde essa palavra, guarde a palavra de Deus no seu coração, meu querido irmão, minha querida irmã, para que quando você dobrar o seu joelho, Deus ouvir a sua oração, em nome de Jesus, tá bom? Muito bem, gente, cheguei ao final do programa, né? No próximo programa, né, eu creio que nós estaremos aqui de volta para dar continuidade na ministração da palavra de Deus, tá bom? Espero ter ajudado aqui a todos os ouvintes, né, a compreender, a entender a respeito da oração que Deus responde e a oração que Deus não responde, tá bom? Muito bem, gente, chegamos ao final do programa, fiquem todos com Deus, porque com Ele estou indo, prometendo voltar na sexta-feira. Tchau, Manaus! Tchau, Amazonas! Tchau, meu querido Brasil! Não desliga o teu rádio, não, está chegando aí o Homem de Deus com o programa A Voz das Assembleias de Deus!
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2: A IEADAN informa a hora certa.
3: 7 horas e 32 minutos.
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3: 7h40. Bom dia, hoje é quarta-feira, 14 de outubro de 2026. Este é o Rádio Notícias, o compromisso com a informação, comigo, Jones Moura e Igor Matheus.
4: Nesta edição, você vai conferir que Semana da Família oferece atendimento para resolver conflitos.
3: Ataques russos deixam 6 mortos e 600 mil sem energia na Ucrânia.
4: Ministério Kids e Teens da IADAM realiza Congresso de Crianças 2026 no Auditório Canaã.
3: Fumaça em Manaus, piora da qualidade do ar e FAF suspende todos os jogos da base.
4: Trio é suspeito de fazer arrastões na Ponta Negra, é preso prestes a invadir condomínio de luxo em Manaus.
3: Na Sul-Americana, o Vasco vence o Boca Juniors com um a menos e faz história.
4: Os detalhes você confere agora aqui no Rádio Notícias com Jones Moura e Igor Matheus.
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3: São 7h41. O Senado pode votar o fim da escala 6x1 nesta quarta-feira. Confira os detalhes na reportagem de Yuri Hudson.
5: O federal pode votar nesta quarta-feira a proposta que acaba com a escala de trabalho 6x1. Essa expectativa ganhou mais força depois que o senador e candidato à presidência da República, Flávio Bolsonaro, sinalizou que votará a favor da mudança. O PL deve deixar a bancada livre para votar como quiser. Nesta terça-feira, os senadores realizaram a quarta sessão de discussão. A quinta e última etapa está prevista para esta quarta, antes da votação em primeiro turno. A líder do governo no Senado, Tereza Leitão, do PT de Pernambuco, afirmou que a redução da jornada não é uma pauta partidária e nem eleitoral.
6: Com a força da legitimidade do voto suprapartidário com que essa PEC chegou aqui, nada mais razoável do que a gente amanhã coroar esse processo de debate, do que amanhã a gente aprovar essa PEC.
5: A proposta reduz gradualmente a jornada máxima de 44 para 40 horas semanais, garantindo assim 2 dias de descanso remunerado e proíbe a redução dos salários. O senador Flávio Bolsonaro, do PL do Rio de Janeiro, que disputa a presidência da República, sinalizou que vai votar favoravelmente a proposta, isso depois de críticas à tramitação durante o período eleitoral.
7: Eu estou rodando o Brasil, a maioria dos trabalhadores brasileiros querem o fim da 6x1, então eu vou votar a favor do fim da 6x1, só que a gente defende algo ainda melhor sempre. Eu queria que tivesse liberdade para o trabalhador montar seu jornal de trabalho.
5: A declaração foi recebida com ironia por integrantes do governo que vinham cobrando um posicionamento do candidato do PL. O presidente Lula, candidato à reeleição, também ironizou a manifestação do adversário.
8: E parece que depois de todas as manifestações da rua dentro do Brasil, o partido do PL resolveu votar o fim da escala 6x1. Se todo o mal que eu causar a esse país for fazer a direita avançar, eu vou continuar fazendo isso.
5: O governo articula um calendário especial para acelerar a tramitação e permitir que esses 2 turnos sejam votados ou mais tardar na quinta-feira. Agência Rádio Web, de Brasília, Yuri Hudson.
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4: Obrigado, Yuri. Agora são 7h44 e no destaque do Giro Internacional você vai conferir que ataques russos deixam 6 mortos e 600 mil sem energia na Ucrânia. Confira.
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10: Paris, 14 de outubro de 2026. Essas são as principais notícias desta quarta-feira. Ataques russos com mísseis balísticos e drones visando infraestruturas energéticas na Ucrânia deixaram ao menos 6 mortos nesta madrugada. 3 em Kiev, 2 em Dnipropetrovsk, no centro, e 1 em Zaporizhia, no sudeste. Na capital ucraniana, uma central elétrica foi atingida. No total, cerca de 600 mil pessoas estão sem energia elétrica no país. O presidente ucraniano Volodymyr Zelensky reclamou sobre não ter sido notificado sobre os ataques por países aliados. Segundo ele, os sistemas ucranianos detectaram os mísseis russos apenas quando eles já estavam próximos aos alvos. Já a Rússia anunciou ter abatido mais de 900 drones ucranianos durante a noite, dos quais 180 foram neutralizados perto de Moscou. No Oriente Médio, a coalizão liderada pela Arábia Saudita anunciou ter interceptado hoje um míssil disparado pelos rebeldes Houthis do Iêmen em direção a Riad. Mais cedo, fortes explosões foram registradas na capital, que tem sido alvo de ataques dos insurgentes iemenitas nos últimos dias. Na véspera, a coalizão anunciou ter atacado instalações de petróleo no Iêmen, inclusive na capital Sanaa, em resposta aos bombardeios do fim de semana, que deixaram 14 mortos na Arábia Saudita. O Vaticano informou nessa manhã que o Papa Leão XIV passou uma noite tranquila no hospital após uma cirurgia realizada na véspera para a retirada de um nódulo no pulmão. Segundo a Santa Sé, a intervenção foi bem sucedida. Um adenocarcinoma, tipo frequente de câncer de pulmão, foi identificado durante um exame de rotina do sumo pontífice. Ele deve permanecer em repouso por cerca de uma semana e todos os seus compromissos públicos foram suspensos até 20 de outubro. Aqui na França, após o quinto ato de mobilização nacional das escolas do ensino médio ontem, o Ministério do Interior indicou nessa manhã que 96% dos estabelecimentos de ensino estão abertos hoje. Na véspera, 480 mil pessoas saíram às ruas do país para pedir melhorias nas escolas. Os estudantes prometem dar sequência à mobilização e anunciaram que vão participar do protesto nacional contra a alta do custo de vida no sábado, convocado pelas principais centrais sindicais da França. 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Rádio França Internacional, em parceria com a agência Rádio Web, de Paris, Daniela Franco.
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3: Agora são 7 horas e 48 minutos. A IEADAN realiza Congresso de Crianças 2026 no Auditório Canaã. A programação infantil é coordenada pelo Ministério Kids e Teens.

0: Nós estamos aqui no Auditório Canaã, onde está acontecendo o Congresso de Crianças 2026. Eu tenho uma aliança com o senhor. E conosco os pastores responsáveis pelo Ministério Kids e Teens da nossa IADAM, pastor Fernando e a pastora Régia Marcelino, vão contar para a gente esse momento especial, que foi algo maravilhoso, um culto mesmo especial com a presença de Deus. Pastor Fernando.
1: A palavra de Deus diz que deixai vir as minhas crianças, porque dos tais é o reino do céu. E hoje elas foram convidadas para que possamos cultuar e exaltar o nome do Senhor. Hoje nós tivemos um momento de adoração, um momento de aprendizado, onde eles aprenderam a palavra. A palavra falada, a palavra cantada e também a palavra através da história, do teatro, da dança. Tudo isso para que as crianças possam compreender que Jesus é amor, Jesus é salvação, Jesus é perdão, e que elas precisam também receber no seu coração. E que futuramente elas precisam também ser batizadas para que elas possam morrer para este mundo e ter uma identidade, que é a salvação. Hoje falamos também sobre a importância de que nós vamos morar no céu e que em breve Jesus vai voltar. E que lá no céu nós vamos adorar eles em espírito e em verdade. Hoje foi um verdadeiro culto de adoração e celebração. As crianças compreenderam porque nós somos inteligentes, nós somos filhos de Deus. Entenderam o recado e hoje, como igreja, nós anunciamos o reino de Deus. Mas tudo isso é possível porque nós tivemos o apoio também dos nossos pastores, pastor Jonathan, pastora Ana Lúcia, Boas Novas, também que fez essa conclamação. Né? Quero agradecer o pastor Tiago, a pastora Simeia, toda a equipe da Boas Novas, mas não posso também deixar de agradecer todo o corpo da igreja, pastor Siqueira, com toda a administração, aí, que se empenharam também para junto, para que isso acontecesse. E as crianças entenderam o real propósito de ter uma aliança com o Senhor. Nosso tema desse ano é ter uma aliança com o Senhor. Foi ativado no mundo espiritual e nós profetizamos que eles são os futuros pastores, evangelistas e melhores estudantes e cidadãos do céu. Esse é o nosso propósito, o nosso legado para fazer um congresso de crianças, um verdadeiro culto de adoração ao Senhor. E nós trouxemos um coral, hoje nós estamos levantando um coral de crianças no templo central, que canta na ceia, mas só que hoje nós estamos diversificando com vozes. E as crianças ficaram maravilhadas, eles cantando e adorando ao Senhor, que é de honra e glória. Que toda honra e toda glória seja dada a Jesus.
2: Crianças merecem a brincadeira também. Mas é claro que primeiro, né, nós temos todo esse propósito de trazer para a criança a palavra de Deus genuína, né? Por isso que o nosso cenário, ele é diferenciado, porque o nosso tema era a Arca de Noé, mas da Arca até a ressurreição de Jesus. Então essa mensagem, as crianças puderam hoje levar os seus corações. E nós temos certeza que essa semente que foi plantada aqui, ela vai germinar e vai dar muitos frutos. E daqui a pouco elas vão brincar, se divertir, porque criança, afinal de contas, gosta. Gosta muito de brincar.
0: Maravilha, é isso mesmo, pastores. Lembrando, pastor Fernando, que também elas foram agraciadas com presentes, bola, bambolê, as meninas, enfim, algo completo assim para a glória de Deus.
1: E o mais importante, as crianças aqui vão sair daqui maravilhadas, porque além desse parque de diversão, que a igreja, a própria igreja, ela se preocupa com isso, alugou esse parque para as crianças, louvo a Deus por nossa igreja, e as pessoas que doaram, todas as crianças que vieram aqui, ó, tá sendo agora feita a distribuição de brinquedos. Acompanha aí.

0: Congresso de Crianças 2026 da nossa IADAM. Uma bênção. E nunca esqueça, hein? Nunca esqueça. É tempo de anunciar Jesus a todas as pessoas.
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2: Agora são 7 horas e 53 minutos e Manaus anuncia retorno de Wander Silva e chega a 17 reforços para 2027. Fumaça em Manaus piora a qualidade do ar e FAF suspende todos os jogos da base. Amazonas e Atlético Mineiro também jogam nesta quarta-feira pela Copa do Brasil Sub-20. JC Arraes.
3: Bom dia, amigos do esporte. O Manaus segue montando o seu elenco para a temporada 2027 e anunciou mais um reforço para o setor ofensivo. O clube acertou o retorno do meio atacante Wander Silva, de 33 anos, que está de volta ao Gavião Real após 8 anos. Wander fez parte do elenco do Esmeraldino em 2018, temporada considerada um dos primeiros grandes capítulos da história do clube no cenário nacional. O jogador chega para reforçar o setor de criação e ataque da equipe para os desafios da próxima temporada, quando o Manaus jogará o Campeonato Amazonense, a Copa do Brasil e a Série D do Brasileirão. Com o anúncio, chega a 17 o número de atletas já anunciados pelo Gavião Real. A fumaça paira em Manaus. A capital amazonense vive um dos momentos mais preocupantes ao chegar o sexto dia seguido, com a pior qualidade do ar do Brasil. A situação afeta a população como um todo e também a prática esportiva. Após a prefeitura cancelar eventos ao ar livre e suspender aulas, a FAF, Federação Amazonense de Futebol, também agiu. Na última segunda-feira, a entidade anunciou a suspensão de todas as competições das categorias de base por tempo indeterminado, até que haja a normalização da qualidade do ar em Manaus. A FAF enfatizou que a medida é por conta do atual cenário ambiental da capital amazonense, marcado pela intensa presença de fumaça na atmosfera, condição que compromete a qualidade do ar e apresenta riscos à saúde da população. Nas últimas do Rádio Notícias, apesar de Manaus passar por um momento crítico com a qualidade do ar, a cidade receberá um dos jogos das oitavas de final da Copa do Brasil Sub-20 nesta quarta-feira, às 7 horas da noite, hora de Manaus, no estádio Carlos Amit. Será palco do jogo de ida entre Amazonas e Atlético Mineiro. Apesar da situação, a FAF, que suspendeu todos os seus jogos da base, acredita que o jogo deverá ser mantido por conta da logística, até porque o Atlético Mineiro já está em Manaus e também porque não há uma proibição pelas autoridades e sim recomendações. A partida de volta está marcada para a próxima quinta-feira, dia 22, às 3 da tarde, horário de Brasília, na Arena MRV, em Belo Horizonte. O confronto definirá uma das equipes classificadas para as quartas de final da competição. Com giro esportivo, JC Arraes, para o Rádio Notícias.
4: Obrigado, JC. São 7h56. Agora vamos falar dela, Sul-Americana. E uma vitória de superação. O Vascão venceu o Boca Juniors com um a menos, lá na Argentina. Daniela Esperon.

0: O Vasco deu um passo importante rumo à final da Copa Sul-Americana. Jogando em La Bombonera, venceu o Boca Juniors pelo placar de 1 a 0. O detalhe que foi com um jogador a menos por boa parte do segundo tempo. Andrés Gómez foi expulso aos 18 minutos da segunda etapa. O gol brasileiro foi marcado pelo atacante Adson, que falou da importância do resultado e da dificuldade de jogar na Argentina.
1: A gente fez o que o professor pediu para a gente fazer. Sabíamos da dificuldade que ia ser esse jogo. O time do Boca é um time muito qualificado. Acho que esses jogos de Sul-Americana, qualquer erro fatal, mas estou muito feliz com o resultado, estou muito feliz com o desempenho da equipe também. Mas sabemos que ainda tem mais um jogo, agora é continuar trabalhando para que a gente possa sair com essa classificação.
0: Com esse resultado, o Vasco joga na semana que vem pelo empate. 0 a 0 classifica o time brasileiro. O Boca Juniors vai precisar, então, vencer no Brasil. E nesta quarta-feira tem o outro jogo da semifinal da Sul-Americana. Atlético Mineiro e Montevideo City Torque do Uruguai. O jogo acontece na Arena MRV, às 7 horas da noite. Agência Rádio Web com informações da Copa Sul-Americana, Daniela Esperon.
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3: 1 Coríntios capítulo 13, versículos do 4 ao 7. O amor é paciente. O amor é bondoso, não inveja, não se vangloria, não se orgulha, não maltrata, não procura os seus interesses, não se ira facilmente, não guarda rancor. O amor não se alegra com a injustiça, mas se alegra com a verdade. Tudo sofre, tudo crê, tudo espera, tudo suporta.
4: Chega ao fim a edição desta quarta-feira do Rádio Notícias, o compromisso com a informação sob o comando da Central de Jornalismo da Boas Novas.
3: Apresentação, Jones Moura e Igor Matheus.
4: Tenha um ótimo dia e fique agora com o programa Voz da Assembleia de Deus e até amanhã.
3: Até amanhã.

Porque assim diz o Senhor Deus: eis que eu mesmo procurarei as minhas ovelhas e as buscarei. Ezequiel 34, 11.

0: Muito bom dia, Paz do Senhor Jesus, iniciando mais um Voz da Assembleia de Deus para você nessa manhã mais que abençoada. É muito bom estarmos juntos pela 107.9, 8.1 HD, NET 516, a nossa Boas Novas de Manaus, Amazonas, para todo o Brasil e também para todo mundo através das nossas mídias sociais. Meu amigo, não estamos sozinhos, estamos com meu amigo de sempre, né? Querido pastor Ivo Vieira, bom dia, a paz do Senhor, meu amigo.
1: Bom dia, pastor Moisés, a paz do Senhor, tudo bem?
0: Tudo certinho.
1: Graças a Deus, né? Mais um dia. Até aqui o Senhor tem nos ajudado, tem nos abençoado, nos dado saúde. Estamos aqui anunciando Jesus através das boas novas de rádio, televisão e satélite. Isso é bom demais, inclusive queremos convidar a você, sua família, para estar interagindo conosco através do WhatsApp 988532322. Vamos juntos na Boas Novas, pois quem está na Boas Novas está na bênção, não é? Então, vamos lá, vamos juntos. Você do Horário Alternativo, Deus abençoe a sua vida, Deus abençoe a sua família, pois aqui, gente, aqui é lugar de vitória, é lugar de bênção, é lugar de alegria, não é? Independente do cenário que você esteja vendo e vivendo.
0: É verdade. Hoje, mais um dia, pastor Ivo, em que as misericórdias do Senhor se renovaram. Que bom nós estarmos juntos através das nossas mídias sociais, facebook.com/nossoeadãooficial e também o nosso WhatsApp 988532322. Nesta manhã, nós estamos por aqui com meu amigo pastor Matias, que está ali por dentro, né? Trabalhando. Quem está mais por lá, pastor?
1: Sim. E estamos também com a nossa amiga Kelly.
0: Exatamente.
1: Gomes, está na suíte Master. Nosso amigo Jorge Lins.
0: Jorge Lins,
1: na
0: o
1: técnica,
0: cara, né?
1: Exatamente. Está aí fazendo aquele ajuste técnico para que seja a imagem melhor na nossa cidade de Manaus. E lá na rádio está ele, nosso amigo Emerson S., na sintonia das mesas digitais, pastor Jones Moura também, não é?
0: Certo.
1: A irmã Creuza lá na nossa copa, daqui a pouquinho aquele café maravilhoso.
0: E a Toninha tá por aí também.
1: Toninha,
0: né?
1: Já chegou, a metista também.
0: Opa!
1: Já está na área.
0: Uhum.
1: Então, a gente vai seguindo, vai caminhando, como é o caso da nossa amiga Paulinha, que já deixou o seu registro aqui lá de Capiranga, gente. Ela fez um retrato nosso, né, claro, e colocou aí ao lado do seu famoso café matinal.
0: Aquele café bacana, né? Um abraço, Paulinha, abraço ao querido pastor Ademar Cordeiro de Amorim, né?
1: Isso.
0: Pastora Inês também. Olha, eu quero mandar um abraço ao querido pastor Ademar Cordeiro de Amorim, né?
1: Isso.
0: Pastora Inês também. Olha,

0: bem? Passando por aqui, facebook.com/nossaiadãooficial, e a gente está feliz por ter você conosco nesta manhã mais que abençoada, também no horário alternativo, que nós recebemos muitas mensagens dos nossos irmãos, né? Olha, nós somos Iadan e a Boas Novas, tempo de anunciar Jesus para todas as pessoas. 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Um abraço grandioso ao nosso querido pastor Jonatas. Mas lá na Ceadã, pastor Ivo, nós também temos amigos, temos pastores.
1: Verdade, na nossa Ceadã está o pastor Tavares, Antônio Tavares, segundo vice-presidente da Convenção Estadual da Assembleia de Deus no Amazonas, pastor Moisés, e claro, todos os colaboradores, pastor Ozie, né, que estão ali sempre nos atendendo com a maior alegria. E falando em Ceadã, lembrei da Livraria Logos, é verdade, a Livraria Logos, em que você pode adquirir o exemplar da Escola Bíblica Dominical, da revista da Escola Bíblica Dominical, e nesse trimestre vamos estar estudando Hebreus e Tiago, Jesus autor e consumador da fé, pastor Moisés. São lições maravilhosas, específicas para cada faixa etária. Área. Nós, inclusive, já estivemos fazendo uma passagem aqui no decorrer desta semana sobre os assuntos inerentes a esta revista.
0: É verdade. A gente percebe por aqui, por exemplo, na nossa bancada, nós temos aqui, olha, um maternal, juniores, nós temos também aqui os adolescentes e também os amigos aí de 4 a 6 aninhos, né? Que é o pessoal do jardim, né? Então, nós temos grandes... A toda a faixa etária, como o senhor colocou aqui, aí o senhor falou da faixa etária, eu digo, eu vou destacar aqui para o nosso amigo entender de repente, será que o meu filhote pode ir comigo? Pode, né? Então vai do pequenininho até o mais grandão, né, pastor?
1: Você tem três heranças, né?
0: Verdade.
1: Uma delas já saiu dessas faixas aqui, né?
0: Já
1: está na fase
0: Ele
1: da adolescência.
0: Já está na faixa da adolescência,
1: não,
0: né?
1: Continua, né? Continua. E isso, as fases de mais jovens, de 4 a 7 anos.
0: Mas quando o senhor estava falando dessa fase do pequenininho, né?
1: Isso, exatamente.
0: Já saiu, ele está na adolescência.
1: Mas tem os outros dois.
0: Tem os outros dois
1: na
0: aí.
1: Na sequência.
0: Tá todo mundo junto e misturado, né?
1: É verdade.
0: Pastor Ivo, nós estamos aqui em nome deles também, os nossos queridos patrocinadores, né? 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
1: Faculdade Boas Novas.
0: Queiroz, que é o maior grupo embalageiro do Brasil, meus amigos.
1: Maravilha. Bom, ele não revelou, mas eu vou dizer. Temos aí o Pedrão, que é o primogênito.
0: Certo.
1: Temos o Ioave.
0: Certo.
1: Que é o segundo.
0: Certo.
1: E temos a terceira,
0: Eloá,
1: que é a menina Eloá.
0: Exato.
1: Que é sensacional.
0: Sensacional. É uma festa, né? Quando
1: é
0: ele
1: uma
0: vem
1: festa,
0: aqui,
1: né? O Ioave também, é o The Flash. O Pedro já tá naquela fase de estudos ali, desenvolvimento de tecnologia, etc. Isso é bom demais ver essas fases acontecendo, né?
0: É verdade. E você tem o Miguelito, né?
1: Miguel tá no mesmo nível do nosso amigo Pedrão.
0: Do Pedrão,
1: né? É aquele mais calado, crescendo, adolescente. Tá. Aquele processo, né? De também aprendizado, desenvolvimento dessas técnicas de informática, enfim. São as fases que a gente pode entender, né, sobre essas etapas da Escola Bíblica, da revista da Escola Bíblica Dominical.
0: É verdade. Falamos tudo isso somente para falar para você que a nossa igreja tem o maior prazer de ter a tua casa, né? A tua casa todos os domingos a partir das 8 da manhã, na tão especial EBD, Escola Bíblica Dominical. Pastor, e vamos de louvor?
1: Vamos sim.
0: Quem vem chegando por aí?
1: Vem chegando aqui o louvor do Get Worship.
0: Oh, aleluia. Como é que é o nome, rapaz?
1: Get Worship.
0: Rapaz.
1: Tem que aprimorar o inglês.
0: O inglês?
1: Tem gente que fala Get Worship, né? Get. Get Worship.
0: Tá certo. Então vamos começar nessa manhã mágica abençoada. Aumenta o teu som cantando essa canção. Aleluia. Por que não dizer um aleluia nessa manhã?

0: Muito bom, glória a Deus. Olha que canção linda, né? Essa canção aí da Gary Worship, né?
1: Gary Worship.
0: Muito bom, pastor Ivan. Olha quem tá passando por aqui com a gente, o meu querido amigo pastor André Marinho. Um grande abraço para você, meu amigo. Inclusive, abraço à pastora Sara, que está se recuperando dia após dia. E a gente está feliz porque a saúde dela está melhorando. Glória a Deus por isso. Deus abençoe vocês aí poderosamente. Eles estão ali pela Cidade Nova, né? Quanto a você, conta pra gente aí onde você está nos ouvindo. E é um prazer receber a tua interação com a gente aqui pelo Facebook / Nossa Iadão Oficial e também pelo nosso Zap Zap, né, pastor Ivo?
1: 92985323322. Lembrando que está participando aqui conosco também, pastor Moisés, o André, lá do Rio de Janeiro, pelo código aqui, que é o 21, né? É Rio de Janeiro. Nossos irmãos cariocas lá do Rio de Janeiro, ó.
0: Tá tudo certo. Então, olha, a leitura bíblica nessa manhã em Marcos 16, de 15 ao 20, que diz: e disse-lhe Jesus, ide por todo mundo, pregai o evangelho a toda criatura. Quem crer e for batizado será salvo, mas quem não crer será condenado. Estes sinais seguirão os que crerem. Em meu nome, disse Jesus, expulsarão demônios, falarão novas línguas, pegarão nas serpentes, e se beberem alguma coisa mortífera, não lhes fará dano algum. Imporão as mãos sobre os enfermos e os curarão. Ora, o Senhor, depois de lhes ter falado, foi recebido no céu e assentou-se à direita de Deus. E eles, os discípulos, tendo partido, pregaram por todas as partes, cooperando com eles o Senhor e confirmando a palavra com os sinais que se seguiram.

0: Jesus orou assim: Pai nosso que estás nos céus, santificado seja o teu nome. Venha a nós o teu reino e seja feita a tua vontade, assim na terra como no céu. O pão nosso de cada dia dá-nos hoje, perdoa as nossas dívidas, assim como nós perdoamos aos nossos devedores. Não nos deixes cair em tentação, mas livra-nos do mal, porque teu é o reino, o poder e a glória para sempre. Amém. E acabou.
1: Deus, né, pastor Ivo? Amém, acabou. A última palavra é do Senhor Jesus. De repente, pastor Ivo, nosso amigo ouvinte pode até dizer assim: ah, mas eu não estou, de repente, numa fase boa da minha vida. Mas eu quero falar uma coisa para você. Eu e pastor Ivo temos certeza que quando nós oramos essa oração sacerdotal com entendimento profundo no nosso coração daquilo que Deus pode realizar e fazer, realmente o reino dele, o poder dele, a glória dele, a manifestação da sua misericórdia recai sobre cada um de nós. A gente não pode e não tem que fazer essa oração do Pai Nosso como se fosse uma oração corriqueira. Ah, eu vou fazer aqui rapidinho. Não é? Não pode ser assim, né? Tem que ser algo, como diz o querido pastor Jonatas, degustando mesmo, tendo o prazer, o privilégio, a graça de Cristo em realizar, em fazer essa oração na terra, porque a palavra diz que tudo que é ligado aqui na terra é ligado no céu, exatamente. Nós cremos nisso. Olha, falando nisso, pastor Ivo, falando do nosso querido pastor Jonatas, ele está chegando aí, né, pastor Ivo?
0: Sim, sim, nós vamos conversar com a palavra, uma palavra maravilhosa, que vem direto do trono de Deus para as nossas vidas.
1: Então, claro, sem mais delongas, a gente já pede aí, nosso querido pastor Jonatas, venha nos ensinar aquilo que o Espírito Santo tem trazido ao seu coração. Eu tenho certeza que vai ser uma manhã de revelação para todos nós. Vamos agora conversar com a palavra.
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3: 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Grande abraço, Deus abençoe. Hoje é dia de bênção, dia de vitória, é o dia que o Senhor Deus fez. E nós vamos meditar sobre resultado de uma liderança comprometida e fiel, baseado no exemplo de Neemias, que retornou para a sua terra, para Jerusalém, para reconstruir os muros, reconstruir o templo, e reconstruído o muro e o templo, então a cidade ser reconstruída e Deus honrar e exaltar. Uma cidade de Jerusalém que foi levada cativa, o povo de Deus levado cativo, e passou 140 anos oprimidos, triste, infeliz, tanto a cidade de Jerusalém, nos escombros, como o povo que foi levado cativo, sem alegria, sem poder cantar as músicas do povo de Deus ali no cativeiro. Até que Deus levantou, mandou a notícia de como é que estava o povo ali E Neemias ficou triste, sabendo que o povo dele estava um povo debilitado, estava acabado, estava um povo empobrecido, miserável. E ali o semblante dele se mudou, até que o rei, a quem ele servia como copeiro-mor, perguntou por que está triste, o teu semblante está diferente hoje. Ele disse, como é que eu poderia estar alegre com o mesmo semblante se eu receber a notícia de que minha terra está arruinada, de que o meu povo está empobrecido, está em estado de miséria? E o rei disse, o que pode ser feito? Ele disse, me deixe ir para poder reconstruir os muros, reconstruir a cidade e socorrer o meu povo. E o rei e a esposa dele perguntaram, mas você precisa de quanto tempo para ir? Você volta em quanto tempo? E ali então você vê o que que é uma pessoa de confiança. Em 52 dias, a sorte de Jerusalém e do povo, diz o povo hebreu, foi mudada. E quebrado um cativeiro de 140 anos. Glória a Deus. Isso chama a minha reflexão e a sua reflexão como resultado de uma liderança comprometida e fiel. Eles foram levados cativos e tudo foi destruído. Templo, muros, as casas, pessoas ficaram na miséria por falta de compromisso. Por descompromisso, tudo isso aconteceu. Adoraram outros deuses. Observar outras leis e outros deuses, não o Torá e não a lei de Deus, adorar outra liturgia, e por isso pecaram contra Deus, e Deus mandou um povo exator e depois julgou aquele povo. Mas a palavra de Deus nos diz que o cativeiro foi quebrado, a maldição foi quebrada de 140 anos em 52 dias. E é isso aqui que eu quero conversar com você sobre a importância de uma liderança comprometida e fiel. E qual é o prejuízo de um líder descomprometido e infiel e desleal. Mas o resultado de uma liderança comprometida e fiel, tanto para o líder como para os liderados, como para todas as pessoas, da menor liderança à mais graúda liderança. Quero ler aqui então Neemias capítulo 2, versículo 17 até o 20, que diz, então lhes disse, bem vedes vós a miséria em que estamos, que Jerusalém está assolada e que as suas portas têm sido queimadas, vinde, pois, e reedifiquemos o muro de Jerusalém, e não estejamos mais em opróbrio. Então lhes declarei como a mão do meu Deus me fora favorável, como também as palavras do rei que ele me tinha dito. Então disseram, levantemo-nos e edifiquemos, e esforçaram as suas mãos para o bem. E o que ouvindo Sambalate, o Oronita, e Tobias, o servo Amonita, e Gesem, o Arábio, zombaram de nós e desprezaram-nos e disseram, que é isso que fazeis? Quereis rebelar-vos contra o rei? Então lhes respondi e disse, o Deus dos céus é o que nos fará prosperar, e nós, seus servos, nos levantaremos e edificaremos, mas vós não tendes parte, nem justiça, nem memória em Jerusalém. E também aqui, capítulo 6, o capítulo 4 e o versículo 6, que diz assim, assim edificamos o muro, e todo o muro se cerrou até a sua metade, porque o coração do povo se inclinava a trabalhar. Glória a Deus. E depois, no capítulo 6, versos 15 a 16, diz assim, acabou-se, pois, o muro aos 25 de Elul, em 52 dias. E sucedeu que, ouvindo todos os inimigos, temeram todos os gentios que haviam em roda de nós, e abateram-se muito os seus próprios olhos, porque reconheceram que o nosso Deus fizera tal obra. Então, resultado de uma liderança comprometida e fiel e leal. É diferente da destruição de uma liderança descomprometida, infiel e desleal. Quem você é? Quem eu sou? Eu sou um líder levantado por Deus, mas eu sou leal, eu sou fiel, eu sou comprometido ou eu sou desleal, infiel e descomprometido? Se eu sou desleal, infiel e descomprometido, Deus sabe, porque é um memorial, Então a minha vida é uma destruição, a minha vida pessoal, a minha família, o meu lar, os meus bens, tudo. Na hora certa é questão de tempo, tudo vai ser desmoronado, vai destruir. Agora, se eu sou um líder fiel, eu sou leal, porque leal é o que é fiel na presença e na ausência, e eu sou comprometido, custo o preço que for, aqui vem o resultado. Veja bem, tudo é transformado. Mesmo que a vida toda a pessoa tenha levado uma vida de infortúnio, de fracasso, de tristeza, de insucesso, em dias breves, quando a pessoa se converte para ser uma pessoa fiel, leal e comprometida, o cativeiro é quebrado, a maldição é extirpada, as portas abertas de legalidade de maldições são fechadas, o inimigo é destruído, envergonhado, e o povo de Deus é edificado e as coisas acontecem e fluem. Vivemos, meu irmão, minha irmã, em um tempo em que muitos querem posição, mas poucos querem compromisso. Muitos querem deslealdade, infidelidade, descompromisso, mas poucos são os que querem compromisso. Muitos querem influência, mas poucos querem responsabilidades. Muitos querem reconhecimento, mas poucos querem sacrifício. A construção de um legado ou um degado, não é? Mas a Bíblia nos mostra que todo grande mover de Deus nasce de líderes fiéis, leais, humildes, que negam-se a si mesmo, querem que o nome do Senhor seja engrandecido e dizem, importa que ele cresça e que eu diminua, e que são comprometidos e não descomprometidos. Homens e mulheres que não negociam princípios e não desistem da missão segundo o molde de Deus. Neemias é um desses exemplos. Em apenas 52 dias, ele reconstruiu algo que estava destruído há mais de 140 anos. O que fez essa diferença? Então, a diferença foi compromisso. Ele estava há 140 anos destruído, desmoralizado por falta de lealdade, de fidelidade. Eles eram desleais, infiéis e descomprometidos. Mas quando se voltaram para ser fiéis, leais e comprometidos, todo o cativeiro foi quebrado, as maldições foram quebradas e 142 anos foram convertidos em 52 dias só em bênçãos. Aleluia, compromisso. Toda liderança comprometida produz resultados reais, visíveis e transformadores. Assim como toda liderança descomprometida visivelmente produz resultados irreais, né? Ilusórios, né? Visíveis também, mas destruidores. Então, quem eu quero ser? Um líder leal, comprometido e fiel? Né? Toda liderança comprometida produz resultados reais, visíveis e transformadores. Vejamos, pois, meu irmão, minha irmã, meu amigo e minha amiga, com muita alegria, qual é o resultado de uma liderança comprometida e fiel. E como Deus quer formar esse tipo de líder em nós, um líder fiel, leal e comprometido, glória a Deus. Primeiro, um líder comprometido transforma o ambiente onde ele está. Então, lhes disse, bem vedes vós a miséria em que nós estamos, que Jerusalém está assolada e que as suas portas têm sido queimadas. Vinde, pois, e reedifiquemos o muro de Jerusalém e não estejamos mais em opróbrio. Neemias 2,17. Neemias chega a Jerusalém e encontra um cenário de destruição, vergonha e conformismo. Então, o comprometimento de um líder tem poder para mudar as atmosferas. Onde havia desânimo, passa a haver esperança. Onde havia medo, passa a haver coragem. Onde havia caos, surge a direção. E onde havia estagnação, aparece o movimento, o despertamento e o reavivamento. Líderes comprometidos fazem pessoas verem possibilidades onde antes só viam ruínas. Glória a Deus, que Deus ilumine a nossa mente, que nós vejamos possibilidades, mesmo que só haja ruínas, no Brasil, no Amazonas, onde quer que seja. Segundo lugar, um líder comprometido levanta pessoas. Glória a Deus. Então, lhes declarei como a mão de Deus me fora favorável, como também as palavras do rei que ele me tinha dito. Então disseram, levantemo-nos e edifiquemos. e esforçaram as suas mãos para fazer o bem, não para o mal. Então eles levantaram, eles edificaram, eles se esforçaram, mas para não para ser desleais, infiéis e descomprometidos, mas levantaram e se esforçaram e esforçaram as suas mãos para fazer o bem, para serem leais, para serem fiéis e comprometidos. E sucedeu que, desde aquele dia, metade dos meus moços trabalhavam na obra e a outra metade deles tinham as lanças, os escudos, os arcos e as couraças. E os chefes estavam por detrás de toda a casa de Judá. Neemias capítulo 4, verso 6. O texto diz, e o meu povo tinha ânimo para trabalhar. Então receba ânimo para trabalhar, irmão, para ser comprometido, para ser fiel, ser leal e acreditar que através das nossas decisões, Deus pode transformar situações. Por quê? Porque o comprometimento de Neemias era contagiante. Ele não liderou com discurso, mas liderou com exemplo. Ele não apenas ordenou, ele fez, ele inspirou. Ele não empurrou pessoas, ele atraiu pessoas. Onde a liderança é comprometida, pessoas despertam, amadurecem, crescem e se tornam parte da obra e edificam muros, quebram maldições. Aplicação para nós aqui. Líderes levantam gente, não apenas muros. Líderes comprometidos formam outros líderes, não apenas seguidores. Terceira pilar de uma liderança comprometida e fiel. O líder comprometido faz a missão avançar. Então eu lhes respondi e disse, o Deus dos céus é o que nos fará prosperar. E nós, seus servos, nos levantaremos, edificaremos e esforçaremos a nossa mão para o bem. Mas vós não tendes parte, nem justiça, nem memória em Jerusalém. Neemias 2:20. Neemias diz, o Deus dos céus é quem nos fará prosperar. Comprometimento, irmão, irmã, amiga e amigo, não é teimosia, é confiança em Jeová, é confiança em Deus. Quando a liderança é comprometida, há visão clara, há foco, há unidade, há movimento, onde há movimento, há progresso. Como resultado, a missão anda e as coisas acontecem. As maldições são quebradas e as bênçãos vêm. Glória a Deus. Quarto lugar, um líder comprometido cria uma cultura de honra e de excelência para Deus. E enviei-lhes mensageiros a dizer, estou fazendo uma grande obra, de modo que não poderei descer. Por que cessaria esta obra enquanto eu deixasse e fosse ter convosco? Neemias 6:3. Neemias responde aos inimigos da obra de Deus. Estou fazendo uma grande obra e não posso descer. Fiquem embaixo aí para trás e amarguem a destruição os inimigos. Porém, eu vou saborear o doçor da vitória, da quebra de maldições e do sucesso aqui em cima. Eu não vou descer, eu estou ocupado na grande obra. Estou fazendo a grande obra e não posso descer, disse Neemias. Aqui está, irmão querido, o coração de uma liderança comprometida. Não desce ao nível das críticas, não negocia valores, não quebra aliança, não é infiel, não é desleal, não é descomprometido. Não desce ao nível das críticas, não abandona a missão por distrações, mantém excelência e honra, mesmo debaixo de oposição e de perseguições. Comprometimento gera excelência e excelência gera honra para Deus e para Jeová. Quinto lugar, um líder comprometido produz resultados duradouros. Acabou-se, pois, o muro aos 25 de Elul em 52 dias. E sucedeu que, ouvindo todos os inimigos, temeram todos os gentios que haviam em roda de nós e abateram-se muito em seus próprios olhos, porque reconheceram que o nosso Deus fizera esta obra por nós, através de nós e para nós. Neemias 6, 15 e 16. Em apenas 52 dias, os muros foram reconstruídos. Glória a Deus. Aleluia. Glória ao nome do Senhor. Algo extraordinário acontece quando há um líder comprometido, um povo alinhado, uma missão clara e a mão de Deus abençoando. Glória a Deus. O resultado é a obra termina, os inimigos se calam, Deus é glorificado, o povo é edificado, as pessoas recebem galardão e o peso de consciência cai das pessoas de que elas foram desleais, infiéis e descomprometidas. E o galardão é dado porque elas foram leais, foram fiéis e comprometidas até o fim. Comprometimento, portanto, é a ponte entre a visão e a realização. Receba um espírito de comprometimento, de lealdade e fidelidade. Sexto lugar, um líder comprometido glorifica a Deus e não busca glória própria. Ele busca trabalhar, se esforçar, vencer o inimigo, não descer o nível dos inimigos, pagar o preço de suor e de gota de sangue na ponta da língua, mas a glória ele dá para Deus. Aliás, é para isso que nós lutamos, batalhamos aqui, é para que o Senhor não seja envergonhado, ele seja glorificado. O maior resultado não é o muro reconstruído, é Deus sendo reconhecido pelos inimigos, glória a Deus. E eles reconheceram que esta obra fora realizada com a ajuda de Deus, glória ao nome do Senhor Jesus, Neemias 6,16. Quando a liderança, meu irmão e minha irmã, já encerrando essa reflexão, é comprometida, o homem desaparece, Deus aparece, Deus é honrado, Deus recebe a glória, a coisa acontece, a maldição é quebrada, independente de ser geracional ou sobre gerações, é quebrada imediatamente, glória a Deus, Deus recebe a glória, Deus atrai o coração do povo para si, os inimigos respeitam o povo de Deus vence o impossível, lança a mão do inatingível, quando o povo de Deus se une, não se divide, não troca a sua primogenitura por prato de lentilha. É uma maldição um líder desleal, infiel e descomprometido, mas é uma bênção o líder leal, fiel e comprometido. Glória ao nome do Senhor Jesus. Conclusão, Neemias nos mostra que liderança comprometida não depende de títulos, mas depende de atitude, depende de coração. Glória a Deus. Deus procura líderes comprometidos com a sua presença, o seu propósito, o seu ID, a grande comissão, com a sua palavra, com a vida de oração, uma vida de jejum, uma vida de santificação, que é o processo de santidade, que é um ato pessoal, com frutificação e com o seu ethos, que é a comunidade, o seu oikos, o seu grupo de comunhão para produzir transformação. Glória a Deus. E quando ele encontra um líder assim, transformações acontecem, o povo desperta, a missão avança, a cultura muda, a obra se completa, as pessoas se alegram, os opositores se decepcionam, são vencidos, são envergonhados, os propósitos se cumprem, o reino de Deus e dos céus são estabelecidos, Deus é glorificado, a igreja cresce e o povo de Deus é honrado e as bênçãos vêm, são acrescidas. Uma aplicação final eu quero dar aqui para fazer uma oração junto com você. Perguntas para examinar no meu e no seu coração. Como é que eu realmente estou comprometido? Não é? Com o que eu realmente estou comprometido? Qual é a minha atitude na presença ou na ausência? O que está registrado no memorial de Deus? Que tipo de caráter eu sou na presença ou na ausência? Quando Deus me vê, quando Deus não me vê? Que tipo de negócio eu faço? Glória a Deus. Meu exemplo desperta ou desanima as pessoas? A missão de Deus está avançando ou retrocedendo através de mim? Eu converso com os inimigos da obra de Deus ou com meu líder, com minha igreja, com a comunhão? A minha liderança mostra honra, excelência e fidelidade? Meus frutos apontam para mim ou para Deus? Né? Deus, então, como resultado dessa mensagem, nos chama para fazer uma oração de dedicação a Ele. Eu quero pedir que você ore a Deus comigo assim. Eu vou orar pausadamente. Se você puder, faça essa oração comigo, dizendo: Senhor, glória a Deus, faz de nós líderes comprometidos, líderes que não

0: que trazem a glória ao teu nome, líderes que quebram maldições de 140 anos e que transformam vidas em 52 dias. Forma em nós o coração de Neemias, Senhor, para que a tua obra seja feita, visto e o teu nome seja glorificado. Consagra, ó Deus, a minha vida, consagra a minha cidadania do céu e da terra, consagra o meu título de eleitor, consagra o meu voto, para que eu possa edificar muros, quebrar maldições, abençoar o Brasil, abençoar Manaus, abençoar esta nação. Amém, amém, amém. Olha comigo dizendo: Pai nosso que está nos céus, santificado seja o teu nome, venha a nós o teu reino, seja feita a tua vontade, assim na terra como nos céus. O pão nosso de cada dia nos dá hoje. Perdoa as nossas dívidas, assim como nós perdoamos os nossos devedores. Não nos deixes cair em tentação, mas livra-nos do mal, porque teu é o reino e o poder e a glória para sempre. E amém. E acabou. Glória a Deus. Glória a Deus. Não esqueça, irmão, visite uma igreja evangélica mais próxima da tua casa. Se você está desviado, volta agora para Jesus. Nós queremos celebrar. Se você está enfraquecido na igreja, procure uma ajuda com alguém e seja ajudado. Procure fortalecer uma pessoa enfraquecida e vamos trazer os que estão pródigos lá fora e vamos ganhar novas vidas para Jesus, mas fortalecer os que estão aqui dentro da igreja também. Vamos honrar as nossas autoridades, os nossos pastores. Vamos ouvir os servos de Deus. A Bíblia diz: não maltrateis os meus profetas, nem troqueis os meus ungidos. Glória a Deus. Vamos nos unir, nos somar, vamos seguir orientações. Glória ao nome do Senhor Jesus e vamos obter a vitória. Quero te pedir que não esqueça de fazer o teu devocional pessoal todo dia, teu devocional com a esposa e conjugal todo dia, devocional da família diário ou semanal, devocional com a parentela através das tecnologias, pelo menos mensal. Glória a Deus. Vamos frequentar uma célula. Vamos estar nos nossos cultos de doutrina terça-feira, quinta-feira, culto das missões, sexta-feira da vitória, sábado das nossas juventudes, domingo na escola dominical, traga a sua família para a escola dominical e à noite no culto da família de louvor e celebração a Deus. Um grande abraço, Deus te abençoe. 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Deus abençoe a nação, abençoe o nosso estado do Amazonas, Deus abençoe nossa vida no nome de Jesus. Amém, amém. Beijo no coração e até amanhã com o Conversando com a Palavra em mais uma reflexão para nos edificar. Amém, amém e amém. Glória a Deus.
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nossas mãos um sinal de rendição nessa hora. Vamos, devolvemos a Ele toda a honra, toda a glória. Independente das adversidades, Jesus,

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2: A Boas Novas informa a hora certa.
3: 9h02.
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0: Voltamos nessa manhã com Voz da Assembleia de Deus para você. Manhã mais que abençoada, depois desse momento mais que especial com o nosso querido pastor Jonatas. Também essa canção linda para o nosso coração. Olha, passando por aqui, temos nossos irmãos aqui pelo Facebook. A nossa Iadão Oficial. Olha quem está passando por aqui, pastor Márcio Nobre, área 293, está ligado. Erivan Melo, manda um alô para os irmãos da congregação Peniel 3, no município de Uarini. Tá bom, enviado. Cíntia Marinho também passando por aqui para pedir orações pela família e para dizer que o nosso Vascão está vivo. Está tudo certo. Glória a Deus, Deus abençoe, Cíntia. Olha, Marcicleia Albuquerque aqui, a paz do Senhor Jesus, passando. A Jacimara também por aqui, pastor Ivo. A Ivo Batista, da área 311, Viver Melhor. Que Deus continue abençoando essa emissora missionária. Amém. Deus abençoe você que está aqui com a gente nessa manhã abençoada. 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
1: 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Pastor Moisés, nós tivemos uma pré-conferência lá em Barcelos, vai ter a conferência Rubis, que é conhecida muito bem aqui em Manaus, no Amazonas, advinda da pastora Ivana, esposa do pastor Cláudio Souza, lá em Barcelos. Eles levaram para lá o evento também, né, já que o pastor Cláudio e a pastora Ivana assumiram o campo de Barcelos. E nós tivemos dois momentos muito distintos desse evento, a pré-conferência, já um esquenta para a Conferência Rubis 2026.
0: Ah, então a gente vai ver aqui, naquela do Voz, né, o que aconteceu, como estão os preparativos, porque eu lembro também que houve alguma coisa aí da preparação, também do círculo de oração, né, nós vimos por aqui, ali também de Barcelos. Então vamos conferir agora na tela do Voz esse momento mais que especial.

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0: 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Quem está passando por aqui com a gente, eu estou vendo. Pra você, tá bom? Ela tá aqui nos estúdios com a gente, Pastor Ivo!
1: Maravilha, Pastor Moisés! Agora nós vamos lá para a Assembleia de Deus de São José dos Campos. Pastor André Câmara, pastora Daiane Câmara, estiveram realizando a Conferência Celestial. Foi um momento precioso e de impacto naquela cidade, Pastor Moisés.
0: Tá certo, então vamos ver agora na tela do Voz, mas antes eu quero mandar um abraço pro meu amigo Pastor Dionísio Moura. Ele tá passando por aqui pelos estúdios.
1: É, né? Já é pro trilha, vai fazer um trilha aqui dentro do
0: Voz. Ah, é mesmo? Voz, rapaz, é porque se você, inclusive, ainda não teve a oportunidade de assistir o trilha, é só ficar ligadinho, Pastor Ivo, aqui na nossa programação, que, claro, livre para todos os públicos e também pelo YouTube. Procurar. Exatamente. Trilha missionária, é muito especial ver o nosso querido amigo Pastor Jones sempre ali com os queridos pastores e trazendo grandes coisas, né, Pastor Ivo?
1: Isso.
0: Mas agora, nós vamos para onde?
1: São José dos Campos, Conferência Celestial.
0: Vamos lá.
2: Vai começar a nossa Conferência Celestial. Vem comigo.

0: peraí, não se mova. 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Aplausos a esse Deus maravilhoso.
1: Pastor Ivo, né? Parabéns ao querido pastor André Câmara, pastora Nayane, essa igreja tão abençoada em São José dos Campos. Que conferência, né? Que festa abençoada. 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

0: você, meu amigo Pastor Ivo.
1: Maravilha, Pastor Moisés Nascimento. 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
0: Então vamos conferir, porque a gente sabe que qualidade é com a Prado Som. Vamos ver agora.
2: Fala pessoal, tudo bem com vocês? Sejam bem-vindos a mais um sistema de sonorização e instalação de aquário de bateria aqui na Iadã Aia 60, aqui no Lírio do Vale 6. Olha aqui, vamos acompanhar. Tá sensacional esse sistema. A gente colocou aqui caixas FBT de 15 polegadas. A gente também colocou aqui um aquário de bateria de 360 graus, coisa mais linda ficou aqui. E fora também o sistema de retorno e a microfonação da bateria. Então é isso daí, pensou em solução, pensou na Prado Som. Gente, a gente está aqui agora com o diácono George, que está aqui desde a fundação da igreja, são 28 anos de história, né? É uma trajetória muito linda que tem sido feita aqui. E a Prado Som está participando agora com a instalação do som. E aí, seu George, como é que ficou a instalação? Como é que foi o trabalho dos meninos aqui? O som entregou tudo que tinha para entregar, o aquário também está muito legal, né? O que você achou disso daí?
3: É, como você falou, né? Estou desde a gente da fundação, que foi fundada a igreja. E graças a Deus, nosso pastor Tiago aí, ele ouviu o nosso clamor, né?
2: É, contou com a Prado Som também, né?
3: Contou com a Prado Som aí para nós adquirir esse som. E foi uma coisa boa. Contribuímos também para a instalação.
2: E auxílio, né?
3: Ajuda, auxílio, ajuda. Tá muito bom o som. O aquário ficou perfeito.
2: E é isso daí, a gente fica muito feliz de estar ajudando vocês e principalmente estar ajudando o reino. Então, seu George, muito obrigado, tá bom? Um abração ao nosso querido amigo pastor Tiago e também ao nosso querido amigo pastor Aldenor. E também um abraço pro Júnior e pro Josué, que fez toda essa instalação aqui do som dessa igreja. Vem que na Prado tem.
0: É isso aí, olha, momento bonito, igreja linda, né?
1: Área 60, Pastor Moisés, um abraço, Pastor Aldenor, Pastor Tiago do Vale, né? Surpreendendo aí, para você que é ouvinte, telespectador, está precisando sonorizar, é com a Prado Sonká.
0: É com a Prado Sonká. Meus combinou. Amigos, falando de sonorização.
1: Até combinou, viu?
0: Combinou,
1: precisando,
0: né?
1: Precisando sonorizar, é na Prado Sonká. Pronto.
0: Tá tudo certo. Deixa eu falando de som, aí a gente lembrou de música e vamos tocar uma música agora. Especial no Voz da Assembleia de Deus pra você. E a canção que vem aí é Não Vou Duvidar com Marcos Freire. Presta atenção na letra dessa canção. Vamos lá, vamos adorando.

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0: Muito bem, canção linda nessa manhã do nosso Voz da Assembleia de Deus para você. Não podemos duvidar daquilo que Deus vai fazer, que Ele já está fazendo, né? A palavra diz, eis que faço uma coisa nova, será que não consegue ver, meu amigo pastor Dalbles? Um grande abraço para você. Será que não conseguimos ver aquilo que Deus já está fazendo? Porque Deus faz grandiosas coisas, embora, né, nós muitas vezes não consigamos perceber. De uma coisa é certa, não podemos duvidar, pastor Ivo.
1: Jamais, jamais. Tem aquela música que diz questionar ou adorar, né? Questiona ou adora. Então, mesma coisa, não duvide, meu irmão. Se Deus prometeu, não duvide. Guarda no teu coração, segura aí, mas segura firme, que vai acontecer.
0: Vai acontecer, tudo certinho. 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
1: Maravilha, pastor Moisés. Agora é o seguinte, gente, pastor Moisés, nós vamos lá para a Igreja da Ponte.
0: A área 293?
1: Falar? Exatamente. Sabe quem são os pastores lá?
0: Pastor Márcio Nobre.
1: E a pastora Áurea Nobre. Você tem ideia aí, ó, pastor Márcio Nobre e a pastora Áurea Nobre, viu?
0: É, já tá falando de nobreza, né?
1: Exatamente. Então, um grande abraço à família, nosso amigo Azaf, filho do pastor Márcio. Deus abençoe sua filha também. Pastor Márcio que, e a pastora Áurea, que são avós já, já são vovôs, viu? É isso mesmo. Em falando da área 293, pastor Moisés, eles estiveram realizando uma marcha profética aí à noite, ali pela região. Foi algo maravilhoso, viu?
0: Então, vice, preste atenção agora na tela do Voz, porque nós vamos ver como foi esse momento mágico especial.
2: Meus queridos e amados irmãos, nós somos a área 293. Nós saímos nessa noite, depois de 12 horas de oração. A igreja aqui reunida, saímos para marchar e profetizar aqui na estrada da ponte. Estamos aqui na cabeceira da ponte, onde tem sido aqui na ponte lugar de muita morte. Mas a igreja veio nessa noite aqui profetizar vida. Vida com abundância. Porque a ponte é do Senhor Jesus. E a recompensa, Vila Marinho, Manaus, Amazonas, o Brasil é do Senhor Jesus. Glória a Deus!
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0: Muito bem, aí você pode conferir a área 293, pastor Márcio e Áurea Nobre. Olha que momento especial aí dessa caminhada profética. 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
1: Maravilha, pastor Moisés. 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Agora é o seguinte, a Faculdade Boas Novas esteve realizando, pastor Moisés, um evento muito maravilhoso, a palestra Democracia Participativa, com os alunos do segundo período do curso de Direito, exatamente. Um grande abraço, professor, pastor Vitor São Paulo, que esteve ali à frente desse evento, com a participação e presença do doutor Marco Aurélio Choi. E você vai conferir neste momento esta matéria.
2: Poder, cujo titular é o povo, ele é exercido por meio de quem? De representantes, né? Esses representantes falam por nós, né? E nós temos no regime republicano a ideia de alternância de poder.

0: grato a Deus, grato à nossa faculdade Boas Novas, grato à oportunidade que temos hoje de tê-lo aqui conosco e grato a vocês que acreditaram que ainda é muito bom falar de democracia no nosso Estado Democrático de Direitos.
1: Primeira discussão aqui é: existe essa crise de democracia representativa? Nós, enquanto sociedade civil, né, estamos descolados da sociedade política, que é a sociedade que toma as decisões políticas. Estamos descolados e por quê? Repito, por falta de organização da sociedade civil.

vocês, alunos do sétimo período, do oitavo, que estão aqui, quando olharem para o aluno de primeiro e segundo ano, vai dizer, olhar diferente. Mas tome esse exemplo como um dia eu fui só e foi para mim. Alguém que acolheu e que me fez caminhar e que deu ideias. Talvez ele nem lembre, mas dica dos livros que ele andava carregando, a gente olhava e ia na biblioteca procurar.

0: Muito bem, parabéns aí à Faculdade Boas Novas, né, por esse momento mais que especial. Falando, gente, em tanta coisa boa, nós queremos falar para você da FEC, né? FEC 2026, que é o Fórum de Empreendedorismo Cristão, que vai acontecer agora no dia 17, já está pertinho, gente. Aí no Templo da Família, a partir das 8 da manhã. Eu não vou falar muito mais, tá bom? Vou chamar aqui o meu querido amigo pastor Anderson Queiroz para falar com a gente e nós vamos ver, entender um pouquinho mais de como vai ser esse dia. Vamos lá.
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0: Muito bem, FEC 2026, olha, vai ser um momento muito especial, né? Um abraço, querido pastor Samuel, também a toda a equipe. Olha, como ele falou, João Mordomo, Anderson Queiroz, todo mundo ali, Bruno Moleta, vai ser ali uma explosão, vamos colocar assim, de grandes nomes e também de muito conhecimento, pastor Ivo.
2: Maravilha, pastor Moisés, calma, calma aí, agora a gente já levou as informações. Tem ainda um pouquinho ainda para acontecer. Nós temos um louvor aí, tá no ponto, tá na benção, tá na boa zona.
0: Então vamos, vamos adorando o nome do Senhor com essa canção que vem aí, é Fernandinho cantando pra gente, Somos a Igreja.

0: Olha aí essa canção linda nessa manhã abençoada para todos nós, Pastor Ivo. As portas do inferno não podem prevalecer contra a igreja do Senhor Jesus.
1: Contra a igreja do Senhor, somos o povo escolhido, glória a Deus. Pastor Moisés, estamos no mês da criança, das crianças, e houve durante o fim de semana uma programação especial e ainda está chegando para a gente muitos registros, inclusive a área 124, o pastor Manuel, a pastora Erivânia, estiveram realizando Tardezinha das Crianças.
0: Opa, então claro que nós vamos verificar aqui na tela do Voz como foi esse momento mais que especial. Vamos ver.
2: Tardezinha das Crianças.

Queremos agradecer a você que nos ajudou, a você que colaborou. Se você olhar no sorriso de cada criança, você vai ver a felicidade desse momento maravilhoso. Mas isso só aconteceu porque você participou, porque você também tem um coração voluntário para essas crianças terem essa tarde maravilhosa. Muito obrigado pela sua ajuda. Continue ajudando quando tiver o próximo evento para fazer uma criança feliz. Uma criança que você nem conhece, que você nunca viu, mas participou dessa alegria maravilhosa. Que tarde maravilhosa. Deus abençoe a vida de todos. Em nome de Jesus. Thank you.

0: agora nós estamos aqui na Japilândia 3, onde temos aí desde as 14 horas, as crianças estão brincando, estão tomando sorvete, estão brincando de pula-pula, vai ter merenda para as crianças, e a palavra do Senhor diz, não impeçais que as crianças venham até mim. Área 124, Japilândia 3, está fazendo o acesso das crianças ao reino, para se divertirem e também ter um momento de palavras. Estamos sendo convidados para o culto à noite, terça-feira, domingo, tem um culto especial das crianças, onde fala de Jesus, aonde ensina o caminho que se deve andar. Que Deus abençoe grandemente, em nome de Jesus. A paz do Senhor.
1: Somos Japilândia 3, somos a área 124.
2: Somos uma igreja, somos uma família.
3: Maravilha! Gostou, Pastor Moisés?
4: Muito bom! Inclusive, a gente agradece a nossa amiga Marilis, né?
3: Isso! É, gente, Deus abençoe cada vez mais. Mas, Pastor Moisés, você sabe, nesta semana também, nós temos uma semana maravilhosa e reconhecimento aos professores.
4: Né? Verdade.
3: Aos professores, nós temos os professores das escolas municipais, estaduais, a faculdades, a tanto ensino superior, né, quanto ensino público, né, e ainda as privadas. Então, nós queremos reconhecer a importância desses professores, desses profissionais, dessas professoras, mencionando ainda os professores da Escola Bíblica Dominical, que tem uma importância muito grande para todos nós. Um dia passamos por eles, ainda somos alunos. Você é professor porque é professor de música, ele ensina lá o coral, ensina os irmãos, então é professor. E a Faculdade Boas Novas, Pastor Moisés, trouxe uma menção a respeito dessa data tão importante para os nossos professores.
4: Então vamos ver na tela do Voz e parabenizar, né, a todos os professores, porque merecem mesmo. Deus abençoe a essa categoria, né, tão especial, que é a categoria dos professores. Vamos ver na tela do Voz.
5: Ser professor é acreditar em cada gesto sem retorno, a cada carinho, a cada palavra, a cada conhecimento adquirido. Então, aqui na Faculdade Boas Novas, ser professor é isso, é trazer o conhecimento onde traz liberdade. Música.

0: Muito bem, pastor Ivo. Olha, verificando por aqui, vendo você aí que tá vendo as canções, né? Mais uma canção que já tá pertinho da gente ir embora, né? Que pena, né? Mas a gente entende, né? E também sabe que você também ficou com teu coração grato por ter estado aqui conosco nessa manhã mágica abençoada, ou também no horário alternativo. É bom ter você com a gente sempre. Os nossos irmãos por aqui pelo Facebook ou também pelo nosso... Muito bom ter você. Mas a oração ensinada por Deus em Números 6, 24 a 26, diz tudo o que nós necessitamos, né? O que nós precisamos. E como diz o pastor Jonatas, enquanto nós proferimos daqui, você ergue as mãos. Mas se estiver dirigindo, fica calmo no teu coração e vai só recebendo aquilo que Deus tem para você. Números 6, 24 a 26, pastor Ivo. Que
1: lá.
0: Diz o quê? O Senhor te abençoe e te guarde. O Senhor faça resplandecer o seu rosto sobre ti e tenha misericórdia de ti. O Senhor sobre ti levante o seu rosto e te dê a paz. A paz, senhor, pastor Ivo.
1: A paz, senhor, pastor Moisés. Nunca esqueça, leia a Bíblia.
0: Exatamente, leia a Bíblia, marque a palavra de Deus. Olha, a canção que vem aí é a canção americana.
1: Exatamente.
0: Qual é o nome dela?
1: At the Cross.
0: É, com um tabernáculo de chão, né? A coral.
1: Isso.
0: É algo especial da parte de Deus. Então fica adorando ao Senhor com a gente e só agradecendo. Muito bom ter estado com você no nosso Voz da Assembleia de Deus e até o próximo momento, se o Senhor nos permitir. Tchau!

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1: A Boas Novas informa a hora certa.
2: 9 horas e 59 minutos.
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1: Bom dia para você que tá na escuta aí do programa, na 107.9, essa emissora que não dorme, 24 horas, levando Jesus para você.
2: Eita, aleluia, glória, glória, glória, terra!
1: E depois desse escândalo todo que o Emerson colocou, eu quero dar aqui bom dia à nossa bancada, o Emerson que tá aqui nos botões.
3: Bom dia, dona Vânia, bom dia, Will, bom dia...
1: Haline,
3: bom dia a todos os ouvintes do programa Será por Ti, Manaus. Hoje tem choro.
1: Tem
3: ali, ó.
1: Ah, oh, meu Deus.
3: A gente tá com a camisa preta.
1: Deixa
3: lá.
1: Eu te falar, não vai que não tem choro nenhum, tu tá por fora. Bom dia, pastora Haline, missionária, que sempre tá aí na obra, com esse seu sorriso maravilhoso. Bom dia, Haline.
4: Bom dia pra todos, bom dia, ouvinte. E mais um dia por aqui, né? Agradecendo ao Senhor pela oportunidade de estarmos aqui.
1: Amém. E para falar de futebol, já começando o assunto, aqui com o Will, ele veio hoje, não sei por que ele veio com a camisa do Vasco, né? Não sei por quê.
3: A senhora tá sentindo o cheiro de naftalina?
1: Não, você é uma pessoa que quando não tiver o que falar, você fica lá, meu irmão.
5: É seu direito, não é profissional de ficar em silêncio.
3: Naftalina tá forte.
1: Sabe isso que é ganhar um jogo lá dentro daquele... Eu conheço lá, meu.
5: Já teve prazer na Bomboneira.
1: Lá, Bomboneira é lindo, viu? Vamos aí não tirar o mérito. É muito bonito, bem administrado. Fica numa parte histórica ali, né, da Argentina. E muito bonito. E tem importância. Foi lá dentro e segurou com menos um ali, né, Will? Como é que tu acha que foi o jogo?
5: Bom dia a toda a bancada. Bom dia aos nossos irmãos e irmãs que nos ouvem, especialmente aos vascaínos, que hoje...
1: Saudações
5: vascaínos. Foram dormir felizes ontem.
1: Sim.
5: Eu demorei para dormir, fiquei assistindo todos os vídeos, todas as reportagens, foi um fato histórico.
1: Os comentários, sim. A resenha. A resenha dizem que é melhor do que o jogo, é isso?
5: Quando ganha, né?
1: Quando ganha, lógico.
5: Vale ressaltar que a última vez que o Vasco havia vencido o Boca foi em 1951.
1: E foi lá dentro?
5: Não, lá nunca.
1: Então, essa é histórica, né?
5: Só 8 clubes brasileiros ganharam lá dentro. E em semifinal, só o Vasco do Pedro Manuel e o Santos de Pelé, em semifinais sul-americanos. Fora isso, ninguém.
1: E lá tem outro gosto, né? Você ganhar ali dentro e a torcida ali se fez presente.
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2: Maravilha, louvado seja o nome santo do Senhor para todos sempre. Um bom dia a todos na paz de nosso Senhor e Salvador Jesus Cristo. A você que está na sintonia da melhor estação de rádio de Manicoré, a rádio Manicoré FM 95,1, filiada Boas Novas, ou nos assistindo através da TV Boas Novas, canal 7.1 TV Digital. É a partir desse momento entra no ar o meu, o seu, o nosso programa Cristo é a Resposta, de responsabilidade da Igreja Evangélica Assembleia de Deus no Amazonas e Iedam Manicoré. A nossa pastora e coordenadora é ela, pastora Ana Leia, acompanhada dos filhos Misael e Israel e também da Kathleen e a pequena Ana Maria, formando assim uma família a serviço do Rei Jesus. A Iedam Manicoré é convencionada na CEADAM, Convenção Estadual das Assembleias de Deus no Amazonas. Pastor presidente é Jonatas Câmara e Ana Lúcia Câmara. E também na CADB, Convenção das Assembleias de Deus no Brasil. Pastor presidente é Samuel Câmara e Rebeca Câmara. Quem vos fala é seu irmão e amigo, pastor Otaviano Aguiar, que nas manhãs de segunda a sexta-feira, a partir das 10h10 da manhã até as 11 horas, estamos juntos, ligados e sintonizados através desta programação. Eu aqui no estúdio, você na sua residência, no seu local de trabalho, aonde quer que você esteja nos acompanhando, desde já o nosso muito obrigado mesmo, que Deus em Cristo Jesus continue nos abençoando não só hoje, mas amanhã e sempre. Eu quero contar com a sua audiência e a sua participação através do fone 97-988-07-1588. Mande sua mensagem, faça sua participação no programa, mande aquele seu alusão, aquele seu pedido musical, o pedido de oração. E por falar em oração, vamos falar com Deus? Pai querido, amado e santo, nesse momento, Senhor da Glória, eu quero aqui te agradecer por esta rica oportunidade. Poder estar aqui mais uma vez no estúdio dessa estação de rádio, já com o programa no ar, é um motivo de muita alegria e satisfação para nós. E através desta programação, levar a Tua Palavra, quer seja através do louvor ou através da ministração. Pai, fale ao nosso coração, na vida de cada um dos nossos irmãos e amigos que estão sintonizados e os que irão sintonizar. No nome de Jesus Cristo, assim eu oro, Pai, e te agradeço em um nome de Jesus.
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2: É, querido amigo e irmão, você que está na sintonia da programação, eu ligo agora, seja bem-vindo. Programa Cristo é a Resposta, da Iedam, a Vermelhinha. São mais de 3 mil templos espalhados em todo o estado do Amazonas. Uma igreja que segue sendo sal da terra, luz do mundo.

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A palavra de Deus é o nosso manual de fé e de conduta. Ela nos ensina práticas que são importantes e necessárias, mas mais do que apenas nos orientar a respeito de fazer a coisa certa, ela também nos orienta a respeito de como fazer aquilo, ou seja, fazer a coisa certa do jeito certo. Esse é o assunto da nossa conversa hoje. Fique comigo e nos próximos minutos nós entenderemos um pouco melhor o que a Bíblia ensina sobre isso.

Estou hoje em Querétaro, no México, passando para trazer mais uma palavra ao seu coração. O texto que eu quero usar como ponto de partida está em Tiago, capítulo 4, versos 2 e 3. Verso 2 diz: vocês cobiçam e nada têm, matam e sentem inveja, mas nada podem obter. Vivem a lutar e a fazer guerras. Nada têm porque não pedem. E no verso 3 ele emenda: pedem e não recebem, porque pedem mal, para esbanjarem em seus prazeres. Em primeiro lugar, ele fala daqueles que não recebem porque não pedem. Mas depois ele fala daqueles que oram, até pedem, mas oram sem resultados. O primeiro grupo não faz a coisa certa, que é orar. O segundo grupo até faz a coisa certa, que é orar e pedir, mas não faz do jeito certo. O que nos leva à seguinte conclusão: só teremos resultados se fizermos a coisa certa do jeito certo. É a combinação de um e de outro. Podemos aplicar a mesma verdade se falamos a respeito da ceia do Senhor. A ceia é chamada por Paulo, na carta aos Coríntios, de o cálice da bênção. Presume-se que a bênção quando ceamos. No entanto, ele disse que nós temos que nos examinar a nós mesmos, porque se alguém participar do corpo ou do sangue do Senhor de modo indigno, será réu de juízo. Ou seja, se ele cear, que é a coisa certa para ser abençoado, do jeito errado, não terá bons resultados, pelo contrário. Isso significa, novamente, que não adianta apenas fazer a coisa certa, devemos fazer do jeito certo. E a lógica se estende em outras práticas. Quando olhamos, por exemplo, para a questão das ofertas, nós vemos Deus aceitando a oferta de Abel, mas rejeitando a oferta de Caim. E o problema não é o que cada um fez, tanto um quanto o outro ofertou. Mas quando Caim fica ressentido, a conversa de Deus com ele em Gênesis 4:7 é: se procederes bem, não é certo que serás aceito. Em outras palavras, Deus estava dizendo: o problema não é o que você fez, é como você fez. Enquanto Abel dá a Deus as primícias do seu rebanho, colocando Deus em primeiro lugar, Caim, no fim de uns tempos, entregou sua oferta, ou seja, deixou Deus por último. A forma como fazemos algo determina também se Deus receberá aquilo ou não. Então, repito e insisto, não adianta apenas fazer a coisa certa, ela também deve ser feita da forma certa. E quando falamos da forma, nós podemos trazer para o coração elementos importantes, né, que dizem respeito às nossas motivações, né, que são as respostas àqueles questionamentos interiores, o porquê, né, por que Caim ofertou, por que Abel ofertou. Um fez questão de honrar a Deus colocando em primeiro lugar e a si mesmo por último. O outro coloca a si mesmo em primeiro lugar e a Deus por último. Portanto, não podemos avaliar como certo e errado apenas algo que é feito, mas a maneira como se faz. Isso precisa gerar em nós um entendimento de que a palavra de Deus não apenas nos orienta sobre o que é certo, falando das ações em si, mas também a respeito da maneira de fazer isso. E a maneira envolve, muitas vezes, elementos como a questão da motivação. Mas o que eu percebo é que muitas vezes cristãos não só não estão utilizando a soma dessas duas coisas num único combo, a coisa certa do jeito certo. Eles muitas vezes ou não fazem a coisa certa, ou eles fazem a coisa certa do jeito errado, e muitas vezes se questionam porque não estão vendo resultados. E nós precisamos entender que os resultados vêm da soma, tanto de um como de outro. Por outro lado, eu vejo cristãos que não estão fazendo a coisa certa, porque simplesmente utilizam-se como desculpa daqueles que a fazem do jeito errado. Por exemplo, certo dia estava conversando com uma pessoa, né, e ele falou assim: não, eu acredito que o jejum ele traz mais dano do que bênção na vida de alguém. Eu olhei e falei: como é que é? Ele falou: é só você olhar para os fariseus, os hipócritas, que Jesus precisou repreender e condenar. Eu falei: pode parar. Eu falei: Jesus disse para os seus discípulos: quando vocês jejuarem, não façam como fazem os hipócritas. Jesus não disse que porque os hipócritas faziam a coisa certa, que era jejuar, do jeito errado, que então era para parar de fazer. E, de repente, as pessoas não só pegam o que ele não diz e mudam completamente o que ele diz, como usam isso como desculpa para não fazer o que ele diz que tínhamos que fazer. Então, se alguém está jejuando com a motivação errada, se ele acha que o jejum gera mérito, né, reconhecimento, justiça própria, o problema é dele. Nós sabemos que a graça só se acessa por meio da fé. Então, o jejum, para que seja um meio da graça, como sempre foi definido ao longo, né, da existência da história da igreja, defendendo as práticas bíblicas, ele precisa ser um ato de confiança em Deus. Não tem nada a ver com justiça própria, não tem a ver com mérito, não tem a ver com pagar o preço.
e nós podemos fazê-lo da forma correta. Simplesmente porque entendemos a necessidade de mortificação da carne, porque queremos focar em buscar a Deus, que é o propósito primário do jejum, e a coisa certa, feita da forma correta, ela vai produzir resultados e resultados diferenciados. Ou seja, isso de fato irá nos abençoar. Eu percebo que da mesma forma como essa desculpa do jejum, eu tenho encontrado recentemente, tenho ensinado muito a respeito do cuidado do corpo, a teologia bíblica do assunto, embora muitas vezes encontre a resistência de alguns, falam, não, né, Luciano agora está pregando o culto ao corpo. Eu digo, de forma alguma, estou pregando o culto do corpo. A Bíblia diz, se temos a consciência que o corpo não é nosso, que ele foi comprado, como Paulo diz em 1 Coríntios 6, 19 e 20, nós temos que glorificar a Deus com o corpo. Isso envolve um cuidado. A Bíblia diz em Efésios, no capítulo 5, verso 29, que Cristo cuida do seu corpo, que somos nós, a igreja, os membros do seu corpo, e nós também devemos cuidar. Mas aí as pessoas simplesmente olham para aquelas declarações como, mas muita gente está fazendo isso por vaidade. Eu digo, ok, se alguém está fazendo a coisa certa, que é cuidar da sua saúde, por motivos errados, é um problema dele. Eu e você, a semelhança da lógica que aplicamos aqui sobre o jejum, não deixamos de fazer a coisa certa apenas porque alguém a fez do modo errado. Então, nós a fazemos da forma correta. Por exemplo, quando Paulo fala sobre exercício físico, em 1 Timóteo capítulo 4, verso 8, ele diz, o exercício físico tem pouco proveito. A piedade, porém, para tudo é proveitosa, porque tem a promessa da vida que agora é e da que há de vir. Ele está falando que um tem pouco proveito, o outro tem muito, ou para tudo é proveitoso. Esse pouco ou muito depende da comparação, né? Então ele fala que o exercício tem pouco proveito porque a piedade, diferente do exercício, tem impacto eterno, tem a promessa da vida que é agora e da que é futura, né? Aquela que há de vir. O exercício não vai impactar a sua eternidade, só agora. A falta dele pode te mandar mais cedo para a eternidade, mas não vai impactar esse destino. Mas ele tem benefício. Mas Paulo está escrevendo isso para uma geração que não conhecia sedentarismo. E a expressão que ele usa, o exercício físico, né? A palavra grega ginásia, ela fala daquelas pessoas não que já tinham o mínimo de movimento necessário à saúde. Elas se locomoviam, não havia, como eu disse, sedentarismo, todo trabalho era de alguma forma de ordem manual, né? As pessoas tinham o esforço desde plantar, colher, cuidar dos animais, produzir alimento, rachar lenha, todo estilo de vida, né? Já dava o básico daquilo que nós necessitamos da saúde. Então, quando Paulo está falando de ginásio, ele pega uma cultura greco-romana. Isso não apenas no Império Romano dos dias de Paulo, mas já desde os dias do Império Grego, era a tal da cultura do culto ao corpo. Por que as pessoas faziam isso? Procedimento estético, ou usando a palavra mais direta, vaidade. Agora, Paulo está dizendo que tem proveito, porque ainda que as pessoas tivessem a motivação errada da vaidade, elas teriam benefícios para a sua saúde. Agora, se eu e você, em vez de usarmos a vaidade, que é uma motivação errada, né, como desculpa para não fazer a coisa certa, e fizemos a coisa certa, que é o exercício, do jeito certo, com a motivação correta, honrar, glorificar a Deus, sem intenção de mostrar nada para ninguém. Aliás, deixe-me dizer algo, que a igreja precisa voltar a redescobrir, é o recate e os bons modos que sempre norteou a vida dos cristãos. Né? Em tempos como os que vivemos, né, nós estamos simplesmente absorvendo a mentalidade mundana e as pessoas estão cada vez mais preocupadas em mostrar aos outros o corpo, que é o templo do Espírito Santo. Então a pergunta é, será que não há meios de você fazer a coisa certa do jeito certo, sem querer mostrar para ninguém, porque quer ter resultados, né, que não precisam ser aparentes para os outros, mas que honrem a Deus, que determinem uma qualidade melhor de vida? Sim, é possível. E nós podemos não só fazer a coisa certa, mas do jeito certo. Precisamos parar de usar como desculpa aqueles que estão fazendo a coisa certa do jeito errado para que não as façamos. E combinar essas duas coisas. Porque quando as combinamos, não importa se estamos falando de disciplinas naturais, como exercício, se estamos falando de disciplinas espirituais, como a prática do jejum e a própria oração que mencionamos desde o início, se estamos falando de motivação, porque muitas vezes alguém pode estar aspirando uma coisa que é correta em si, mas por motivo errado, né? Por exemplo, o apóstolo Paulo disse, se alguém aspira o episcopado, era liderança na igreja, excelente obra almeja, né? Desde que, obviamente, tem uma motivação correta, servir o rebanho de Cristo. Agora, se a pessoa está sendo movida de orgulho e aspirando apenas uma posição, um cargo, por gratificação do seu próprio ego, a coisa certa, por estar sendo aspirada por motivos errados, ela se torna condenável. Então, é por isso que nós precisamos o tempo todo
avaliar não só o que a Bíblia diz que devemos fazer, mas sempre também avaliar as nossas motivações. A combinação disso nos leva a um lugar não só de sabedoria no entendimento da compreensão bíblica maior na sua macrovisão, mas nos ajuda a, de maneira muito prática, cumprir o plano e o propósito de Deus. Portanto, leia as Escrituras, procurando entender não apenas o que você deve fazer, mas como você deve fazer. E quando falamos do como, não é apenas a maneira, muitas vezes diz respeito também às motivações. Se considerarmos sempre, diante do Senhor, essas questões, naquele modo de relacionamento pessoal, expostos à direção do Espírito Santo, ele trará à tona o que está no nosso coração. Podemos somar o autoexame, que é uma orientação que temos na ceia, examine-se o homem a si mesmo, com o exame do alto, a oração do salmista, sonda-me, ó Deus, conhece o meu coração e vê se há em mim algum caminho mau. Combinando o autoexame com o exame do alto, nos deixando ser sondados pelo Espírito Santo, poderemos entender se há motivações erradas. E, à luz de tudo que a Bíblia nos ensina, não será difícil fazer os devidos ajustes e, dessa forma, experimentarmos aquilo que Deus tem de maneira plena e completa. Espero que essa orientação te ajude de forma prática na sua caminhada com Deus do dia a dia.

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3: 11 horas.
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5: 11 horas e 16 minutos.

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1: Muito obrigado.

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5: Meio-dia e 10 minutos.
6: Ei, Manicoré, são 12 horas mais 11 minutos, muito boa tarde para você que sintoniza a 95,1 Rádio Manicoré FM. Começa aqui mais um programa Balanço Esportivo, hoje quarta-feira, 14 de outubro do ano 2026. Direção geral, Samuel Vasconcelos. Direção comercial, Jackson Campos. Direção administrativa, Alan Crisley. Técnica de som do nosso amigo Wilkine. Apresentação deste amigo de vocês, Averaldo de Paula. Programa Balanço Esportivo vai ao ar de segunda a sexta-feira, a partir das 12 horas e 10 minutos, levando para vocês tudo aquilo que acontece no mundo do esporte. 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Muito bem, Wilkine, vamos falar da Conmebol Sul-Americana, da Conmebol Libertadores, do Campeonato Brasileiro Segunda Divisão, teve jogo ontem, da Liga dos Campeões, tudo isso e muito mais a partir de agora no seu programa Balanço Esportivo. E o programa de hoje eu dedico ao meu pai Fortunato Tavares, que hoje completa mais uma primavera, completando hoje 85 anos. Então, o programa é dedicado ao meu pai Fortunato Tavares, que hoje completa 85 anos, tá bom? Quero já mandar também aquele boa tarde aos nossos ouvintes, o meu amigo Toninho e sua esposa, eles que trabalham na Casa Azevedo. Quero mandar também boa tarde ao meu amigo vascaíno, professor Naldo Furtado, na escuta do programa, ele que sempre ouve a gente, né? Meu amigo pintor Nielson, o melhor pintor da cidade, né? E agora há pouco, Wilkine, eu estive ali na 15, tá todo mundo festejando a vitória do Vascão. E daqui a pouco, quando nós falarmos na Sul-Americana, você vai tocar o hino do Vascão da Gama, porque segundo meu Eliabe, o nosso amigo Eliabe, vai ser campeão da Copa Sul-Americana e também da Copa do Brasil, né? Acho que vou perder meu palpite, Wilkin. Acho que vou perder meu palpite, né? Eu dei aqui o meu palpite, a final entre Boca e Atlético Mineiro. Foi isso que eu falei, né? Mas eu estou achando que o Vascão, o time da virada, vai chegar na final, né? Vamos ver. Campeonato Brasileiro. Campeonato Brasileiro, Série B. Tivemos... ontem Atlético 2, Londrina também. Eu assisti grande parte deste jogo, né? Esse jogo passou antes do jogo da Sul-Americana. E o Atlético, o Londrina estava ganhando o jogo até 10 minutos para o término do jogo, mas o Atlético foi lá e empatou, né? E portanto 2-2, Atlético e Londrina. Foi o jogo que encerrou, né, Wilkine? Foi o jogo que encerrou a rodada de número 33. E a próxima rodada, de número 34, já começa sexta-feira, quando a Ponte joga diante do Atlético Goianiense. E também o Sport Recife vai receber o Fortaleza. No sábado teremos Ceará jogando diante do Juventude, o América Mineiro recebendo o Operário, o CRB diante do Botafogo. Esse jogo será no domingo, né? No domingo também, Avaí, Atlético, São Bernardo e Criciúma, Vila Nova e Novo Horizontino. E a rodada será completada na terça-feira. Na segunda-feira, dia 19, o Goiás joga diante do Náutico e o Londrina... O Londrina, na terça-feira, dia 20, recebe o Cuiabá. É o Campeonato Brasileiro, sua segunda divisão, que tem como líder o Vila Nova, 61 pontos. Em segundo, o Novo Horizontino, 60. Em terceiro, Juventude, 60 também. Em quarto, Fortaleza, 57. Em quinto, Criciúma, 56. E fechando a zona de classificação, o Atlético Goianiense, com 53 pontos. E lá na parte de baixo, o Avaí está na 17ª colocação com 36 pontos. Em 18º, Londrina, 29. E o América Mineiro que tem 17 pontos. E na lanterna, Ponte Preta, que tem 13 pontos. Rebaixada. 12:18, a Ponte Preta esse outro ano, né, vai ter que vir em Manaus, né, Wilkin? Duas vezes para jogar, uma com o Nacional e a outra com o Amazonas. 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
2: Meio-dia e 21 minutos.
3: Muito bem, são 12 horas e 21 minutos. 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Segunda rodada da Liga dos Campeões. Vamos destacar aí os jogos, os principais jogos de ontem, né? Galatasaray 1, Barcelona 4, de virada. Jogão, eu assisti parte do jogo, né? E o Galatasaray, jogando no seu campo, perdeu para o Barcelona. Tivemos ainda o RB Leipzig vencendo o PSV por 1-0. O Arsenal ganhando de 3-0. O Atlético Madrid 2, Manchester United 0. Manchester não está legal, né? Não está legal. O Manchester que contratou um jogador que era do o Barcolar, né? É isso? Aliás, o Liverpool está no Barcola. O Liverpool contratou o Barcola, né? O Manchester United. O Manchester United. Qual a contratação deste ano, Eugênio, que mais impactou? E até agora, o Manchester United não tem correspondido, né? E então ele já perdeu. Perdeu de 3-0 no último final de semana no campeonato inglês. E agora na Liga pega 2-0 do Atlético Madrid, né? Tivemos ainda o Villarreal. O Villarreal metendo 3-1 no Napoli. Villarreal jogando em casa. O Bayern de Munique chegou a estar perdendo por 3-0. Mas acabou empatando o jogo. Aliás, chegou a estar perdendo 2-0. E 3-3, o Bayern de Munique foi buscar esse placar. Tivemos também a Inter, a Internazionale 3, perdendo para o Clube Brusque. Grande vitória do Clube Brusque fora de casa por 4-3. O Liverpool joga hoje às 12h45, daqui a pouco, né? O Liverpool, Wilkner. Alisson. O Alisson é a escalação oficial, né? O Alisson é o goleiro. O Ronald Araújo. Esse Ronald Araújo era aquele que jogava no Barcelona, né? É uruguaio, né? É Ronald Araújo. Ele que é torcedor da Internacional, é isso? Aliás, do Internacional do Brasil, né? Esse zagueiro aqui do Liverpool, aqui, número 5. É o Jacques.

Jovem revelação, né? Tem muitos jogadores conhecidos, né? Aqui o time do Liverpool. Tem o Barcolar, né? Barcolar. Tem também o Witz. Então tá aí o Liverpool jogando daqui a pouco. Quem mais joga hoje? Quem mais joga hoje? O Real Betis vai jogar diante do Porto, né? O Roma diante do Real Madrid, jogão, né, Wilkine? Roma e Real Madrid na Itália. O Real Madrid ainda continua com o seu principal jogador lesionado, né? O Mbappé. Joga hoje? Acho que não, né? É, voltou a jogar? Voltou a jogar. Então, ele que se contundiu jogando pela seleção francesa. E já voltou a jogar então, né, Wilkine? O Aston Villa jogando diante do Fernembach. E esse jogão, hoje às 3 da tarde, não dá para perder, Wilkine. Manchester City, que vive uma ótima fase, né? Diante do atual campeão da liga, né, Wilkine? O PSG. O PSG que não conseguiu jogar bem nesta temporada, né, Wilkine? Você sabe que a temporada europeia está apenas começando, né? Está apenas começando e o PSG não está legal, ainda não entrou no seu melhor ritmo. Manchester City jogando em Manchester diante do PSG. Jogão, vou fazer tudo para assistir esse jogo, viu? Às 3 da tarde, hora Manaus, né? Esse jogo deve, hoje é quarta, deve passar no... Na TNT, deve passar na TNT, porque ontem que foi o jogo da TV aberta, né, Wilkine? Ontem, terça-feira, que passa no SBT. O Borussia também joga hoje, né? Às 3 da tarde. Então tá aí, jogos que aconteceram ontem e também hoje, né? Amanhã, quinta-feira, não teremos jogos, Wilkine? Pela Liga? Amanhã, quinta-feira? Dá uma olhada aí. Não, né? Só os jogos serão hoje e aí só volta no dia 20, né? Mais uma rodada da Liga dos Campeões. Próxima semana já. 12 horas, 28 minutos. Vamos agora falar da Sul-Americana. O Wilkine prepara aí o hino do Vascão, porque ganhar do Boca Juniors na Argentina não é fácil. Acho que foi a primeira vez que o Vascão derrotou o Boca lá no seu estádio, Wilkine. Parece-me que sim. 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Sul-Americana para você. Antes, deixa eu mandar um boa tarde para vocês lá da estrada do sindicato. Meu amigo Arauanã, rapaz, na escuta do programa. Meu amigo Arauanã, na escuta do programa, lá no sítio do professor Pedraça. Tá bom? O Arauanã é torcedor do Flamengo, viu?
Tem bom gosto. E o meu amigo Preto do Gudi, lá no bairro de Mazarelo, o Doge, a professora Delma, a professora Socorro, a Manuela, o Boca, o Louro, o seu Eliabe. Seu Eliabe que já cravou para nós que o Vascão vai jogar a final da Sula e também a final da Copa do Brasil, ganhando os dois títulos. É, rapaz, por enquanto, o Vascão tá indo bem, né, Wilkin? Tá indo bem. Então, para toda a galera do Vascão, Wilkin, não é todo dia que um time vai lá no campo do Boca e ganha do Boca. Então, pro Enaldo Reis, pro meu amigo Nielson, que está animadíssimo, né? O Didi Adailton, lá no Beco da Creche, para vocês da 15, meu amigo, que estão lá já festejando o Vascão, né? Já estão comemorando, já estão alugando a sede. Não, eles estão alugando a sede, preparando as bandeiras. Meu amigo Caixa d'Água, Rui Silva, né? O Queimai, rapaz, que sempre está por lá, animadíssimo. É. E então tá aí, né? Pro meu amigo Gelsinei Valente. Tá aí para toda a torcida do Vascão, Wilkin e o hino do Vasco. E depois a gente volta com os detalhes da grande vitória vascaína.

0: Muito bem, tá aí o hino do Vascão da Gama para toda a galera Cruz Maltina, né? Será que esse ano sai o título do Vascão, Wilkine? Você tá botando fé, Wilkine?
1: Rapaz, acho que não.
0: Diz aí para nós, você acha que não? Teu palpite não vale, Wilkine, teu palpite não vale. O Vascão tá firme e forte aí. Agora joga terça-feira que vem no Maracanã e todos os ingressos já vendidos, viu? Todos os ingressos já vendidos pro jogo de volta, né? Mas vamos falar no jogo. O gol do Vascão da Gama foi marcado aos 25 minutos de jogo, né, Wilkine? Foi isso? Aos 25 minutos de jogo, através do Adson, revelação do Vascão, né, Wilkine? Aliás, o Adson foi revelado pelo Timão, rapaz, mas se destacando mesmo no Vascão, né? Jogador que marcou aos 25 minutos de jogo e o Vasco fazendo 1-0. E aos 64 minutos de jogo, ali quase que na metade do primeiro tempo, o Vasco perde um jogador expulso, Andrés Gomes, né? Acho que o árbitro acabou exagerando na expulsão, né, Wilkine? Acho que o árbitro acabou exagerando na expulsão. Por reclamação, ele levou o cartão amarelo. Depois o árbitro considerou que ele esbarrou, né, em si. E aí, né, o árbitro disse assim: eu não quero que ninguém esbarre em mim. Aí levou o cartão vermelho e o jogador do Vasco saiu inconformado. Sem dúvida nenhuma, eu achei também um exagero do árbitro. E o Vascão acabou segurando o placar. Agora, quando tem que ser uma vitória, é, né, Wilkine? Você vê que, por muito pouco, o Boca Juniors na reta final teve várias chances. A bola passou, bola na trave, goleiro já às vezes já fora da jogada. E o Vascão conseguiu segurar o empate. Vitória importantíssima. Os números do jogo, o Boca Juniors chutou 13 vezes, mas só acertou 2 vezes. Você vê que a pontaria do Boca está muito ruim, né? Ele esteve assim naquela chance, quase concluindo, mas não concluía a jogada. Sempre o zagueiro do Vasco chegava primeiro, ou então o goleiro se antecipava, enfim, né? E o Vasco, que finalizou apenas 4 vezes, mas acertou 3 na direção do gol, certo? Então, o Vascão da Gama, uma vitória enorme. O Boca ainda teve 9 escanteios contra apenas 1 do Vasco. O Vasco diminuiu a sua produção, seu volume de jogo, muito por conta da expulsão no segundo tempo, né? E o Boca Juniors, que havia jogado bem diante do São Paulo, não foi bem diante do Vasco, mas o Boca é um time copeiro, né, que tem muita tradição, tem o peso da camisa. Acho que o torcedor vascaíno não pode dizer que o time já está na final, porque tem um jogo de volta, é um placar mínimo, apesar do que se você olhar os jogos do... se você acompanhar os resultados do Boca, esse time que hoje joga, não é um time de fazer muitos gols, né? E ele vai precisar fazer, porque se o jogo terminar do jeito que começar, o Vasco vai para a final. E a final só é um jogo, né, Wilkine? Só um jogo. O jogo será lá no Mané Garrincha, a grande final da Copa do Brasil. E quem sabe por lá não teremos o Vascão, né? A outra semifinal sai hoje, né, Wilkine? Hoje começa o primeiro jogo. Será no campo do Atlético. Será em Minas. Será em Minas, hoje às 18 horas, hora Manaus. E o Galo tem que fazer o dever de casa, né, Wilkine? Tem que fazer o dever de casa, porque você sabe que esse Torque, Ele meteu 3-0 no Cienciano no jogo de volta, né? É, vê se a gente acha ali, Wilkin, o primeiro jogo do Torque Cienciano, no jogo de ida. Ah, o Cienciano meteu 2-0, eu estava achando que o Cienciano iria para a final, mas o Torque foi lá e devolveu ainda com saldo. Ganhou e acabou chegando na semifinal. Como que é, Wilkin? Qual o detalhe? É, podemos ter só equipe brasileira na final, né? Vasco e Galo. Como na Libertadores também. E o Galo, então, vai ter que ganhar bem, ao meu ver, porque esse Torque City do Uruguai não é um time tão bobo, né? Vamos ver se o Galo ganha bem para, quem sabe, chegar na final e termos uma final brasileira. Porque o Vasco já deu um grande passo, né, Wilkin? Para chegar na grande final. Porque eu sempre falo o seguinte, o time que quer chegar na final, ele tem que ganhar dentro de casa, coisa que o Boca não fez. E o Vasco já ganhou fora. O Vasco só não pode chegar aqui no Brasil e administrar, né, Wilkin? Administrar porque é perigoso. Tem que ir para ganhar para chegar na grande final. Então tá aí tudo sobre a Sula. Repito mais uma vez para você, torcedor do Galo, às 18 horas, hora Manaus. E o jogo do Vascão ontem somente no aplicativo, né, Wilkin? Aliás, passou na TV aberta no SBT, muito bem. E o jogo hoje que deve ser somente na TV por aplicativo, né? No SPN, né? SPN, porque ontem na TV fechada passou no Paramount, né? E eu acabei assistindo o Paramount, não lembrei que o jogo estava sendo mostrado na TV aberta, né? 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Conmebol Libertadores, hoje no Maracanã teremos... Fluminense e Palmeiras, hoje quarta-feira, jogo na Globo, né, Wilkin? Jogo na TV aberta, Fluminense Palmeiras, tá bom? Às 8h30 da noite e a gente já tem a possível escalação do Flu e também do Verdão. O Flu deve jogar com experiente, né? Muito experiente, Fábio. Eu sempre falo a respeito do Fábio, né? 45 anos. Acho que ele vai jogar até os 50, meu filho. Fábio no gol. Lateral direito, Guga. Mais um experiente. 41 anos para Thiago Silva. Temos ainda o... Como que é o nome desse zagueiro, meu filho? Milan. E ainda o Guilherme Arana. Guilherme Arana que está voltando a jogar aquele bom futebol, o que o levou à seleção brasileira, né? No tempo que ele estava jogando no Timão. Nonato e Martinelli, os dois volantes do Flu, são dois bons jogadores. E ali o maestro Paulo Henrique Ganso, que é para você ver como é o futebol. O Paulo Henrique Ganso estava encostado com o Zubeldia, né, Wilkin? Com o Zubeldia. E já estava praticamente de saída. Se o Zubeldia não tivesse saído do Fluminense, acho que o Ganso não estaria mais lá. E aí chega já estava lá, né, Wilkin? Se eu não me engano, já é a sétima vez que o Marcão assume o Flusão. Muitas vezes de forma interina. E dessa vez, não foi só dessa vez, ele já foi efetivado várias vezes no cargo e dessa vez também. Marcão deu uma nova cara para o Fluminense e hoje o Fluminense compete, o Wilkine, de igual para igual com os maiores times do futebol brasileiro, né? Sem dúvida nenhuma. E você acha que... Você já deu seu palpite, né, Wilkine? Quem vai para a final? Você disse que será o Flusão, não é isso? Inclusive você falou que a final da Libertadores será entre Flamengo e Fluminense no Fla-Flu, né? E eu coloco Palmeiras e Flamengo na final. Vamos ver quem vai acertar. A gente erra, a gente acerta, né, Wilkine? A gente erra, a gente acerta. A tua final para a Sula será Boca Juniors e Galo, é a tua final, né? E a minha também. Acho que vamos errar aí, né? Acho que vamos errar. Mas enfim. Então, falando ali, o maestro do... Cheguei até no Ganso, né? A escalação do Flusão. E ali, com três atacantes, o Savarino, que também voltou a jogar bem, o Canóbio e o Hulk, centroavante Hulk, né? Centroavante Hulk. O Hulk não tem mais aquela explosão em razão da sua idade. Quarentão também, né, Wilkine? Quarentão também, o Hulk. Assim como o Thiago, como o Fábio. Mas o Hulk jogando ali de centroavante, não, o centroavante ele não corre muito. E o Hulk tem dado conta do recado, né? Não é um centroavante de ofício, mas é um jogador que... É um jogador que se destacou muito jogando ali pelo setor direito, né, Wilkine? Como ponta direita, como um jogador que sai de fora para dentro, como se diz na gíria do futebol, mas agora ele fica mais fixo até por conta da sua idade. Então tá aí o Fluminense, que deve jogar hoje. E vamos ao Verdão, Wilkine. Atenção, torcida do Verdão. Meu amigo Adriano, goleiro da seleção municorense. Então o Verdão deve jogar com Carlos Miguel, uma escalação com três... Diferentemente do Fluminense, com três zagueiros, né, Wilkine? Murilo, Gustavo Gomes e Alexander Barbosa. E o Alexander Barbosa voltou a jogar bem, Wilkine. Voltou a jogar bem. Inclusive, ele marcou um dos gols da vitória diante do Timão, né? Da goleada do Timão. Aliás, da goleada em cima do Timão no Campeonato Brasileiro. O Giai jogando ali pela ala direita. O Giai... que jogou como titular na seleção argentina nos últimos jogos, Wilkine. E jogando bem, né? O Piquerez, que ainda está voltando depois daquela grave contusão que ele teve, né? Está agora voltando a sua melhor forma física. E ali no meio campo, Marlon Freitas, o Lucas Evangelista e também... O Andreas Pereira, né? Andreas Pereira. São três meio-campistas que tem ali como característica de marcação, né? O Andrés é um volante mais móvel, né, Wilkin? É aquele que tecnicamente é melhor que Evangelista e Marlon Freitas, mas de qualquer forma é um bom meio-campo. A princípio aqui nessa escalação acho que pode ser mudada, porque tem o Vitor Roque que voltou a jogar bem, Wilkin. E mais nessa escalação está com John Arias e Flaco Lopes. Não sei se realmente será a escalação inicial do Palmeiras, mas de qualquer forma, um time fortíssimo, né? Um time fortíssimo do Palmeiras. E tem jogo, né, Wilkin? Tem confronto. Acho que o Fluminense vai competir porque vem jogando bem nos últimos jogos. Então tá aí, torcedor do Flusão. E amanhã teremos Estudiantes de La Plata e Flamengo também no mesmo horário de hoje, às 20h30. Este jogo será de exclusividade do ESPN, né, Wilkin? Estudiantes de La Plata e Flamengo. E amanhã a gente traz melhores detalhes a respeito desse jogão. Faltando agora, Liga dos Campeões já começou, Wilkin? Do Liverpool. Tem aqui 0x0, quantos minutos? 13, né? 13 minutos de primeiro tempo, 0x0, Liverpool. E faltando agora 8 minutos para as 13 horas, a gente coloca um ponto final em mais um programa Balanço Esportivo. Voltaremos amanhã, se Deus quiser, a partir das 12 horas e 10 minutos. Você falou que o jogo vai passar no esporte, no YouTube. Qual foi o jogo que você falou que é para me avisar? O jogo do Liverpool agora está passando no YouTube, né? Da TNT Esporte, gratuitamente, né? Então você que tem a sua TV, que pega a internet, só é se dirigir para o YouTube e você vai assistir o jogo do Liverpool, é isso, né? De graça, né, Wilkin? Tá bom então, dado o recado. Então o programa volta amanhã, se Deus quiser. Obrigado a todos. Tenhamos todos uma boa tarde. Coloca minha...

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4: 13 horas e 10 minutos.

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4: 13 horas e 49 minutos.

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4: 14 horas e 40 minutos.
5: 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Essa música é a história daquele casal que tá quase terminando, mas não sabe se terminou ou não.

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Move-te em nós, Senhor, com a tua unção de Pentecostes. Derrama teu Espírito Santo sobre cada um de nós. Em nome de Jesus nós te pedimos. Move-te em nós, Espírito.

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1: Boa tarde, queridos ouvintes da Rádio Rio Mar FM 91,5 em Humaitá. E queridos ouvintes da Rádio Manicoré FM 95,1. A paz de Jesus e o amor de Maria estejam com você e sua família. Sejam muito bem-vindos ao programa A Hora da Misericórdia. Eu sou Patrícia e durante esta hora estaremos juntos meditando a Palavra de Deus, conhecendo a espiritualidade da Divina Misericórdia e rezando uns pelos outros. Hoje, o nosso tema é A Hora da Misericórdia. Que hora é essa? Por que essa hora? Vamos descobrir mais tarde na nossa reflexão de hoje. Eu quero aqui desejar minha boa tarde à minha parceira na locução, a ministra e madrinha Ângela. Boa tarde, madrinha Ângela.
2: Boa tarde, Patrícia. Boa tarde, povo de Deus. A paz de Jesus e o amor de Maria. Que nesta hora da misericórdia, que o Senhor derrame a sua misericórdia, a sua bênção, a sua graça sobre cada família e vamos rezar juntos.
1: Amém. Vamos iniciar o nosso momento de oração, nos concentrando. Vamos invocar a Santíssima Trindade. Em nome do Pai, do Filho e do Espírito Santo.
2: Amém.
1: Vinde, Espírito Santo, enchei os corações dos vossos fiéis e acendei com a luz do Espírito Santo, fazei que apreciemos retamente todas as coisas

0: Amém.
1: Acabou de chegar aqui uma mensagem, um alô mais do que especial, lá da Rosineide, e ela diz: boa tarde, meus queridos Padre João e Dona Ângela, Deus abençoe vocês. Eu já estou quase no jeito aqui na espera para rezar com vocês. Boa tarde, Ângela.
0: Boa tarde, Rosineide, um abraço.
1: Mais um boa tarde, ela que está sempre ligadinha conosco todos os dias, com a graça de Deus, a nossa querida irmã Dani. Boa tarde, Dani. Para você que está ligadinho conosco, qualquer lugar que você esteja, na sua casa, no seu trabalho, em viagem, aonde você estiver, se você estiver nos acompanhando, espere na confiança do Senhor. Vamos iniciar o nosso momento ouvindo uma bela canção.

teu coração misericordioso. Cada um de nós, nossas famílias, nossas dores, angústias, tribulações, nossas misérias. Sim, Senhor. Acolhe tudo que somos, tudo que trazemos. Que cada um de nós experimente a graça de estar abrigado em seu sagrado coração, lugar seguro contra todo o mal. Defende-nos, Senhor, do maligno. Guarda-nos, liberta-nos de todo o mal e ensina-nos a fazer a vontade do Pai.

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1: Estamos de volta com o programa A Hora da Misericórdia, na Rádio Rio Mar FM 91,5 em Humaitá e Rádio Manicoré 95,1. Mais um alô que chegou aqui pra gente, da dona Ivanilde. Ela diz: boa tarde, eu sou a Ivanilde e eu tô ouvindo o programa aqui, acompanhando. Deus abençoe a todos vocês aí. Muito obrigada, dona Ivanilde. Deus abençoe, continue sempre conosco. Prepare aí o seu texto, deixa tudo acertado. E já já a gente vai começar o nosso momento. Quero mandar um alô especial lá para a Secretaria Paroquial, a Alessandra. Hoje a Alessandra estava solitária lá.
2: Hoje ela
1: está
2: solitária.
1: Um beijo, Alessandra. Continue aí ligadinha conosco. Vamos rezar juntos. Alô também especial para a dona Benta. Um alô para a dona Bete. Lá para... Dona Neiva, lá dos salgados e bolos deliciosos. Pra Cris do Heré, que sempre acompanha com a gente. Também aqui pra Lucinha. Pra Lucinha, que sempre tá acompanhando também, lá de Humaitá. Um grande abraço a todos vocês. Vamos de música. E a música é de Padre Marcelo Rossi, Misericórdia.
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4: Ei, pessoal, diga assim comigo: Jesus, eu estou aqui, pedindo por aqueles que sentem um vazio na alma. 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

0: Vamos aprofundar a nossa relação com Jesus misericordioso. Pedir que a misericórdia de Jesus nos alcance, para que nós possamos sentir a presença dele em nossa vida, nos nossos afazeres, nas nossas relações. Que esta hora da misericórdia nos ajude a cada dia mais nos aproximarmos e estreitar a nossa relação de amizade com ele. Iniciamos invocando o sinal da cruz. Em nome do Pai, do Filho, do Espírito Santo.
1: Amém.
0: Pai nosso que estás no céu, santificado seja o vosso nome. Venha a nós o vosso reino. Seja feita a vossa vontade, assim na terra como no céu.
2: O pão nosso de cada dia nos dai hoje. Perdoai as nossas ofensas, assim como nós perdoamos a quem nos tem ofendido. E não nos deixeis cair em tentação, mas livrai-nos do mal. Amém.
0: Ave Maria, cheia de graça, o Senhor é convosco. Bendita sois vós entre as mulheres, e bendito é o fruto do vosso ventre, Jesus.
2: Santa Maria, Mãe de Deus, rogai por nós, pecadores, agora e na hora de nossa morte. Amém.
0: Professemos a nossa fé.

A nossa intenção por todas as famílias de Manicoré, do nosso estado, do nosso Brasil, todas as famílias do mundo inteiro, pedir que sejam derramadas bênçãos sobre bênçãos, que elas possam aprender a lidar com seus dilemas.

0: Tende misericórdia de nós e do mundo inteiro.
1: Pela sua dolorosa paixão.
0: Tende misericórdia de nós e do mundo inteiro.
1: Pela sua dolorosa paixão.
0: Tende misericórdia de nós e do mundo inteiro.
1: Pela sua dolorosa

0: misericórdia de nós e do mundo inteiro.
1: Pela sua dolorosa paixão,
0: tende misericórdia de nós e do mundo inteiro.
1: Pela sua dolorosa paixão,
0: tende misericórdia de nós e do mundo inteiro.
1: Neste segundo mistério, vamos rezar pelos nossos filhos. Cada um de nós, vamos colocar aqui aquele nosso filho, aquela nossa filha que precisa da proteção de Jesus, que precisa estar debaixo do manto de Nossa Senhora. Aquele filho, aquela filha que nos dá trabalho, com preocupação, enfim, coloquemos todas as nossas crianças nas mãos do nosso Senhor. Rezemos.

0: pela sua dolorosa paixão.
1: Tende misericórdia de nós e do mundo inteiro.
0: Pela sua dolorosa paixão.
1: Tende misericórdia de nós e do mundo inteiro.
0: Pela sua dolorosa paixão.
1: Tende misericórdia de nós e do mundo inteiro.
0: Pela sua dolorosa paixão.
1: Tende misericórdia de nós e do mundo inteiro.
0: Pela sua dolorosa paixão.
1: Tende misericórdia de nós e do mundo inteiro.
0: Pela sua dolorosa paixão.
1: Tende misericórdia de nós e do mundo inteiro.
0: Pela sua dolorosa paixão.
1: Tende misericórdia de nós e do mundo inteiro.
0: Pela sua dolorosa paixão.
1: Tende misericórdia de nós e do mundo inteiro.
0: Pela sua dolorosa paixão.
1: Tende misericórdia de nós e do mundo inteiro.
0: Pela sua dolorosa paixão.
1: Tende misericórdia de nós e do mundo inteiro. Neste terceiro mistério, vamos colocar todas aquelas pessoas que enfrentam algum tipo de doença, solidão ou qualquer dificuldade que encontre com as pessoas ao seu redor, aquelas pessoas muito difícil de lidar, que nos tira do chão. Rezemos por elas para que Jesus possa fazer morada no coração de todas as pessoas com dificuldade. Rezemos.

0: dolorosa paixão.
1: Tende misericórdia de nós e do mundo inteiro.
0: Pela sua dolorosa paixão.
1: Tende misericórdia de nós e do mundo inteiro.
0: Neste quarto mistério, vamos rezar por aqueles profissionais da área da saúde, psicólogos, psiquiatras, aquelas pessoas que precisam estar bem para poder ajudar o outro, para poder ajudá-lo nas suas aflições psicológicas, espirituais, muitas vezes. Que essas pessoas, até mesmo aqueles que não têm formação, mas que têm o jeito de lidar com pessoas com dificuldade, rezemos para que elas tenham cada vez mais força de Jesus.

0: Pela sua dolorosa paixão,
1: tende misericórdia de nós e do mundo inteiro.
0: Pela sua dolorosa paixão,
1: tende misericórdia de nós e do mundo inteiro.
0: Pela sua dolorosa paixão,
1: tende misericórdia de nós e do mundo inteiro.
0: Pela sua dolorosa paixão,
1: tende misericórdia de nós e do mundo inteiro.
0: Pela sua dolorosa paixão,
1: tende misericórdia de nós e do mundo inteiro.
0: Pela sua dolorosa paixão,
1: tende misericórdia de nós e do mundo inteiro.
0: Pela sua dolorosa paixão,
1: tende misericórdia de nós e do mundo inteiro.
0: Pela sua dolorosa paixão,
1: tende misericórdia de nós e do mundo inteiro.
0: Pela sua dolorosa paixão,
1: tende misericórdia de nós e do mundo inteiro. Neste quinto mistério, rezemos por toda a Igreja, pelo Papa Leão 14, para que Deus restaure a sua saúde, pelos nossos padres, pelo nosso bispo Fontinelli,

0: Pela sua dolorosa paixão,
1: tende misericórdia de nós e do mundo inteiro.
0: Pela sua dolorosa paixão,
1: tende misericórdia de nós e do mundo inteiro.
0: Pela sua

0: inteiro.
1: Pela sua dolorosa paixão,
0: tende misericórdia de nós e do mundo inteiro.
1: Pela sua dolorosa paixão,
0: tende misericórdia de nós e do mundo inteiro.
1: Pela sua dolorosa paixão,
0: tende misericórdia de nós e do mundo inteiro.
1: Pela sua dolorosa paixão,
0: tende misericórdia de nós e do mundo inteiro.
1: Reze conosco.

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1: Você acabou de rezar conosco o terço da misericórdia. E vamos continuar nesse ritmo, ouvindo uma bela canção. Misericórdia, Padre Cleidimar Moreira.

somos convidados a mergulhar na misericórdia do Senhor. Apresente ao Senhor os teus pecados, apresente ao Senhor as tuas misérias e mergulhe profundamente na misericórdia do Senhor. Eu tenho certeza que se você apresentar de todo o coração diante do Senhor, por sua misericórdia, Ele te livrará, te libertará de tudo que te escraviza ao pecado. E Ele te dará uma verdadeira alegria. Mergulhe na misericórdia do Senhor.

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1: Estamos de volta com o programa A Hora da Misericórdia na Rádio Rio Mar FM 91,5 em Humaitá e Rádio Manicoré 95,1. Vamos para o nosso momento de reflexão. Queridos ouvintes, vamos ouvir uma passagem do Diário de Santa Faustina e deixar que Jesus fale ao nosso coração. Hoje o nosso tema é a hora da misericórdia. Para você que tem, que acompanha, lá no número 1572 do Diário de Santa Faustina, que é o momento em que Jesus fala pessoalmente com Santa Faustina, ele diz: lembro-te, minha filha, que todas as vezes que ouvires o relógio bater 3 horas da tarde, deve mergulhar toda na minha misericórdia, adorando-a, glorificando-a. Implora a onipotência dela em favor do mundo inteiro e especialmente dos pobres pecadores, porque nesse momento foi largamente aberta para toda a alma. Então, todos os dias, às 3 horas da tarde, é o momento da misericórdia de Deus se encontrar conosco. Por que 3 horas da tarde? Porque foi nesse horário que houve a morte de Jesus. E no mesmo capítulo, ele diz assim: nesta hora deve rezar a via sacra, na medida em que te permitirem os teus deveres. E se não puder rezar a via sacra, entra ao menos por um momento na capela e adora o meu coração, que está cheio de misericórdia no Santíssimo Sacramento. Se ainda não puder ir à capela, recolhe-te em oração onde estiveres, ainda que seja por um breve momento. Santa Faustina recebeu o convite para recordar especialmente a hora da morte de Jesus. A contemplação da paixão nos recorda que a misericórdia tem um preço, o amor de Jesus que se entrega por nossa salvação. Amém. Com essa reflexão, vamos ouvir a música A Via Sacra, da irmã Kelly Patrícia.

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0: 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Já estamos chegando no final do nosso programa, com a graça de Deus. Antes, vamos dar os nossos avisos paroquiais. O Santo Rosário da Gratidão continua acontecendo na Matriz de Auxiliadora todos os dias, de segunda a sábado, das 5 às 6:30 da manhã. E nas segundas, quartas e sextas, logo após o Santo Rosário, também tem a celebração da Santa Missa. E nós temos um convite especial para fazer para você, para toda a sua família. Dia 18 será a bênção da nova imagem de São Miguel Arcanjo, que já chegou na matriz. Vai ter a missa pelas famílias, vai ter a bênção da nova imagem, vai ter o sorteio da imagem de São Miguel, aquela que a gente já tem na igreja. E logo após a celebração, teremos a quermesse missionária. Como é que acontece? Quem foi na quermesse de São Miguel vai ser mais ou menos o mesmo estilo. Terá leilão, vai ter várias atividades, vai ter várias bancas com comidas diferentes, vai ter o binguinho missionário. E lembrando para você que ainda não comprou a rifa de São Miguel na Secretaria Paroquial, ainda tem rifa, adquira sua rifa, ajude a paróquia. Essa rifa está custando R$15 e você terá o direito a concorrer à imagem de São Miguel Arcanjo. Então leve você, vá, leva sua vizinha, seu vizinho, sua família, seus amigos. Vai ser uma bênção receber a nova imagem de São Miguel e receber a bênção pelas famílias. Aguardamos vocês. Vamos para as nossas considerações finais. Eu quero deixar aqui o meu alô, o meu abraço, o meu carinho a todos vocês que estiveram conosco nesse momento, pela sua audiência, pela sua paciência. Continue rezando conosco, com a graça de Deus, vamos conseguir alcançar todos os nossos pedidos. Madre Ângela, suas considerações finais.
1: Patrícia. Só agradecer a Deus pela oportunidade que Ele nos concedeu de nós estarmos aqui, né, rezando juntos. E que o Senhor Jesus derrame muitas graças e muitas bênçãos, que é o mês da gratidão, né, só para nós agradecer pelo dom da vida. E que o Senhor Jesus derrame a sua misericórdia sobre cada coração, cada mente.
0: Amém. Avisando aos ouvintes da Rádio Rio Mar FM 91,5 em Humaitá, que após o nosso programa, iremos com a programação de Manaus e às 18 horas retornaremos para a programação local com a Santa Missa, diretamente do Salão Dom José. Vamos fazer a nossa oração final. Jesus misericordioso, pela vossa paixão, tende piedade de nós e do mundo inteiro.
1: Amém.
0: Que nosso Deus Todo-Poderoso derrame sobre nós, sobre nossa família, a bênção do Pai, do Filho, do Espírito Santo.
1: Amém.
0: Fique com Deus e até amanhã, se Deus quiser.

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0: Boa tarde a todos. Boa tarde a todos, a paz do Senhor Jesus. Sejam todos muito bem-vindos ao seu, ao nosso programa. Olha o momento jovem chegando e trazendo luz do Evangelho, iluminando as suas tardes de segunda a sexta-feira. É isso mesmo, é o momento jovem. Quero convidar você para estar aqui conosco. É o momento jovem. Boa tarde, você que está chegando agora, acompanhando aqui a nossa programação. Sejam todos muito bem-vindos. Somos aqui da IADAM e este programa está sob a direção da Igreja Evangélica Assembleia de Deus do Amazonas, IADAM, filial em Manicoré. E temos como presidente a nossa pastora Ana Leia. Somos convencionados a CIADAM, Convenção Estadual das Assembleias de Deus do Amazonas, e o pastor presidente é o pastor Jonatas Câmara e Ana Lúcia Câmara. E a CADB, Convenção da Assembleia de Deus do Brasil, e temos como presidente o nosso pastor Samuel Câmara. Somos a IADAM. Em 2026, olha o nosso tema, é tempo de anunciar Jesus para todas as pessoas. E hoje aqui na apresentação que a gente fala, pastor Antônio Carlos, e já quero convidar você para estar conosco através do 97-988-07-1588. Você participa, você manda seu áudio, você aqui tem voz também. E por isso eu quero convidar você para nesse momento nós juntos orarmos e clamarmos ao Senhor. Senhor nosso Deus, nosso Pai, muito obrigado, Pai querido, por mais essa oportunidade de aqui estarmos neste lugar. Eu te apresento cada um de nossos ouvintes que já estão conosco, nos abençoa, nos guarda e nos dá a tua presença gloriosa, em nome de Jesus. Olha só, este programa tem por objetivo propagar o Evangelho de Cristo. E isso fazemos através dos louvores, do momento de comunhão e interação entre a juventude de Manicoré. E claro, você de casa também sempre participando. Temos muitos louvores, temos o momento da reflexão, temos a palavra da semana. É isso mesmo, então convido você, abra seu coração, sabe por quê? Nós também estamos sempre tratando de um assunto especial. E hoje baseado no livro de Provérbios, Provérbios do capítulo 13. É isso mesmo, não é rir não. Provérbios fala muito para nós. E olha só, eu quero convidar você para nós juntos entendermos esse provérbio. É claro que nós não vamos discutir cada palavra, cada assunto, mas de modo geral, eu quero que você abra seu coração para cada palavra que sai aqui deste provérbio. Olha só, está só começando o momento jovem. E eu quero começar essa pergunta para você, talvez você nunca tenha feito para si mesmo. E olha só, a pergunta é, se você continuar vivendo exatamente como vive hoje, onde você estará daqui a 5 anos? É isso mesmo. Olha só, pense nos seus hábitos, nas suas amizades, nas suas palavras, na sua maneira como você admira e, claro, como você está vivendo e administrando o seu tempo aí, a sua vida com Deus. Sabe por quê? Porque o futuro não é construído somente pelas grandes acontecimentos. Muitas vezes ele é construído pelas pequenas decisões que repetimos todos os dias. E hoje, Provérbios 3, ele fala dessa forma para nós. Olha só, fala da disciplina. Fala da palavra, de trabalho, sobre dinheiro também, de amizade, de esperança e de uma coisa que talvez você não goste, de correção. Olha, esse capítulo que... de Provérbios, ele nos ensina que a sabedoria precisa sair da Bíblia que lemos e entrar nas decisões que tomamos. Então hoje nós vamos conversar sobre essas 3 verdades principais. Primeiro, quem não aceita a correção dificulta o propósito para o crescimento. E olha só, a segunda, sabe qual é? Quem não controla os seus desejos pode comprometer o seu futuro. E olha, você vai entender muito bem Provérbios. Também a terceira que nós vamos estar falando é sobre as pessoas com quem você está caminhando. Isso influencia a sua direção e a sua vida. Então fique conosco, participe pelo zap. Mande aí para o número do pastor 92991049108, porque a pergunta de hoje não é apenas se você quer um futuro melhor. Mas a pergunta para você está disposto a mudar as suas escolhas que estão construindo o seu futuro? Meus jovens, sabe por quê? Provérbios 13, filho sábio ouve a instrução do seu pai, Olha, mesmo assim, nesse momento eu quero convidar você para entender que às vezes a correção precisa ser. Então você que me ouve, abra seu coração, porque Provérbios 13 vai falar muito ao seu coração. Já temos a primeira canção, olha, era eu, Juliane Souza. Vamos de música, aumente o som.
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Maravilha! Olha que bênção aqui novamente no Momento Jovem, aqui na 95,1. E olha, quem não aceita a correção perde a oportunidade de crescer. É isso mesmo? Aqui no Momento Jovem você também tem a oportunidade de entender e ouvir e compreender a palavra de Deus. Olha, Provérbios 13 fala para nós: o filho sábio ouve a instrução do teu pai, mas o escarnecedor não entende a repreensão. É isso mesmo, meu amado. Olha, vamos falar de algo que nem sempre nós gostamos de ouvir ou de passar, não é verdade? Correção. Olha, é muito interessante como nós gostamos de receber elogios, mas muitas vezes rejeitamos uma orientação que poderia nos ajudar a crescer. Quando alguém diz que estamos indo muito bem, olha, isso fica muito, muito bom para nós, muito fofo, né? Mas quando alguém aponta uma falha, imediatamente nós queremos nos defender. Você não me entende. Você também erra. Cuida da sua vida. É, muitas vezes é o que respondemos. E quando gastamos energia, né, tentando justificar nossos erros, perdemos essa oportunidade de aprender. Olha, meu jovem, você que me ouve, preste atenção. Se corrigido não significa ser incapaz, não. Significa que ainda existe espaço para amadurecer. É por isso que o Momento Jovem está aqui, para conversar com você, para você entender a palavra. Pense num motorista. Olha só, se alguém avisa que ele está seguindo pela contramão, a atitude sábia não seria discutir com quem o avisou, mas corrigir a direção antes que aconteça um acidente. E é isso que muitas vezes acontece conosco. É, na vida espiritual também precisamos de pessoas que nos ajudem a enxergar aquilo que não estamos percebendo. É, a palavra de Deus, ela nos corrige, os nossos pais também podem nos orientar, líderes espirituais podem nos aconselhar, pessoas maduras podem nos ajudar a identificar alguns erros. E olha, é claro que nem toda crítica é justa, né? E nem todo conselho deve ser aceito. Olha, sem esse discernimento. Mas precisamos avaliar tudo com sabedoria e à luz das Escrituras. Mas não permita que o orgulho transforme em você algo impossível de ser ensinado. É, meu querido jovem. E quem aprende com a correção de hoje pode evitar essas consequências dolorosas amanhã. Olha, o desafio para você que está me ouvindo agora, pergunte para você mesmo: qual conselho importa e eu tenho evitado ouvir? Muitas vezes, muitos conselhos são importantes e você está evitando. É, talvez seja na hora de conversar, reconhece um erro e toma uma atitude totalmente diferente. Olha, eu quero dizer para você que orgulho faz você defender os seus erros. É, a sabedoria ensina você a corrigi-lo. Então, tem uma sugestão também para nós, né? E muitas vezes Deus quer falar ao seu coração. E olha, pelas palavras, pelos louvores, pelas músicas. E falando em música, e olha, já tem música chegando. Deus quer falar ao seu coração. E olha, pelas palavras, pelos louvores, pelas músicas. E falando em

Maravilha! Olha aqui novamente o Momento Jovem. E você de casa também pode participar conosco, mandando a sua mensagem. A sua participação é muito importante para nós. E olha agora, já nesse momento, conversando sobre Provérbios 13, do verso 4, diz: não sacrifique o seu futuro por um desejo de momento. É a alma do preguiçoso deseja, e coisa alguma alcança, mas a alma do diligente se farta. Provérbios 13, versículo 11, diz: a fazenda que procede da vaidade diminuirá, mas quem a junta pelo trabalho terá aumento. É, para você que está ouvindo agora o Momento Jovem, olha, talvez você sonhe em crescer, ser um grande profissional, concluir os seus cursos, construir uma família, desenvolver um ministério ou realizar um projeto que carrega aí no coração por muito tempo. Olha, sonhar é importante, mas existe uma diferença entre desejar alguma coisa e preparar-se para alcançá-la. E Provérbios nos ensina. Provérbios 13, versículo 4 diz: apresenta uma realidade muito forte para nós, muito direta. O preguiçoso deseja, mas não age. O diligente trabalha para alcançar, e o que busca, encontra. Olha só, observe que a Bíblia não condena o descanso. O descanso é necessário. O problema, sabe qual é? É transformar essa procrastinação em estilo de vida. É isso mesmo. Você quer conhecer mais a palavra, mas nunca separa um tempo para ler? Você quer melhorar a sua profissão, mas não se prepara? Olha, quer fortalecer a sua família, mas não dedica atenção a ela? Quer crescer espiritualmente, mas deixa de orar? E sempre deixa para depois. Olha o que precisa, então. Precisa mudar muito, não é verdade? Não basta pedir a Deus que abençoe os seus sonhos. Você também precisa cuidar das responsabilidades que estão diretamente a você. Ore, planeje, aprenda, trabalhe e preserve. Continue perseverando. Nem todo esforço produz resultado imediato. E nem todo resultado depende exclusivamente de nós. Mas a diligência nos ajuda a aproveitar as oportunidades com responsabilidade. E eu quero chamar a sua atenção, sabe por quê? Existe outro alerta neste capítulo. Não busque resultado rápido, a qualquer custo. Provérbios 13, 11 diz: valorize aquilo que é construído com trabalho, em vez de ganhos vazio e enganoso. Olha, não sacrifique a sua honestidade para conseguir dinheiro rápido. Não abandone seus valores para construir reconhecimento. Não troque aquilo que é duradouro por uma satisfação rápida. E o desafio para nós desse momento é para nós escolhermos objetivos importantes e nós colocarmos na direção do Senhor. E coloque assim, dessa forma: o que quer alcançar, que atitude nós acreditamos que pode ser tomado hoje, que hábitos precisa ser abandonado para nós alcançar. E depois comece assim a se planejar. Olha só, o sonho aponta a direção, mas a disciplina vai colocar seus pés no caminho. Então, a partir de agora, a partir de hoje, nesse momento, comece já a dar o primeiro passo, porque eu sei que Deus tem coisas grandes para a sua vida. É isso mesmo, e o Momento Jovem já chegando, abençoando as suas tardes de segunda a sexta-feira.

0: 16 horas e 37 minutos.
1: Maravilha! Olha aqui novamente o Momento Jovem. E para você aí de casa, quero mandar aquele alô especial. Mas antes, já prepare aí, porque temos companhia também dos nossos amigos patrocinadores do Momento Jovem. 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Alô, alô aos irmãos aí da Boca do Rio, um abraço também à Democracia, Aldeia Terra Preta, Camaiuá, Vista Alegre, Urucuri, Moreira, Esperança, aos irmãos aí do Matauá, Taraquá, Bonião, Ponta Natal, aos irmãos aí do Capananzinho, um abraço também aos nossos amados irmãos, olha Sara, ali na estrada do Atininga. Que Deus continue abençoando cada um de nossos irmãos, mas você aí também, de pertinho ou de longe. Que Deus continue abençoando a sua vida, a sua família. Sempre aqui o Momento Jovem está lembrando de você. E é por isso que nós estamos conversando em provérbios. Juventude, juventude. Lembra você também da nossa agenda da semana. Olha só, esse final de semana já, momento com os jovens, é isso mesmo, consagração com toda a nossa juventude. E hoje, logo mais, nós temos o nosso momento em todas as nossas congregações, a partir das 19 horas, é o nosso culto de ensino, culto de oração, culto de louvor e de adoração. Então eu quero convidar você para estar conosco em uma de nossas congregações a partir das 19 horas. E mais ainda, olha só, já quero lembrar você que o nosso momento, já vamos já para o próximo bloco, mas ainda, já para nós finalizarmos esse momento, olha só, quem caminha com você influencia quem você se torna. É o nosso último momento da conversa aqui de Provérbios 13, e aqui o verso 20 fala para nós, anda com os sábios e será sábio, mas o companheiro dos tolos serás afligido. Olha só, chegamos a uma das advertências muito importantes para a nossa juventude, não só para o jovem, mas para todos nós, a companhia. É isso mesmo, a companhia ela influencia diretamente. E olha, isso significa desprezar pessoas, tratar alguém com arrogância ou deixar de demonstrar amor por quem pensa diferente. Olha, Jesus nos ensina a amar as pessoas. E isso na nossa caminhada nós vamos estar sim. Mas amar alguém não significa permitir que todas as suas escolhas determinem a sua direção. É, a sua vida. Existe uma diferença entre aproximar-se de alguém para ajudá-lo e entregar a essa pessoa o poder de dirigir a sua vida. Pense nisso. É, nas pessoas com quem você mais conversa. O que elas despertam em você. Olha só, elas incentivam a sua responsabilidade ou alimentam a sua irresponsabilidade. Meu amado, respeitam a sua fé ou pressionam você a abandoná-la. Ajuda você a crescer ou a fazer de você sentir vergonha do que você está certo do que você está fazendo. Observe também quem você acompanha nas redes sociais, as ideias que consumimos. Isso vai refletir muito, influencia o seu desejo, a sua visão de mundo nas suas decisões. Por isso, escolha pessoas com quem você tem realmente o que acrescer, a que acrescentar na sua vida. Procure conselho de pessoas maduras, cultive amizade, que existe assim respeito. Olha, lembre sempre, você também é influência. Você também influencia alguém. Talvez exista um jovem que está observando a sua atitude, talvez alguém que esteja precisando de um amigo e ele confia e olha para você. Não seja a pessoa que empurra os outros para longe de Deus, seja alguém que aponta o caminho de Cristo. E eu quero desafiar você nesse momento, já finalizando quase na nossa conversa. Faça duas coisas nessa semana. Primeiro, aproxime-se de alguém cuja vida e cujo caráter possam ensinar algo bom para você. Se aproxime dessa pessoa. E mais ainda, seja uma influência positiva para uma pessoa que precisa ser encorajada. E faça essa pergunta mesmo para você antes de chegar. As pessoas que caminham comigo estão me ajudando ou estão me distanciando? Meu amado, eu quero convidar você. Escolha as suas companhias com sabedoria, porque algumas amizades fortalecem seus princípios, enquanto outras colocam a sua convicção à prova. Vamos para a próxima música. Quem canta agora, Me Ama, John Dias. É isso? Vamos de música.
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2: Maravilha. Olha aqui novamente. E com um momento também muito especial, que é o momento da nossa palavra, da nossa conversa, onde nós estamos sempre nos Salmos. E olha, já avançamos muito, né? É, começamos no Salmo 1, agora já estamos no Salmo 41. Olha que benção, 41 Salmos? É isso mesmo, muito rápido, né? Olha, o Salmo 41 é uma realidade muito forte para nós. Deus não abandona quem confia nele. 41, verso 1 a 3 diz: bem-aventurado é aquele que atende ao pobre. O Senhor o livrará no dia mau. O Senhor o livrará e o conservará em vida. Será abençoado na terra e tu não o entregarás à vontade dos seus inimigos. O Senhor o destruirá no leito da enfermidade. O sustentará no leito da enfermidade. Tu renovas a sua cama, né, na doença. Olha, meus amados, a fé que permanece nos dias difíceis. O Salmo 41, ele encara assim a primeira sessão do livro dos Salmos. Davi apresenta verdades tão profundas sobre a compaixão, a fragilidade humana, a enfermidade, a traição e a fidelidade a Deus. É interessante observar que o Salmo começa falando daquele cuidado necessário e termina exaltando o Senhor, o Deus de Israel, para sempre. Entre esses dois momentos, encontramos assim um homem que enfrenta sofrimento, luta. Ele luta com as suas condições e experimenta a dor de ser traído por alguém próximo. E olha, Deus se agrada de quem não fecha os olhos para o necessitado. O Salmo 41, verso 1, ele começa dizendo: bem-aventurado é aquele que atende ao pobre. O Senhor o livrará no dia do mal. Davi começa falando de uma pessoa bem-aventurada, feliz. Essas palavras apresentam felicidade, favor ou uma condição de vida digna de ser reconhecida como abençoada. Mas também observe onde essa bênção começa: na maneira como tratamos quem precisa de ajuda. O salmista não diz apenas que é feliz aquele que possui riqueza, ocupa uma posição importante ou é conhecido por muitas pessoas. Ele destaca aquele que é considerado pobre, que percebe, olha só, a necessidade alheia e não se torna indiferente à dor do próximo. A expressão "atende ao pobre" envolve mais do que olhar. É perceber a necessidade com sensibilidade, discernimento e disposição para agir. Ah, meu amado, a verdadeira espiritualidade também aparece na maneira como tratamos as pessoas. Tiago, capítulo 2, versículo 5 a 17, nós encontramos o exemplo de alguém que vê um irmão necessitado de roupa e de alimento, mas oferece apenas palavras sem providenciar o que precisa. Olha, Tiago ensina que isso é uma fé sem obras e é morta. Isso não significa que podemos comprar o favor de Deus por meio de boas obras, não. A salvação é pela graça, mediante a fé, como ensina Efésios capítulo 2, versículo 8 a 10. Contudo, a fé verdadeira produz frutos de amor e misericórdia. Jesus também ensinou em Mateus 25, 35 e 40, quando ele disse que o cuidado oferecido aos pequeninos tem profundo significado diante dele. Olha, a igreja precisa anunciar a palavra, mas também deve exercer. Deve ali olhar para as pessoas que estão sofrendo. Existe necessitado de alimento, mas também existe pessoas necessitadas de escuta, de companhia. alegria, de orientação, de oração e de reconciliação. Meu amado, a bênção não deve ser confundida com uma fórmula de prosperidade, não. O texto apresenta a bênção de Deus sobre aqueles que demonstram compaixão. Não devemos transformar, olha só, essa promessa em uma fórmula segundo a qual todas as pessoas generosas estarão livres de enfermidade ou dificuldade. Não. O próprio Salmo mostra Davi enfrentando o sofrimento. A lição para nós, o qual é, pastor? A lição é que Deus valoriza a misericórdia e chama o seu povo a refletir esse caráter. A compaixão não é uma moeda de troca para você negociar milagres, mas é uma expressão de uma vida transformada pela graça. Quem aprende a exercer a dor, né? A enxergar a dor do próximo, demonstra que a graça de Deus está trabalhando em seu próprio coração. Olha para você, meu amado, entenda. E o salmo continua. Quando a força humana falha, Deus continua sendo sustento. 41, verso 3 diz: Senhor, o sustentará no leito da enfermidade. Tu renova a sua cama na doença. Olha, imagine. É a imagem que Davi está apresentando, é profundamente humana mesmo, uma pessoa deitada, fragilizada, sem força para realizar a sua atividade, dependendo de cuidados. O salmista não descreve alguém em uma posição de poder, ele apresenta alguém que precisa ser sustentado. Olha, momentos em que a vida leva a nós reconhecermos os nossos limites. O corpo na cama, a mente fica sobrecarregada, os recursos parecem insuficientes e as respostas demoram a chegar. É nesse momento que precisamos lembrar que a nossa segurança não está exclusivamente na força que nós seguimos, que nós estamos, que nós temos no braço. Deus sustenta mesmo quando não conseguimos caminhar sozinho. Olha, observe a palavra sustentará. Sustenta não significa necessariamente retirar imediatamente a pessoa de toda dificuldade. Mas, olha só, às vezes Deus muda a circunstância em situações para fortalecer a pessoa que está atravessando esse momento. Meu amado, sustento. O sustento de Deus pode se manifestar na paz que guarda o coração, na sabedoria para tornar você a tomar essa decisão acertada, no cuidado da família, no apoio da igreja, na competência dos profissionais da saúde para fazer aquela cirurgia. Olha, na força necessária para enfrentar ali no dia a dia. E o Salmo 41, verso 10 diz: o Senhor declara: não temas, porque eu sou contigo. Não te assombres, porque eu sou o teu Deus. Eu te sustento e te ajudo e te sustento com a minha destra fiel. Olha, a promessa não é que jamais sentiremos fraqueza, é que podemos confiar no Deus que nos chama a não viver dominado pelo medo. Meu amado, a enfermidade não significa, né, automaticamente falta de fé, não. Mas a fé não é inimiga do tratamento. Podemos buscar a Deus em oração e ao mesmo tempo procurar assistência médica. Meu amado, precisamos entender o Salmo 41. Ele nos lembra que o Senhor não é, olha só, que o Senhor não é digno de confiança somente nos dias de celebração. Ele também é o nosso refúgio nos dias da vulnerabilidade. É, a presença de Deus não é comprovada apenas quando o milagre acontece. Muitas vezes, ele também se revela na força que recebemos enquanto esperamos. Olha, se você está atravessando uma fase de fraqueza, não transforme a sua dor em motivos para se afastar de Deus. apresente a ele a sua pergunta, procure apoio e permita que as pessoas de confiança caminhem com você também, meu amado. E se você é ao seu redor, está enfrentando problemas também, ofereça a presença, ofereça a oração, ofereça ajuda, se conecte com essa pessoa. Quem não consegue ficar de pé, ainda pode permanecer firmado na fidelidade de Deus. Davi, ele continua. Olha, o Salmo 41, verso 9 diz: até o meu próprio amigo íntimo, em quem eu confiava, quem comia do meu pão, levantou contra mim o seu calcanhar. Olha, poucas dores são tão profundas quanto a traição de alguém em que depositamos confiança, não é verdade? Davi não fala de um inimigo, de uma pessoa distante, ele fala de alguém próximo, alguém com quem compartilhava o pão, com quem convivia, com quem tinha intimidade. Olha, a mesa no contexto bíblico era um lugar de comunhão. Comer juntos representava, assim, proximidade, relacionamento. Por isso, a traição de alguém que participava dessa intimidade tornava-se a ferida ainda muito dolorosa. E Davi experimentou a realidade de que em todas as pessoas que caminham conosco permanecerão, né, leais a nós. Olha, nem todas. Nem toda a proximidade representa a fidelidade. É. Guarde o coração. Guardar o coração não significa viver fechado para o relacionamento. Significa amar sem abandonar a sabedoria. Jesus também conheceu essa dor da traição. Em João capítulo 13, versículo 18, Jesus cita a passagem relacionada ao Salmo: o que come o pão comigo levantou contra mim o seu calcanhar. Olha, nesse evangelho, essa palavra se relaciona à traição de Judas. Jesus conheceu a dor de ser entregue por alguém que havia caminhado com ele. O Filho de Deus, olha, não desconhece a experiência da rejeição e da deslealdade, não. Olha, isso nos lembra que podemos levar as feridas a Cristo sem fingir como dói, porque Ele sabe. A Bíblia não exige que chegamos, né? É que nunca experimentamos isso. A Bíblia não exige para você que chamamos o mal de bem, não. Mas ela nos chama a não permitir que o mal determine quem nos tornemos. A traição não precisa transformar você em uma pessoa amarga. É possível sofrer uma decepção e continuar participando, vivendo, praticando o bem. É possível reconhecer uma injustiça e permitir que o ressentimento governe todas as suas decisões. Olha, Romanos 12, 19, 21 nos ensina: buscar primeiro a vingança? Não. Buscar a vingança e a vencer o mal com o bem? Olha, meu amado, perdoar não significa negar o que aconteceu, aprovar a injustiça ou necessariamente restaurar a mesma intimidade. Reconciliação requer verdade, arrependimento, e enquanto, olha, necessário, mudanças concretas. O pão, porém, nos ajuda a entregar a Deus o direito de julgar e não viver escravizado pelo desejo de vingança. Meu amado, a traição pode ferir sua confiança nas pessoas, mas não precisa desistir, não precisa destruir, não precisa destruir a sua confiança em Deus. Eu quero finalizar já dizendo para você, talvez alguém que você julgou, que nunca faria, e você ajudou, tenha falado mal de você. Talvez alguém em quem você confiava tenha decepcionado a sua perspectiva. Talvez uma pessoa próxima tenha usado a sua vulnerabilidade contra você. Não permita que a atitude de uma pessoa define o seu relacionamento com os outros que estão ao seu redor. Deus há de fortalecer muito a sua vida, a sua casa e a sua família. Olha o Salmo 41. O Salmo 41, ele nos ensina muita coisa. Ele deixa lições profundas na nossa alma. Talvez hoje você se identifique como o necessitado que precisa de ajuda. Talvez se identifique como Davi em seu leito de sofrimento. Talvez esteja tentando compreender por que alguém próximo o decepcionou. Olha, seja qual for a sua situação, receba esta verdade. Sua dor merece cuidado. Sua luta pode ser apresentada a Deus e a sua esperança não precisa morrer por causa daquilo que você está enfrentando. O Deus que nos chama a cuidar dos outros também nos ensina a depender dele quando nós precisamos de cuidado. Eu quero orar por você finalizando nesse momento. Senhor nosso Deus e nosso Pai, és Tu que nos ouve, Senhor, e Tu entende tudo o que passamos. Ensina-nos, Senhor, a ter um coração misericordioso, capaz de enxergar as necessidades alheias e entender que a mão que está estendida àquele que sofre. Livrar também, Senhor, da diferença, do orgulho. Nos ajuda, Senhor, a ter fé. Visita, Senhor, aquele que está enfrentando dificuldades. Fortalece o que está enfrentando dias difíceis. Concede sabedoria aos profissionais que cuidam deles e consolam as suas famílias. Meu Deus, usa de misericórdia. É o que nós te pedimos e assim agradecemos em nome de Jesus.
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2: Maravilha. Eu quero deixar você nessa companhia e já agradeço você. Deus abençoe. Amanhã, se Deus quiser, nesta mesma emissora.
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4: 17 horas e 26 minutos.

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4: 18 horas e 33 minutos.

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4: 19 horas e 31 minutos.

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